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1: Olá, bem-vindo, bem-vinda às noites mais românticas da Ilha do Mel FM. Você sintonizou no programa que vai transformar suas noites em verdadeiros contos de amor. 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
1: Estamos de volta. Prepare-se para ser envolvido por canções que tocam os corações apaixonados. 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
1: 10:02.
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1: 1:01. 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
1: De volta com o Rádio Educar, entenda a manifestação da alcorexia.
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1: A alcorexia, ou ainda a ebriorexia, é um novo tipo de distúrbio alimentar provocado pelo culto ao corpo perfeito. Trata-se do consumo de bebidas alcoólicas, com o propósito de não comer, pretendendo com isso, claro, emagrecer. A bebida alcoólica seria uma substituição das refeições. Os riscos da alcorexia são maiores nas mulheres, justamente o público mais afetado pela questão do peso. Elas têm uma estrutura física diferente dos homens, com proporção corporal de gordura maior e menor quantidade de água. Isso resulta em efeitos mais graves do álcool no organismo feminino.
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1: 2:02.
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4: Olá, começa mais um Rádio Educar. Muito prazer, sou José Araújo e no programa de hoje vamos falar de brinquedos e prevenção de acidentes.
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4: Alguns fatos sobre brinquedos. A cada ano, aproximadamente 111 mil crianças com menos de 14 anos de idade são atendidas em emergências hospitalares por lesões relacionadas a brinquedos. Em 1996, mais de 450 mil crianças com menos de 14 anos de idade procuraram atendimento de emergência por lesões devidas ao uso de bicicletas, skates ou patins. Ao comprar brinquedos deste tipo, não esqueça de comprar também capacetes, roupas refletivas, buzinas, joelheiras, cotoveleiras e protetores de pulso. Ao comprar brinquedos para as crianças, pense grande. Todas as partes do brinquedo devem ser maiores do que o pulso da criança para prevenir o sufocamento. Se um brinquedo passar por dentro de um tubo de papelão, de um rolo de papel higiênico, ele é muito pequeno para as crianças pequenas. Leia com atenção as instruções, indicação de idade e cuidados do fabricante antes de você comprar qualquer brinquedo. As recomendações de faixa etária levam em consideração as habilidades cognitivas da criança, bem como os aspectos de segurança do brinquedo.
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1: 3:03.
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4: Estamos de volta com o nosso último bloco de hoje do programa Rádio Educar. Os prós e os contras de uma gravidez depois dos 30.
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4: Na psiquiatria, o balanço entre os prós e os contras em relação às mães com mais de 35 anos tem pendido mais para o lado das vantagens. Alguns trabalhos mostram até mesmo vantagens psicológicas das gestantes com idade avançada em relação à aceitação do bebê como uma pessoa separada delas e com características próprias, contribuindo assim para o seu bom desenvolvimento emocional. De modo geral, as mães mais maduras se encontram psicologicamente melhor preparadas e decididas para assumir a gravidez e a maternidade. Além disso, geralmente a mãe mais madura tem menos conflitos emocionais. Sua gravidez pode ter sido mais planejada, mais desejada e, na maioria das vezes, mais concordante com o parceiro. A gravidez depois dos 35 anos é, pois, uma decisão de duas pessoas maduras, né? Em geral, vivendo um relacionamento mais sólido e estável, com maior experiência de vida, geralmente com estabilidade econômica e que assumem plenamente a responsabilidade dessa decisão.
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1: 4:02.
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4: O nosso Rádio Educar está ficando por aqui. Eu tenho mais um bloco, hein? Vamos lá. Qual o tratamento para tuberculose?
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4: O tratamento é feito à base de antibióticos com duração de aproximadamente 6 meses. O grande problema do controle da tuberculose é o abandono antes do final dos 6 meses. Como os sintomas melhoram em pouco tempo e os efeitos colaterais, como enjoos, vômitos, indisposição e mal-estar, são comuns, muitos pacientes não completam o tempo total de tratamento, favorecendo o surgimento de bactérias mais resistentes da doença. As medicações são distribuídas gratuitamente pelo sistema de saúde, né? Através de seus postos municipais de atendimento. Os pacientes deixam de transmitir tuberculose após aproximadamente 15 dias de tratamento, porém podem voltar a ser se não completarem o curso de 6 meses de antibióticos.
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14: Olá, começa mais um Rádio Educar. Muito prazer, sou José Araújo e hoje vamos falar sobre o que é diabetes.
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14: Os alimentos sofrem digestão e se transformam em açúcar, conhecido como glicose, que é absorvida para o sangue. A glicose é usada pelos tecidos como energia e a sua utilização depende da presença de insulina, uma substância produzida nas células do pâncreas. Quando a glicose não é bem utilizada pelo organismo, ela se eleva no sangue, o que chamamos de hiperglicemia. Diabetes é esse aumento de glicose no sangue. Praticamente 90% dos portadores dessa doença é da diabetes tipo 2, que é pouco sintomática, podendo passar despercebida e retardar, portanto, o diagnóstico e o tratamento e favorecer a ocorrência de complicações. A doença é comum para pessoas com familiares próximos portadores de diabetes, pessoas com mais de 45 anos, obesos, pessoas com pressão alta ou colesterol elevado e mulheres com antecedentes de filhos nascidos com mais de 4 quilos.
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8: 5:51.
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5: Que Deus abençoe a sua vida. Estamos no ar agora com o programa da Prosperidade com Deus. E eu quero chamar a atenção especialmente para você que me ouve nesse momento e a sua vida tem dado tudo errado. Você tem sido, a sua vida financeira tem sido um passo para frente, dois, três para trás. Você se encontra desempregado, a sua empresa está no vermelho, você se encontra endividado. Se você está nos ouvindo através das ondas amigas da Ilha do Mel, é porque Deus está vendo tudo que você está vivendo e quer mudar esta situação. Então fique conosco até às 6:30 e você irá entender o que acontece toda segunda-feira nesta reunião muito forte chamada Prosperidade com Deus. Eu quero que você fique agora com uma música bonita. Eu já volto com todos vocês falando do que estará acontecendo nesta próxima segunda-feira.

0: No mundo dos negócios, a renovação dos contratos é indispensável. Ela serve para reafirmar compromissos, alinhar responsabilidades e garantir que aquilo que foi acordado continua valendo. São os contratos que oferecem proteção legal e previsibilidade nas relações comerciais e pessoais. Eles detalham as obrigações de cada parte, minimizando incertezas. Na Bíblia, o povo de Israel viveu esse processo diversas vezes. Um exemplo marcante está em Josué, que ao final de sua liderança reuniu toda a nação e propôs uma decisão clara: escolhei hoje a quem servais. Mesmo depois de tantas vitórias, era necessário renovar o compromisso com Deus e não viver apenas de experiências passadas. Quem faz essa aliança descobre que a verdadeira mudança não depende apenas de estudos ou da força do próprio braço, mas de tomar uma atitude em concordância com Deus. A renovação da aliança representa não depender da fé no passado, mas assumir uma posição no presente. É um ato consciente de quem entende que a caminhada com Deus exige constância, obediência e fé. Quanto mais a pessoa compreende a importância da aliança com Deus, mais segurança e conquistas são proporcionadas em sua vida. Se você se cansou de firmar alianças com as pessoas erradas e de sofrer as consequências disso, está na hora de mudar de aliado.
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2: Então veja só, essa chamada que você acabou de acompanhar. Porque o segredo, ele sempre vai ser uma aliança com Deus. É você manter e ter uma aliança com Deus. Então, eu já quero deixar preparado daqui a pouquinho a história da dona Daniela. Tudo que você ouviu falar a respeito sobre aliança é a prova que funciona. E eu tenho certeza que você, acompanhando esse programa, Deus vai te mostrar o que Ele quer fazer na sua vida. Porque quando nós agimos a fé, Deus é poderoso para mudar toda e qualquer situação. Nós temos visto, somos testemunhas de pessoas que chegam até nós sem nada, no fundo do poço, travando lutas, problemas, e depois que elas fazem uma aliança com Deus, tudo muda. E é o que nós queremos que aconteça com você que nos ouve há tanto tempo. Porque essas pessoas, ao se aliarem a Deus, elas passam a ter direção, passam a ter a visão, a força, o ânimo, a coragem e muitas outras virtudes que compõem uma vida de vitórias. Talvez quando você ainda olha para si, você vê muitos problemas, muitas dificuldades na sua vida que você não sabe como resolver. Se você firmar uma aliança com Deus, tudo isso vai mudar. Deus está pronto para ajudar você, para estender a mão para a sua vida. Foi o caso da Daniela. Lembra que eu comecei com, agora há pouco, falando da história dela, uma pessoa que sofreu, chegou ao fundo do poço, muita humilhação, e a vida financeira traz isso, traz humilhação, traz dor, traz vergonha. Quando nós não conseguimos resolver, esse é o retrato dos problemas financeiros na vida de qualquer pessoa. A Daniela, ela deu a volta por cima. Então vamos acompanhar a história dela.
0: nunca sonhou em ter o próprio negócio, alcançar estabilidade, ter mais tempo livre, viver do que ama e colher os frutos do próprio esforço. É, sonhar grande é fácil. Difícil mesmo é manter o sonho vivo quando tudo parece dar errado. De acordo com um levantamento do Sebrae, cerca de 38% dos empreendedores brasileiros fecham as portas antes mesmo de completar 5 anos de operação. E é diante de números assim que muitos acabam desistindo no meio do caminho. Mas o que muita gente não imagina é que nas piores estatísticas que nascem as histórias mais inspiradoras, de quem se recusou a desistir e decidiu continuar acreditando.

0: No quadro de hoje, um problema, dois pontos de vista. Você vai conhecer a trajetória de uma mulher que enfrentou a escassez, o fracasso e o preconceito, mas que conseguiu dar a volta por cima. A Daniela Silveira reescreveu um novo capítulo de sua história com fé, coragem e sapatos. É isso mesmo. Hoje ela é empresária de sucesso, proprietária desta loja aqui na Zona Leste de São Paulo. E é daqui que ela conta tudo pra gente.
1: Eu tinha tudo pra dar errado. Fiquei grávida aos 14 anos. Morei de favor e dependia de doação de alimentos, calçados, fraldas e tudo.
0: Daniela, tudo bem?
1: Tudo bem. Seja bem-vinda à nossa loja. É um prazer receber todos vocês aqui.
0: Muito obrigada, viu? É um prazer também estar aqui. Loja nova, marca própria. Conta pra gente. Depois de uma aliança com Deus, tudo mudou?
1: Tudo se transformou da água pro vinho, né? Hoje, agora, a gente completou 3 anos de loja em outubro. Marca própria de calçados, iniciamos com roupas. E assim, tá arrebentando, graças a Deus.
0: Muitas vendas?
1: Muitas vendas. Esse mês, vendemos 400 pares de calçados por enquanto, viu? Que a tendência é aumentar.
0: Olha. E hoje, vendo todo esse sucesso, você imaginava no passado que isso iria acontecer?
1: De forma alguma. Não imaginava de jeito nenhum que hoje, né, a gente estaria onde a gente está hoje.
0: Uma aliança com Deus que mudou tudo.
1: Transformou da água para o vinho.
0: Preparada para contar essa história?
1: Preparadíssima.
0: Então, bora lá. Daniela, conta pra gente como começaram os problemas.
1: Gravidei com 14 anos. Morava com a minha mãe, então o meu namorado passou a vir morar comigo na minha casa. E ali foi a dependência total, porque eu não trabalhava fora. Meu namorado começou a trabalhar com os meus pais, porque ele não tinha emprego também fixo. E a gente começou a depender da minha mãe, do meu pai, de alimentos ali, viver de favor, né?
2: Com o nascimento do primeiro filho, a família precisava de um espaço maior. Daniela e o esposo decidiram morar de aluguel. Mas a mudança não trouxe o alívio que eles esperavam. Pelo contrário, os desafios só aumentaram. Ao todo, foram quase 2 décadas tentando com a força do próprio braço, abrindo e fechando negócios e lutando para manter vivo o sonho de prosperar.
1: E ali, quando eu fui morar de aluguel, meu esposo já estava trabalhando com meu pai, que é comerciante, e aí eu também fui trabalhar com eles. E aí eu fiquei por 17 anos, mas só batendo cabeça. Eu montei outros comércios, fábrica de alho, comidas fitness, franquia, né, de comida típica brasileira. Nada deu certo, nada mesmo. Era tudo fracassado. A gente começava, passava um ano, fechava os comércios.
0: Qual foi o pior momento? Você pensou em desistir?
1: Pensava em desistir, sim. Eu pensei muitas vezes em desistir, porque a gente criava uma expectativa, vai dar certo, agora vai. E quando a gente menos esperava, estava fechado. E as contas não param. Aluguel, era funcionário. Meus filhos, né, porque depois que eu tive aquele outro, tive mais um filho. Então, assim, já a minha família aumentou. E aí dependia da gente, né? Não era mais de outras pessoas. Então a gente tinha que arcar com as despesas de casa e aluguel para pagar, contas, boleto. E aí era frustrante, né?
2: Veia empreendedora familiar. Experiência, investimento inicial. Daniela tinha quase tudo, mas faltava o principal: a direção que vem do alto.
1: Faltava direção, sabedoria, né? Deus mesmo, porque Deus não estava no meu negócio.
0: O que te levou a fazer uma aliança com Deus? Teve um momento decisivo?
1: Minha sogra, né, que já frequentava a igreja, já usava fé, ela viu o meu sofrimento. E aí ela me convidou para participar, né, de uma reunião.
2: A reunião era da Prosperidade com Deus, que acontece toda segunda-feira em diversos horários no Templo de Salomão.
1: Foi um dia decisivo, que eu tinha que colocar Deus mesmo à prova. e fiz uma aliança com Deus. Eu falei, meu Deus, o Senhor é a última porta, né? Porque eu tentei de todas as formas e nunca dava certo com o meu jeito. Sem Deus a gente não tava indo. E após eu participar, né, fiz esse voto com Deus, independente de tudo, eu entregaria a minha vida, né? Porque não era só prosperidade que eu almejava naquele momento, era uma vida com Deus mesmo, uma vida de sacrifício, né? Porque não é fácil, mas quando a gente entrega ali para Deus, de corpo, alma e espírito, Deus, ele abençoa. Então foi essa segunda-feira no que Deus, ele abriu assim a minha mente. Eu falei, meu Deus, eu preciso trabalhar para mim, eu preciso fazer mais alguma coisa, algo que realmente seja da direção de Deus. E Deus deu a direção de trabalhar com calçados. Iniciei com marcas de outras pessoas, com 4 calçados, né? Eu fui numa loja, comprei, comecei a vender, fiz o Instagram bonitinho e comecei a vender de porta em porta. E aí Deus foi abençoando, foi comprando mais calçados. Dentro da sala da minha casa era o estoque, colocava na porta no carro e ia de porta em porta vendendo. E aí Deus abençoou, depois eu tive a ideia de trabalhar para mim mesma com a minha própria marca. Hoje tenho a minha própria marca de calçados. Depois eu abri aqui essa loja, era do lado, era menorzinha. E aí Deus foi abençoando, crescendo. Hoje nós está nessa aqui, recentemente maior. A gente começou a construir casas e casas, mais casas, apartamentos. E hoje, né, para quem morava de aluguel, hoje a gente tem 8 casas de aluguéis. Recentemente compramos apartamentos, onde a gente, né, vai fazer para alugar.
2: Daniela hoje faz parte de outra estatística, a dos que conquistaram e mantêm um negócio de sucesso. Ela está entre milhares de empreendedores que venceram os desafios, não pela força do braço, mas através de uma parceria, uma aliança com Deus. Daniela alcançou a verdadeira prosperidade, aquela que começa na fé e se reflete em todas as áreas da vida. E agora, para encerrar, Daniela, olhando para este espelho, vamos voltar ao passado, lembrar daquela menina, né, grávida aos 14 anos. O que você diria para ela hoje?
1: Ainda bem que você não desistiu e olha só onde você chegou.
2: Olha, pela fé tudo é possível através de uma aliança com Deus?
1: Tudo é possível, né? Eu deixo meu convite, assim como Deus transformou a minha vida. Né? Às vezes você está aí no fundo do poço, pensando em desistir, a corda no pescoço. Deus, ele pode transformar. É só você fazer uma aliança, dar essa oportunidade a Jesus, que ele pode transformar a sua vida também.
2: A Daniela é prova viva de que quando o ponto de vista muda, a vida também muda.

0: se abrir. Você sabia que prosperar não tem nada a ver com sorte? Não existe essa história de sorte. Ah, eu tive sorte. Ah, essa pessoa aí, a Daniela, teve sorte. A mesma sorte é a fonte do azar. E o segredo é você ter a direção de Deus. Prosperidade não é sorte, é a direção de Deus. E o Charles entendeu isso depois que ele também fez uma aliança com Deus. Buscou ajuda. Tudo que ele precisava, ele recebeu. A direção veio e hoje o Charles também é um vencedor.
1: Charles, conta para eles o que tem acontecido depois que você fez uma aliança com Deus.
2: Eu entrei na igreja faz uns 10 anos atrás, e aí eu já nasci na igreja, na verdade, né? Mas firmei mesmo faz uns 10 anos. E no começo, a prioridade minha e da minha esposa hoje foi buscar o Espírito Santo para se consertar, para realmente ter a vida transformada, né? E aí eu busquei o Espírito Santo, recebi, só que eu comecei a fazer a corrente segunda-feira, só que a vida não ia. Não acontecia, não, as coisas não davam, era fiel, era dizimista, e comecei fazendo a corrente segunda-feira. E a minha esposa não fazia. Aí um dia ela chegou para mim e falou assim: tá, mas tu, por que tu não coloca em prática o que o pastor tá falando? Daí eu falei: não, Gia, eu não quero mais trabalhar com corte, não quero mais trabalhar nisso, eu quero fazer outra coisa. E ela disse: não, mas eu acho que o teu negócio vai dar certo no que tu sabe fazer, tu tá tentando ir pra outro lugar. Porque coloca em prática, porque se tu estiver indo segunda-feira lá e tu não colocar em prática o que o pastor tá ensinando, não adianta nada, tu fica em casa comigo.
1: Você ouvia, mas não praticava.
2: Eu tinha medo de sair e montar alguma coisa pra mim. Eu queria, na verdade, não queria mais trabalhar com o que eu fazia. Queria fazer outra coisa. Achava que não ia dar dinheiro, não ia dar certo. E ela insistindo. E aí a gente ouviu o pastor falando: vai, toma uma frente, toma uma atitude de fé, não sei o quê. E eu não fazia nada. E aí ela falou isso pra mim. Eu disse: pô, eu vou fazer alguma coisa pra mudar. Vou tentar. E aí a gente fez uns cartãozinhos de corte de roupa e modelagem. Meu pai fazia modelagem ou corte. E aí que a gente foi distribuindo em um monte de lugar, começou a aparecer um cliente, começou a aparecer outro. E aí eu estava fazendo o quartinho do meu pai, um quartinho bem pequenininho, a mesa era bem apertada, a gente tinha que fazer vários cortes para tirar uma produção.
1: Você começou no quarto do seu pai?
2: Na verdade é um quartinho de uma lavanderia deles, né? Só que tem 22 metros quadrados. Aí a gente botou uma mesa ali e fazia os cortes lá. Aparecia cliente, aí quando eles chegavam lá, olhavam, alguns davam, outros não, porque não tinha espaço, não confiavam, porque era muito apertado. Mas muitas pessoas foram dando oportunidade, né? Foi Deus enviando, na verdade, né? O corte, eu fui fazendo para um, fui fazendo para outro, aí isso eu trabalhava. Fiquei 6 meses assim, eu trabalhava numa empresa de carteira assinada, e de noite eu ia para lá, e trabalhava sábado, domingo, e toda madrugada eu ficava lá cortando e fazendo o serviço extra, né? E aí chegou uma hora que a minha esposa falou de novo: ela disse: tá na hora que tu pegar aí, ou tu escolhe, ou tu volta, só fica no teu serviço, ou tu fica só no corte que a gente montou, porque tu não tá tendo mais vida, só trabalha. E aí o medo de novo de largar o emprego e ficar só no que eu tava, porque o valor tava só batendo ali, igual, sabe? Não era nada grande. E aí ela falou: não, tens que largar o teu serviço lá e ficar só por aqui, confiar em Deus que ele vai honrar. Enquanto estiver apegado lá, no outro as coisas não vão. E aí eu peguei, pedi as contas do meu serviço e comecei. Fiquei só no meu. E depois que eu saí do serviço é que começou a andar. Que aí eu fiquei totalmente na dependência de Deus. É que aí começou assim, foi um mês que não dava, eu tirava menos que eu ganhava, pro mês que assim que eu pedi as contas, Deus começou a abençoar assim 3 vezes mais. E aí foi abençoando, aí a gente trocou de espaço, foi para outro espaço maior, depois a gente melhorou, foi para outro. Hoje a gente está num de quase 300 metros quadrados, só a sala que a gente bota o computador e a plotter lá da impressora é maior do que essa linha que a gente começou. A gente tem 9 funcionários, né? Deus tem abençoado cada vez mais, assim, não dá nem de acreditar. Teve outros companheiros que eu conheci que faziam o corte comigo, que eu incentivei eles a montar também, né? Corte, eu não tenho medo de concorrência, digamos assim, né? Que todo mundo precisa de roupa, tem espaço para todo mundo. E porque eu confio em Deus e Ele que tem

0: sustentado, tem abençoado e cada vez mais. Deus abençoa, a gente tem hoje, a gente saiu do nosso apartamento, a gente está indo para uma casa, a gente morava num apartamento de 49 metros quadrados, a gente vai estar construindo uma casa de 178. Cada dia Deus tem abençoando mais e mais.
1: Deus abençoe, continue nessa fé. Palmas para Jesus.
2: O que fazer quando não se encontra uma saída para os problemas? A quem recorra aos remédios, aos calmantes, aos familiares? Mas e quando todos os recursos disponíveis não resolvem a situação? A dívida milionária, a pressão do agiota cobrando na porta, o banco prometendo tomar o carro, a casa, a falta de dinheiro devido ao desemprego, a empresa a ponto de fechar as portas. Você está assim? Desesperado? Sem saber o que fazer? Existe uma saída para você. Lembrai-vos deste mesmo dia em que saístes do Egito, da casa da servidão, pois com mão forte o Senhor vos tirou de lá. Deus mostrou a saída ao povo de Israel. E nesta segunda-feira, lojista, profissional liberal, autônomo, você que tem ou não uma profissão, saia de onde tiver que sair e venha dar um basta em todo o fracasso que você tem vivido, na maior palestra de prosperidade do mundo.
3: Então veja só, o Charles, ele venceu. A Daniela venceu. Por quê? Tudo porque eles fizeram uma aliança com Deus. Esse é o segredo. Eles chegaram até nós com a vida travada, fechada. O que está escrito nessa aliança é o que fez a diferença. Porque está escrito aliança com Deus. Porque uma vez que a pessoa, ela nos ouve e vê a oportunidade de receber essa aliança gratuitamente, e você fica parado, nada vai mudar. Então, aproveite essa oportunidade de firmar uma aliança com Deus. Deus vai te guiar, Deus vai te dar a direção. Entenda bem, Deus não vai te obrigar a ter uma aliança com Ele. Deus faz aliança com quem se dispõe a fazer uma aliança com Ele. Simples assim. Então, não olhe para a distância, não olhe para as dificuldades, não olhe absolutamente nada. Só pense numa coisa: eu preciso mudar de vida. Nós não estamos aqui te chamando para trocar de igreja, de religião, de denominação, não. Nós estamos chamando você para resolver esse problema. Então, escolha um dos horários e esteja conosco. Nós temos às 8 da manhã, daqui a pouquinho, às 10 horas, ao meio-dia, às 3 horas da tarde, às 18 horas e às 19h30. O nosso endereço aqui em Paranaguá é Alameda Coronel Elísio Pereira, número 715, no Barra Estradinha, próximo ali ao estádio do Rio Branco. Quem estiver conosco nesta segunda-feira vai ver uma mudança na sua vida. Não tenha dúvida de que Deus, Ele vai mudar. Deus, Ele está pronto para ajudar você. Então escolha um desses horários. A entrada e o estacionamento são gratuitos. Estaremos prontos de plantão, de atendimento. E é claro que você não precisa esperar, mas chegou a hora de você chegar até nós, ouvir a voz de Deus e essa situação difícil que você está passando. Eu duvido que vai continuar do mesmo jeito. Chegou a hora de você ter uma virada na sua vida. Você não pode mais esperar? Essa é a sua situação? Então essa segunda-feira, hoje especial, é para você. Traga aquilo que representa a sua vida financeira. Traga aquilo que representa tudo que você tem passado, tem enfrentado. Nós vamos clamar, nós vamos orar. E essa situação vai mudar. Vamos agora ao momento da oração pelo trabalhador. Entenda que essa oração não é que vai resolver o seu problema. Essa oração é para te dar forças para que você lute, se levante e venha buscar uma aliança com Deus. Então vamos ao momento da oração.
4: 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Mais um dia de luta, de labor. Vamos pedir a proteção de Deus para mais uma jornada. É momento da oração do trabalhador.
3: Meu Deus e meu Pai, eu peço agora em favor desta pessoa que me ouve neste momento e se sente desprezada, se sente esquecida. Essa pessoa que me ouve nesse momento e a vida dela tem ido de mal a pior. Ela já faliu uma empresa, ela já saiu de diversos empregos. A vida dela está tudo dando errado. As contas se acumulando. E ela já pediu empréstimos, já recorreu a agiotas e também ela não conseguiu quitar. E a vida dela tem virado uma bola de neve. Talvez há pessoas agora que já pensaram em tirar a própria vida, abandonar tudo. Essa pessoa já trocou de cidade, já trocou de bairro, já trocou de ramo de trabalho e mesmo assim a vida dela não prospera. Ela não entende o porquê, mas agora ela pede ajuda, agora ela pede o seu socorro, ela pede agora que o Senhor venha em favor da vida dela, porque ela não aguenta mais. Chegou a hora dela resolver essa questão. Então venha, meu Deus, para ouvir esta oração. Venha agora para atender esta pessoa, meu Pai, que não quer mais viver esta vida infeliz. Mas dê forças para que ela venha lutar, para que ela venha agir a fé, para que ela venha apresentar a vida dela ao Senhor. E eu duvido que a vida dela vai continuar do mesmo jeito. Ninguém que fez uma aliança com o Senhor, a vida dela ficou da mesma forma. Que assim seja com essa pessoa, meu Pai. Chegou a hora dela se levantar. Quando ela beber desta água consagrada, ela receba força, ela receba a vida. E a partir de agora, tudo venha a ser diferente. E você que crê, diga amém e diga graças a Deus.

Então, meu amigo e minha amiga, chegou a hora da mudança da sua vida. Hoje, segunda-feira, date, Senhor, depressa. Você precisa de uma vitória urgente? Você precisa de uma resposta na sua vida financeira que não dá mais para esperar? Então, hoje é segunda-feira que você não pode faltar. Então, se programe e esteja conosco. Que Deus abençoe a sua vida e até o nosso próximo encontro.

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1: 6h46.
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0: 6h55.
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12: 7:26. 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

0: Agora são 7 horas e 32 minutos. Muito bom dia. Está entrando no ar o Rede Notícias com as principais informações desta segunda-feira. Hoje, dia 31 de agosto de 2026. Na apresentação, Alex Vizini e Mauro Júnior. O apoio técnico de Natan Santos, Guilherme Prebianca, Josias Nascimento, Rony Peterson, Elano Schenini e Nathalie Fontana. A gerência é de Cadu Mottia e a direção-geral da nossa emissora é do José Leonardo Linhares.
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0: Então vamos aos destaques, vamos às manchetes do Rede Notícias de hoje. Atendimentos do programa Vet Móvel Paraná para cães e gatos acontecem hoje em Guaraqueçaba. A ação será na rua Ferreira Lopes, na área externa do posto de saúde. Seguem abertas as inscrições para o curso gratuito de Cozinha Brasileira na Escola do Mar, no Parque Estadual da Ilha das Cobras, aqui em Paranaguá. Estão sendo ofertadas 15 vagas. O programa Paraná em Ação estará em Guaratuba nos dias 3, 4 e 5 de setembro, oferecendo diversos serviços gratuitos para a população. A iniciativa será realizada no Ginásio de Esportes José Richa, no bairro Coapar. Em celebração ao Dia Nacional do Voluntariado, Paranaguá Saneamento promove ação de integração no Lar dos Idosos Perseverança. Estão abertas as inscrições para o vestibular da Unespar Campus Paranaguá. A taxa de inscrição é de R$ 50,00 e as provas serão aplicadas no dia 13 de dezembro.
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0: Agora são 7 horas e 35 minutos. Mauro Júnior.
1: Opa, opa, Vizini.
0: Bom dia pra você.
1: Bom dia.
0: E vamos falar de mais uma tragédia aqui no nosso trânsito. Inclusive, no sábado, ainda durante o jornal, a gente já trazia os detalhes de um acidente grave na PR-407.
1: Bom dia, Vizini. Bom dia para todos que nos acompanham nesta segunda-feira. Lembrando, né, que o Rede Notícias começa 7h30 da manhã por conta do horário eleitoral. Vai assim até o final de setembro, quase já perto aí da eleição, que é no dia 4 de outubro. Então, bom dia para todos, uma ótima semana e vamos aí fechando agosto, né, e já começando o mês de setembro. Com relação aí ao acidente, mais um motociclista que perde a vida aqui no litoral. Agora foi ali na Rodovia das Praias, na PR-407, altura do quilômetro 7. Ali é muito perto do Jardim do Bosque, né, aquela região. A motorista do carro que atropelou e matou o piloto da moto, ela estava embriagada. 0,57 no bafômetro.
0: É, meu Deus do céu. É, eu fico pensando aqui até quando isso, né, Mauro?
1: Pois é, né? Dirigir embriagada. Uma jovem de 24 anos foi presa em flagrante, dirigindo embriagada e atropelou e matou um trabalhador, um pai de família. Então, já viu, né? Cadeia. Não teve outro jeito. Presa em flagrante pela Polícia Rodoviária Estadual. A vítima, o Rodrigo Geraldo Peplou, de 45 anos, estava indo trabalhar quando foi atropelado pelo carro, foi arrastado pela rodovia por um trecho e jogado no valetão ao lado da estrada. O carro parou quase a 20, 30 metros do corpo. Então imaginem a pancada desse carro na moto onde estava aí o Rodrigo Geraldo Peplou, de 45 anos.
0: É uma tragédia aqui no nosso trânsito, né, desse acidente, uma fatalidade que aconteceu no sábado pela manhã. Daqui a pouco mais detalhes, então, que a gente vai trazer no Rede Notícias desta segunda-feira. Seguindo aqui com os destaques, o final de semana também tivemos foragidos capturados, Mauro.
1: Pois é, foram dois, né? Um aqui em Paranaguá, na Ilha do Mel, ação conjunta da Polícia Civil e da Guarda Civil Municipal, e o outro, né, o foragido capturado, em Pontal do Paraná, trabalho aí da Guarda Civil Municipal lá de Pontal. Então, mais dois foragidos capturados e encaminhados aqui para a cadeia pública.
0: A partir de agora, você pode curtir, comentar e compartilhar a nossa live no Facebook, no canal do YouTube, mandar mensagem para o nosso WhatsApp 98414-2231, porque o Rede Notícias desta segunda-feira já está no ar.
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4: Muito bom dia, o boletim Cimepar informa do dia 31 de agosto de 2026. A intensificação de um sistema de baixa pressão sobre o Paraguai nesta segunda-feira favorece a formação de nuvens de tempestades também sobre a região sul do Brasil. Além disso, ocorre o processo de formação de frente fria, ciclogênese, que ajuda ou contribui para que o tempo fique ainda mais instável também no Paraná. A partir da tarde, principalmente, há previsão de alguns temporais e possibilidade de algumas pancadas fortes de chuva acompanhadas de muitos raios, e não se descarta, claro, a possibilidade de algumas rajadas de vento mais fortes e até mesmo incidência de granizo. Mas são tudo frutos de acompanhamento meteorológico, essas possibilidades. Tanto que a orientação é que siga os alertas vigentes da Defesa Civil do Estado. As temperaturas continuam um pouco mais altas na faixa norte do estado, com valores acima dos 30 graus, calor que pronuncia também a intensificação de algumas tempestades até o período da noite. Já na metade sul, temperaturas variando de 25 a 26 graus nos termômetros, sensação de tempo bem abafado até a chegada das chuvas. Sistema frontal fica mais organizado a partir do período da noite e avança rápido em direção a São Paulo. Nos próximos dias, o destaque fica por conta do resfriamento. Temperaturas um pouco mais amenas e a chuva dá uma trégua. Em nosso site cimepar.br, confira detalhes da previsão para os 399 municípios do estado. Com as informações do tempo, Lisandro Jacobson, meteorologista do Cimepar.
0: Certo, obrigado, Lisandro Jacobson, trazendo a previsão do tempo para todo o nosso estado para esta segunda-feira, dia 31 de agosto. Vamos com imagens aqui da nossa região, aqui de Paranaguá, para a gente atualizar aí o nosso ouvinte e também o nosso internauta, Mauro.
1: O Josias está trafegando ali pela região do Campo Grande, perto da antiga Santa Casa, hoje Hospital Regional do Litoral. Tempo continua, né? Fechado, bastante nebulosidade e ainda tem a previsão de tempo severo. Inclusive o tempo severo ainda se desloca pelo Paraná e também por Santa Catarina. Já já vamos colocar aí a imagem em movimento do radar do Cimepar, mostrando o deslocamento desta chuva, que é praticamente intensa em todos os pontos por onde ela passa. Então, é vento forte, é chuva em grande quantidade, pode ter granizo também, porque a temperatura sobe, né? Aí se choca ali com a frente fria e vem granizo. Por exemplo, Santa Catarina, a região de Florianópolis, sofreu pra caramba com o granizo durante o final de semana, sábado e domingo. Inclusive, é mais do que granizo, né? São tijolos que caíram do céu e atingiram ali a região de Florianópolis e da Grande Florianópolis. E esse fenômeno, você está vendo aí no radar, ele se desloca da fronteira, está tomando conta de Santa Catarina, vem aqui pela divisa com o Paraná e segue aqui para nossa região. Pode atingir o litoral ou não, mas ainda em deslocamento, esse tempo severo aqui pela região sul do Brasil.
0: Essa chuva, ela permanece sim concentrada no estado catarinense, e aqui em Paranaguá ontem choveu bastante.
1: Na verdade, hoje, né?
0: Madrugada de hoje, da mesma forma.
1: Noite de ontem, madrugada de hoje, com muita chuva.
0: Muita chuva mesmo.
1: E uma chuva bem pesada que atingiu aqui o litoral do Paraná.
0: E chuva prolongada, né, Mauro?
1: Então se mantém esse alerta, né, para hoje. Há uma expectativa de melhora do tempo para amanhã, mas todo mundo aí de olho nos avisos, nos alertas da Defesa Civil do Paraná. Nesse momento aqui, o litoral tem uma temperatura média entre 17 e 19 graus e a máxima que hoje em toda a região não deve passar de 22, 23 graus.
0: já na capital e na região metropolitana. Tempo e temperatura, Mauro?
1: Então, a condição climática é praticamente a mesma na capital e no entorno. Temperatura média agora cedo entre 15, 16, 17 graus. E a máxima em Curitiba e no entorno não deve passar de 22. Lembrando que é praticamente a mesma condição climática da capital, região metropolitana e litoral.
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0: Agora são 7h46. Vamos seguindo aqui com o nosso Rede Notícias. Estão abertas as inscrições para o curso gratuito de Cozinha Brasileira, realizado em parceria com a Secretaria de Estado da Educação e o SENAC. A formação terá 15 horas de duração na Escola do Mar, no Parque Estadual Ilha das Cobras, aqui em Paranaguá, entre os dias 15 e 23 de setembro.
1: E lembrando, né, que as primeiras edições do que foi oferecido lá na Escola do Mar lotou. Ficou gente esperando. E agora tem mais uma, né, iniciativa, mais um curso agora com Cozinha Brasileira. Então, aproveitem. As aulas serão às terças e quartas-feiras, das 8 da manhã ao meio-dia. Podem participar quem tem mais de 16 anos com pelo menos o 5º ano do ensino fundamental. O chefe do Núcleo Regional de Educação, o Paulo Penteado, destacou que os cursos são pensados para a realidade aqui da nossa região.
5: Agora vamos para a terceira edição de curso de formação. Nas duas primeiras edições, nós tivemos uma grande procura e uma grande aceitação e feedback extremamente, quase 100% positivo, daqueles que estiveram lá participando. Então é um momento único para a formação e os cursos, eles têm sido pensados para a realidade do litoral. Então, voltada para aquela população que já está empregada, aquela população que atende o turista, aquelas pessoas que trabalham de casa e que querem uma melhor qualificação profissional. Então, uma oportunidade extremamente importante para aqueles que buscam a qualificação profissional. Então, a Prefeitura de Paranaguá está conosco nessa empreitada, principalmente através da Secretaria Municipal de Educação, para que a gente consiga ter essa logística 100% gratuita para os estudantes. A importância está em formar cursos voltados para aquilo que a comunidade de Paranaguá necessita. Então, as temáticas ofertadas, ela vem de encontro àquilo que a população necessita, mercado de trabalho aqui em alta no município de Paranaguá e a qualificação profissional que é necessária, tendo em vista o estudo das necessidades aqui da região de Paranaguá. E aí a gente acaba qualificando e promovendo uma inserção da população no mercado de trabalho. Nós temos pensado aí nessas temáticas, né? O espaço em si, ele já chama o litoral, ele já chama através das características locais, ali onde está localizado, numa ilha, né? Então já chama toda essa questão cultural local e as temáticas desenvolvidas no momento, todas foram voltadas à qualificação profissional da realidade local. Então nós temos promovido aí, de início, esse primeiro ano nós trabalhamos com a questão específica da culinária, mas os projetos que já estão em desenvolvimento, inclusive com parceria com universidades e órgãos da Secretaria de Estado de Educação, já vão evoluir também para a temática ambiental, para a gente desenvolver ali na comunidade, ali na região da ilha, naquela localidade, temáticas voltadas para a educação ambiental também. Então nós tivemos nosso primeiro ano, nossos primeiros meses de trabalho, começamos aí a partir de abril para maio, o trabalho ali na localidade. Estamos no nosso terceiro evento, nossa terceira formação, 3 de sucesso, e agora a nossa ideia é, de modo organizado, expandir e pensar nas necessidades locais que podem ser empregadas naquela localidade.
0: Portanto, são 15 vagas disponíveis. As inscrições podem ser feitas pelo site do Senac. Anote aí que é tudo online para você garantir a sua participação.
1: É www.pr.senac.br.
0: Repita, Mauro.
1: www.pr.senac.br.
0: O transporte até a Ilha das Cobras também será gratuito. O embarque às 7h30 da manhã na Marina Oceania, no bairro Costeira, e o retorno previsto para o 12h30.
1: Pensa num tiro certeiro que o governo do estado, através aí da Secretaria Estadual da Educação, deu. Já é o terceiro curso lá na Escola do Mar. Lotação completa, agora para o terceiro, claro, está fechando.
0: Sim.
1: Mas a gente sabe que, pela experiência do primeiro e do segundo, vai até faltar vaga. E deu muito certo, uma baita de uma estrutura, e a população do litoral entendeu a ideia. Então, primeiro curso lotado.
0: Bolos e tortas.
1: Com fila de espera.
0: Uhum.
1: O segundo também.
0: Comidas de boteco.
1: Isso, lotação máxima e muita gente esperando. E agora vem o terceiro, que é comida brasileira. E eu tenho certeza que vai lotar também. Então, uma baita de uma iniciativa, uma ideia que deu certo. E esse sim, é o famoso tiro certeiro para a área de educação.
0: Agora são 7h52 e acontecem hoje em Guaraqueçaba os atendimentos do programa VetMóvel Paraná, iniciativa vinculada à Secretaria de Estado do Desenvolvimento Sustentável, que oferece atendimento veterinário gratuito, tanto para cães quanto para gatos.
1: Então, atenção Guaraqueçaba. Toda essa estrutura do VetMóvel, do governo do estado, passou por Matinhos, passou por Guaratuba, passou por Pontal, estava aqui em Paranaguá e já está em Guaraqueçaba.
0: Isso.
1: Então, atenção guaraqueçabanos. Sede, as comunidades marítimas e também a zona rural. O Vizini vai passar agora o local de atendimento da equipe do VetMóvel hoje em Guaraqueçaba.
0: Somente hoje.
1: Somente hoje atendimento para cães e gatos.
0: Na rua Ferreira Lopes, na área externa do posto de saúde lá de Guaraqueçaba. Então, endereço na rua Ferreira Lopes, na área externa do posto de saúde.
1: E atenção para o que é oferecido pelo VetMóvel: vermifugação, controle de pulgas e carrapatos, orientações sobre saúde animal e também guarda responsável, além de vacinação sem custo para cães e gatos. Então, atenção, Guaraqueçaba, o VetMóvel está na cidade hoje, lá na rua Ferreira Lopes, ali na parte de fora, parte externa do posto de saúde.
0: Então, atenção você, tutor, por conta dos horários de atendimento lá em Guaraqueçaba. Das 8 às 10 da manhã, os atendimentos serão para gatos. Já das 11 da manhã até as 4 da tarde, será a vez dos cães. Após a passagem por Guaraqueçaba, hoje, ao longo do dia, O Vetmóvel Paraná vai seguir ainda, Mauro, para outros municípios aqui do nosso litoral.
1: É, a próxima cidade aí do programa é Antonina, dia 1º e 2 de setembro, na quadra da Escola de Samba Filhos da Capela, ali na área central de Antonina. E na sequência, o Vetmóvel vai para Morretes, 3 e 4 de setembro, na quadra poliesportiva ali da Vila das Palmeiras. Então, hoje, Guaraxaba, o dia inteiro, até as 4 da tarde, e aí amanhã vai para Antonina, e no dia 3 vai para Morretes, ali na região da Vila das Palmeiras.
0: Agora são 7:55. Estão abertas as inscrições para o vestibular 2027 da Unespar Campus Paranaguá. Ao todo, são 11 cursos disponíveis entre bacharelado e licenciatura, com a novidade para o curso de enfermagem.
1: Pois é, e as inscrições, né, para o vestibular são realizadas de forma online, mediante o pagamento da taxa de inscrição de R$ 50,00. As provas serão aplicadas no dia 13 de dezembro. A reportagem é dele, o sempre na área, Daniel Marques.
6: A Universidade Estadual do Paraná, a Unespar Campus Paranaguá, abriu na última segunda-feira o vestibular 2027, com vagas para 11 cursos disponibilizados pelo campus. E o diretor do campus, Moacir Della Palma, fala um pouco sobre a expectativa para esta edição do vestibular.
7: A expectativa da universidade nesse ano é um aumento do número de interessados no nosso vestibular, principalmente em virtude da criação do curso de enfermagem que vai ser implantado a partir de 2027. É um curso na área de saúde que o litoral paranaense não tem curso nessa área, nenhuma das instituições. A gente criou a expectativa de que não só através da criação do curso, de não ter um curso nessa área, mas também dos estudos que nós fizemos, né, de que vai ter um grande número de novos interessados. Tanto que para nos prepararmos, inclusive, nós já estamos negociando com algumas escolas estaduais para que o vestibular possa acontecer não só no nosso campus, mas também em algumas escolas, porque nós estamos esperando um público maior do que é o normalmente nós temos. Além do curso de enfermagem, nós temos o curso de administração, ciências contábeis, engenharia de produção, ciências biológicas, bacharelado e licenciatura, história, letras inglês, letras português, matemática e pedagogia. Então nós esperamos, na verdade, um aumento no número de interessados também nesses cursos. E nós estamos trabalhando no campus de Paranaguá para um bom atendimento dos nossos estudantes. É extremamente importante porque nós temos uma qualificação de profissionais, são profissionais altamente qualificados que vão sair da universidade, que vai gerar um impacto socioeconômico muito grande no litoral paranaense. As pessoas vão ter condições melhores de trabalho através do ensino superior e nós estamos aqui preparados para atendimento desses estudantes e para a formação deles da melhor maneira possível.
6: E para quem pretende concorrer a uma vaga, é muito importante ficar atento às inscrições, aos prazos e às formas de seleção. E para entender tudo isso, nós conversamos com o coordenador local do curso, Márcio Alexandre Fassini, que explica tudo o que você deve saber sobre o vestibular 2027 da Unespar Campus Paranaguá.
5: As inscrições para o vestibular da Unespar visando o ano letivo de 2027 começaram no dia 24 de agosto e vão se estender até o dia 9 de novembro. As inscrições são feitas exclusivamente pelo site www.vestibular.unespar.edu.br. Além da inscrição em si, as pessoas podem acessar nesse site um descritivo de todos os cursos que nós ofertamos aqui, né? Agora com o curso de enfermagem, são 11 cursos ao todo que nós ofertamos, que nós disponibilizamos aqui no campus de Paranaguá. Também o processo de inscrição que nós disponibilizamos tem como um dos diferenciais que a universidade oferece para a sociedade um valor de inscrição entre os mais baratos das instituições de ensino superior, apenas R$ 50,00 a taxa de inscrição. E ainda há um programa de isenção para pessoas que atendem a determinados critérios especiais, que podem inclusive obter essa isenção. Essa isenção, inclusive, quero destacar, precisa ser solicitada até o dia 15 de outubro. Então a pessoa que está interessada em pedir a isenção, apesar da taxa já ser um valor bastante acessível, deve providenciar sua inscrição e seu pedido de isenção antes do dia 15 de outubro próximo. A Unespar é uma instituição bastante inclusiva, então ela permite o acesso aos novos profissionais, aos novos estudantes, de várias formas. O vestibular é apenas uma das formas de ingresso. Nós temos os ingressos via SISU, né, associado ao Ministério da Educação, e também o acesso via Prova Paraná, que é um sistema estadual de acesso através das avaliações do ensino médio dos alunos. Então, dentro do vestibular em si, nós temos ainda processos de cota. Claro que cada um desses processo de reserva obedece a todos os critérios legais vigentes, as pessoas precisam se enquadrar nessas situações, precisam comprovar tudo isso, mas a universidade procura ser bastante inclusiva para atender ao maior número possível de pessoas com as suas características socioeconômicas também atendidas nesses processos de seleção para ingresso na universidade.
6: O vestibular 2027 da Unespar já está com as inscrições abertas. E você, aluno que deseja participar, fiquem atentos aos prazos e às inscrições. Diretamente aqui da Unespar, para o Rede Notícias, Daniel Marques.
0: Então, as inscrições que já estão abertas são feitas exclusivamente pelo site www.vestibular.unespar.edu.br. Repetindo, vestibular.unespar.edu.br. São 11 cursos disponíveis aqui em Paranaguá: Ciências Biológicas, bacharelado e licenciatura, Ciências Contábeis, História, Letras Português, Letras Inglês, Matemática, Pedagogia, Engenharia de Produção e a novidade, que é o curso de Enfermagem.
1: Vamos começar hoje com um novo quadro aqui no Rede Notícias.
0: Qual que é? Tem nome já esse quadro, Mauro?
1: O Cadu acabou de passar aqui.
0: Qual que é?
1: É quadro Ayrton Senna.
0: Ayrton Senna?
1: O Rei do Volante. A partir de agora, apresentação de Natan Santos Prebianca.
0: Tá, por que desse nome? Por que desse quadro?
1: Ayrton Senna, o Rei do Volante. Presta atenção na tela. Cadê? E a gente vai explicando para quem tá pelo rádio em 90.3, o que alguém provocou, talvez noite e madrugada, ali no centro histórico. Deram uma porrada em um poste ali na esquina da Pernambucanas.
0: Eita, bem na sua base, né, Mauro?
1: Ali é a rua 15 de novembro.
0: Isso.
1: Meu irmão, destruíram o poste de concreto. Agora, como aconteceu? É que ninguém sabe.
0: É uma boa pergunta.
1: Inclusive, nesta foto do Josias Nascimento, a gente vê do outro lado da calçada a estrutura da muralha digital, que deve ter gravado, né, o incidente de trânsito aí na Rua 15. Agora, Vizini,
0: oi, Mauro.
1: Que pancada
0: foi
1: que destruiu o poste nesta esquina aí do Centro Histórico de Paranaguá.
0: O que será que aconteceu?
1: Pois é.
0: Porque deixou para trás aí uma placa que ficou bem caída ali e outra que está em pé, né? Até interessante, porque tem duas placas de sinalização ali e o poste, né? Que na sua base foi acertado e ele só está ali em pé entre aspas também, né? É por conta da fiação. Segura o poste.
1: Na verdade, ele caiu, quebrou a base, ele caiu e ficou suspenso por conta da fiação.
0: Isso.
1: Né? Mas arrebentou inteiro o poste na sua base. Ele caiu pro lado, né? Bateu embaixo, ele quebrou e aí ele foi pro lado, mas ficou suspenso pela fiação e encostado no chão. Inclusive, não tem sinalização nenhuma, não tem indicação nenhuma, né, da situação, e é necessário sinalizar esse trecho e principalmente a calçada, porque é bem na esquina da Pernambucanas. E as fotos que o Josias está mandando, e elas estão girando na tela, mostram que a estrutura está completamente quebrada ali na base.
0: Ah, comprometeu o poste inteiro, Mauro.
1: E para trocar isso daí vai dar muito trabalho para a Copel, para os terceirizados, e também vai gerar um incômodo aí nesta região por conta, né, no momento aí da troca da estrutura, da falta de energia elétrica.
0: É na rua, na esquina ali da Marechal Alberto de Abreu com a 15 de novembro. Bem na esquina da Casas Pernambucanas, as imagens que estão na tela do Josias Nascimento, que está no local, fez o registro em fotos e vídeos e você acompanha também pela internet o estado que ficou esse poste aí, que pancada também que foi, né, Mauro?
1: Pois é, então a Copel já está sendo avisada, com certeza, né, consumidores já ligaram para o 0800, tem luz, mas tem que trocar a estrutura.
0: Precisa.
1: E outra, tem que sinalizar aí esse trecho. E aí a gente pede, né, pro pessoal da prefeitura, a manutenção, o serviço aí de urbanismo, né, vizinho?
0: É, serviços urbanos.
1: Acho que essa serviços urbanos.
0: Acredito que seja a competência dos serviços urbanos.
1: É, que sigam para o local e sinalizem, porque o poste literalmente ele tá pendurado. Ele tá escorado no chão, na ponta quebrada, mas escorado pelo fio em cima.
0: Sim.
1: Então é um perigo essa esquina da 15 de novembro com
0: Marechal Alberto de Abreu.
1: Marechal Alberto de Abreu ali, né?
0: Isso.
1: Então tem que tomar cuidado, é bem na esquina da Casas Pernambucanas. Precisamos aí urgente desse local sinalizado, até porque pode passar um engraçadinho, né? Empurrar o poste e aí já viu, né? Tá feita a nhaca nesse trecho aí do centro histórico.
0: Por enquanto, movimento quase zero, mas daqui a pouco as lojas abrem.
1: Isso.
0: E o movimento de pedestres e ciclistas, motociclistas e também motoristas aumenta consideravelmente ali na rua 15 de novembro.
1: E o poste está escorado pela fiação. Ele pode cair a qualquer momento. Então tem que isolar a área o mais rápido possível. Interessante é que na esquina tem, né, a estrutura ali da muralha digital. E já deveriam ter avisado as equipes para prestar atendimento aí nesse local, porque tem sim risco da estrutura cair. Ela está escorada pela fiação elétrica.
0: Nós vamos ao primeiro intervalo comercial do Rede Notícias desta segunda-feira e já já voltamos.
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0: Agora são 8 horas e 12 minutos, estamos de volta com o Rede Notícias.
1: E chamando a atenção de novo para a situação ali da rua 15 de novembro. O Josias acaba de avisar que caminhões de entregas estão fazendo ali a curva e quase levando a estrutura. Então, atenção às equipes aí de emergência. A superintendência de trânsito tem que mandar alguém para o local urgente antes que aconteça aí algo mais grave. Até o momento é só trocar a estrutura, vai dar transtorno, vai ficar sem energia elétrica ali, parte do comércio e tal, mas o problema maior é cair em cima de um carro, é cair em cima de alguém no momento em que um caminhão que está passando ainda ali na esquina, né, leve essa estrutura de concreto do poste. Então, atenção aí, né, a Superintendência de Trânsito.
0: Isso.
1: Acho que até a Paranaguá Mobilidade tem que agir nessa área aí de Paranaguá por conta da circunstância. Inclusive, repito, do outro lado, né, na outra esquina, tem a câmera da muralha digital. Então, tem que mandar uma equipe logo antes que caia a estrutura, a rede elétrica, pode machucar alguém, pode provocar um dano, né? Pode provocar uma tragédia também. Então, já tem que sinalizar esse trecho. Ali, Vizini, qual que é o endereço?
0: Ali é o cruzamento da rua 15 de novembro com a Marechal Alberto de Abreu.
1: Pois é, então já era para estar sinalizado, já era para ter uma equipe aí, né? E os caminhões continuam fazendo a curva. O Josias acabou de informar que um caminhão teve que dar ré, jogar mais pro lado para sair da Marechal e entrar na 15 de novembro. Então, atenção, né? Precisamos aí de um atendimento urgente, primeiro para sinalizar, orientar quem está passando ali pela região. E depois, trabalho da Copel, que já foi avisada e já vai tomar aí as providências.
0: É, uma sugestão para Paranaguá Mobilidade, no cruzamento da rua Faria Sobrinho com a Marechal Alberto de Abreu, ali na esquina da Nicei e também da MP, ter uma equipe não deixando caminhões passarem, né, Mauro? Acessarem ali, porque eles vão ter que entrar na rua 15 de novembro, e aí é que tá o perigo.
1: O negócio é fazer a curva, esse é o grande problema. Então, quem vem pela ladeira, que vai fazer a curva na 15 de novembro.
0: Também.
1: O Josias já alertou, já teve um caminhão que agora há pouco teve que dar ré, jogou pro outro lado, aí vem uma moto subindo a ladeira, quando vê o caminhão fazendo a manobra, pronto. Então, já precisamos de sinalização nesse trecho. E urgente, né? A Copel já foi avisada, já toma a sua providência. Agora, tem que mexer logo, né, ali naquele trecho, ensina.

0: da Casa dos Salgados, eles que estão ouvindo o nosso jornalismo, e a atendente foi ali para a porta para ver o que estava acontecendo, porque ela ouviu no rádio e foi ver o que estava acontecendo. E tá aí, ó. Chegou ninguém ainda.
1: Nada.
0: O poste tá pendurado. Se virar caminhão, leva embora. A turma fica parada na esquina ali, né? Louca pra ser acertada pelo poste também, né? Sai daí, meu filho. Vai pro outro lado.
1: Ele tá de caída pra via mesmo,
0: mano. É, pra 15 de novembro.
1: Isso.
0: Vai cair na 15 de novembro. Então, né, tem que chegar alguém pra sinalizar o local aí o mais rápido possível.
1: Eu espero que as equipes já estejam em deslocamento, indo aí pra esse trecho, pra esse local, porque precisa, né, até de uma certa urgência, porque daqui a pouco o comércio abre também.
0: E a calçada tem que ser bloqueada, né? Tem que bloquear a calçada, claro, ali na esquina da Pernambucana, não vai ter outro jeito. Ei, lugar pra dar buquê.
1: Já começamos assim, mano.
0: Eu fico me perguntando, né, como é que consegue, né? Como é que consegue fazer uma asneira dessa, né?
1: Cara, a pergunta é ainda sem resposta, mano.
0: O cara é ninja. Bom, agora são 8 horas e 17 minutos, ainda no trânsito. Vamos falar da tragédia do sábado, ali na PR-407, proximidades do quilômetro 7. Ali é a região, né, do Jardim do Bosque, onde um gravíssimo acidente de trânsito tirou a vida de um trabalhador.
1: Foi identificado como Rodrigo Geraldo Piplou, de 45 anos, o motociclista que morreu em um grave acidente de trânsito registrado na manhã do sábado, na altura do quilômetro 7 da PR-407, a Rodovia das Praias, aqui em Paranaguá.
0: Então, segundo informações divulgadas pela EPR Litoral Pioneiro, o Rodrigo, o piloto da moto que morreu nesse grave acidente de trânsito, ele era colaborador da Luca Guinchos, uma empresa contratada pela concessionária para operar aí esse serviço ali na 277, na 508 e na 407. Ainda de acordo com a EPR, que emitiu uma nota, o Rodrigo, ele estava indo trabalhar. Ele saiu de casa, estava indo para o quilômetro 11, onde tem ali o posto de atendimento da EPR, quando então foi atropelado por um carro de passeio. E tem um detalhe: a motorista do carro estava embriagada, 0,57 no bafômetro. Motorista do carro completamente embriagada.
1: O acidente envolveu então a motocicleta em que o Rodrigo estava conduzindo e também um Citroën C3 cor preta. Conforme as informações iniciais, os dois veículos seguiam no sentido BR-277, indo para Paranaguá, quando o automóvel atingiu a traseira desta motocicleta.
0: É uma Yamaha XTZ cor vermelha. Inclusive tem um vídeo do pessoal da EPR retirando a moto da valeta, e a moto completamente destruída. No seu depoimento, a motorista do carro, do Citroën, ela disse que um carro que vinha na frente freou. Ela, para diminuir, né, para não bater no carro da frente, ela tirou para o lado e aí atingiu a moto. Agora, por tudo que foi apurado ali no local pela Polícia Rodoviária Estadual, possivelmente a motorista do carro não viu a moto e, ao que tudo indica, atingiu a motocicleta na pista. Não foi no acostamento, não. O depoimento dela é esse: um carro freou, eu diminuí, tirei para o lado e atingi a moto no acostamento. Mas, ao que tudo indica, né, o acidente, a pancada, o choque foi na pista de rolamento. Inclusive, o carro teria arrastado a moto. Com a pancada, o corpo do Rodrigo bateu no para-brisa, jogou, né, o piloto da moto no valetão, e depois de um certo espaço, a moto e o carro também caíram na valeta. Inclusive, o carro parou a mais ou menos 20 metros.

0: metros da moto, para frente, dentro do valetão. Então, possivelmente a motorista do carro, do Citroën C3, embriagada, 0,57 no bafômetro, nem viu a moto. Ela levou a moto, arrastou a Yamaha XTZ, com o impacto o Rodrigo bateu no vidro, né? Foi jogado para a valeta e depois de arrastar a moto pela pista, o carro e a motocicleta caíram ali no valetão.
1: Essa motorista aí do Citroën, ela tem 24 anos, foi presa pela Polícia Rodoviária Estadual após apresentar sinais de embriaguez. Ela fez ali o teste do bafômetro e apitou 0,57 miligrama de álcool por litro de ar expelido.
0: Gostei do apitou, vizinho. Então registrou, né?
1: Uhum.
0: 0,57. Aí apita de tudo que é jeito, né?
1: Verdade.
0: E aí então, presa em flagrante por embriaguez ao volante. E eu acredito, né, que permaneceu presa aqui permanece, né?
1: Uhum.
0: Na cadeia pública de Paranaguá.
1: O corpo do Rodrigo foi periciado e encaminhado para o necrotério da Polícia Científica, onde passou por exames complementares.
0: Muito bem. Um acidente de trânsito gravíssimo, motorista presa e uma família, né, despedaçada por conta desta tragédia. O Rodrigo, que estava indo trabalhar, era um colaborador terceirizado, né, da IPR Litoral Pioneiro, trabalhava numa empresa de guinchos e estava indo para o trabalho quando foi atropelado ali na Rodovia das Praias, proximidades do quilômetro 7, na região ali do Jardim do Bosque, em Paranaguá.
1: A identificação então, Rodrigo Geraldo Piplou, de 45 anos.
0: Ai, ai. Agora, vamos para uma imagem pitoresca do trânsito, vizinho?
1: Temos, Mauro?
0: Temos uma imagem. Atenção, você que me acompanha. Na tela com o Prebianca.
1: Cadê?
0: A imagem captada agora nesta semana. Pode deixar em tela cheia ali, gente. Pode deixar em tela cheia. Olha isso daí, vizinho. Moto elétrica, tá, na Ayrton Senna.
1: Uhum.
0: Entre caminhões.
1: Que perigo, Mauro.
0: Não é para trafegar com esse tipo de veículo na Ayrton Senna.
1: Não mesmo, não pode.
0: Pelo amor de Deus. A sorte desta mulher que estava pilotando essa motoquinha é que o motorista do caminhão que viu, ele ainda protegeu a motoca. Porque pode um caminhão saindo ali da lateral nem perceber a motoca e passar em cima desse veículo.
1: Não, nesse caso, a imagem é bem clara.
0: Pelo amor de Deus,
1: Ayrton Senna da Silva tá ali trafegando bem tranquilamente, né, Mauro?
0: Vai embora.
1: E vai indo ali, né, como se não passasse caminhões, utilitários, né, em uma velocidade que é compatível ali.
0: Não, incompatível.
1: Os caminhões. Né?
0: Não, também está incompatível, porque ele tem que frear para não atropelar a motoca.
1: Para não acertar.
0: O caminhão vindo lá na lateral.
1: Uhum.
0: Então a velocidade é incompatível, tanto dela quanto do caminhão, porque ele tem que segurar para não passar em cima da motoca.
1: Para não bater, não acertar essa mulher aí com uma bicicleta elétrica.
0: Pois é, então não é ponto para bicicleta elétrica. Volta no começo do vídeo lá, Prebianca. Você vai ver, ó, tem o caminhão do rapaz que registrou. Uhum. Na frente tem um caminhão.
1: Tem.
0: Ó, e depois ali na sequência da Ayrton Senna, tem um caminhão que vem da lateral. Quem é que vai ver da cabine do caminhão essa mulher na motoca?
1: Difícil, né?
0: E outra coisa, é crime também metade da velocidade permitida, né? Quem não tá andando na via com a velocidade que é compatível com o trecho, também é passível de uma multa.
1: É isso.
0: Né? Aí, ó, não é pra andar com esse tipo de motoca. Esse é elétrico, né?
1: Sim.
0: Como bicicleta é que é o nome
1: desse troço aí? Pode ser um ciclomotor, uma bicicleta elétrica, e que não deve andar aí nesse trecho aí, né, na Avenida Ayrton Senna da Silva. Não pode, né, Mauro?
0: Alguém pode falar assim, mas Mauro, no Código de Trânsito diz que pode. Pois é, diz que pode, mas pô, aí quer se matar, né? Tá procurando a morte aí. Porque um caminhão vem da Ayrton Senna, vamos Vamos pensar aqui, um caminhão vem da Santa Rita, ele sobe ali pra Ayrton Senna. Aí ele tem que embalar. O motorista do caminhão lá na cabine tá em cima. Ele vai meter marcha. E aí vem a motoquinha a 5 por hora na Ayrton Senna. Você acha que o cara vai ver?
1: Não vai ver,
0: o cara vai passar por cima.
1: Vai.
0: Pô, pelo amor de Deus, minha senhora. Não é lugar pra senhora andar com esse veículo aí, né? Na Ayrton Senna. Vai lá então pela Paulo Canhola, que também... Eu acho que não tem que andar com muita atenção lá, porque lá tem muito caminhão. Mas na Ayrton Senna, tá de brincadeira, né?
1: E ali nesse caso, se é uma bicicleta elétrica, acredito eu que tinha que andar numa ciclovia, numa ciclofaixa, e não na Ayrton Senna da Silva.
0: Pois é, olha o flagrante aí. E depois, né, o caminhão passa em cima, a culpa é de quem?
1: A culpa, nesse caso, pode ser do motorista de caminhão, de um utilitário, de alguém que acaba acertando.
0: Não, vizinho, né? Acerta o termo aí, vizinho. A culpa não é do motorista, porque o veículo aí tá errado.
1: Sim.
0: Eu digo que o veículo não vai ver. Ele vai passar em cima e a culpa não vai ser dele. Vão culpá-lo. Mas a culpa não é dele. Então, é complicado que esse veículo tá no local totalmente errado. Totalmente errado. Com um monte de caminhão, uma velocidade que não é compatível com a via. E a sorte ainda que esse motorista, ele segurou, né? Pra não deixar ninguém se aproximar. Se ele tira pro lado, vem um outro caminhão mais rápido, passa em cima. E aí, de quem que é a culpa? Do motorista. Mas não é. Não é. Olha a imagem flagrante desta mulher nesse veículo elétrico na Ayrton Senna. Pelo amor de Deus, minha senhora. Nós estamos pensando na sua vida. Né, pra não fazer uma live de uma tragédia aí na Ayrton Senna. Tá de brincadeira com nós, né?
1: Se for um ciclomotor, uma bicicleta elétrica, a velocidade máxima permitida é de 32 quilômetros. Então aí a gente já vê, né? 32 quilômetros na Ayrton Senna da Silva, não dá. Não dá. Então flagrante aí as imagens que estão na tela, no Facebook e também no canal do YouTube. Agora são 8 horas e 29 minutos, só atualizando aqui, BR-277, as PRs que cortam aqui o litoral do Paraná, de acordo com a EPR Litoral Pioneiro, só falando aqui da neblina, tem ali no trecho de serra, neblina fraca, motoristas devem ter aí uma atenção redobrada, mas o tráfego flui normalmente nesta manhã de segunda-feira, dia 31 de agosto. A você que está chegando aqui no nosso litoral, seja bem-vindo. Você que trafega aqui pela nossa região, tenha sempre atenção no trânsito. Coloque o cinto de segurança, preste atenção nas placas de sinalização e tenha uma boa viagem e uma boa circulação.
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1: E aproveitando agora, né? A gente falou agora há pouco do programa Vet Móvel Paraná, que hoje está em Guaraqueçaba, e você, tutor de cão ou de gato, tem aí a possibilidade de participar então do Vet Móvel Paraná. Em Guaraqueçaba, está acontecendo na rua Ferreira Lopes, na área externa do posto de saúde lá de Guaraqueçaba. Começou agora, 8 horas da manhã, e vai seguir até as 4 da tarde. Lá no município, é somente hoje, somente nesta segunda-feira, porque amanhã já estará atendendo em Antonina.
0: Eu quero agradecer, né, o pessoal de Guaraqueçaba, muitas mensagens aqui perguntando do endereço. Então, é na parte externa desse posto de saúde. Qual o nome da rua, Vizine?
1: É a rua Ferreira Lopes.
0: Isso, é lá o dia inteiro hoje o atendimento do Vetmóvel em Guaraxaba.
1: Nós vamos a mais um intervalo comercial aqui do nosso Rede Notícias e daqui a pouco voltamos.
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0: Agora são 8 horas e 35 minutos, estamos de volta com Rede Notícias para a gente trazer as informações do esporte. Quem tem os detalhes é o Valtir Brás, comandante da equipe Bola na Rede, dentro do quadro Balanço do Esporte. Alô Valtir, muito bom dia.
1: Muito bom dia, Alex Vigini, bom dia, Mauro, um bom dia a todo especial, você ligado no Rede Notícias, no Balanço do Esporte. Aqui quem vos fala é Valdir Braz, do Departamento de Esportes, da Rádio Ilha do Mel, da equipe esportiva Bola na Rede. Vamos iniciar o boletim dessa segunda-feira falando da 25ª rodada da Série A do Campeonato Brasileiro. Tivemos no sábado, na Arena MRV, em Belo Horizonte, Galo 2-1 no Vitória. No Morumbi, São Paulo 2-1 no Bragantino, e São Januário, Vasco 3, Cruzeiro 1. No domingo, às 11 horas da manhã, o jogo do mau hálito na Liga Arena, Furacão 3, Fluminense também 3, um jogo de 6 gols. No Maracanã, o Flamengo do Mauro Júnior goleou o Botafogo pelo placar de 3-0. Na Neoquímica Arena, Corinthians 0, o Santos 1. No Maião, Mirassol 1, Palmeiras também 1. Na Arena Grêmio, Grêmio 3-1 na Chapecoense ontem à noite. Tivemos também na Arena Fonte Nova, ontem à noite, Bahia 3-2 no Internacional, fechando a rodada hoje às 20 horas no Mangueirão, Remo e Coritiba. A classificação: em primeiro está o Palmeiras com 52, em segundo o Flamengo 48, em terceiro o Furacão 45, em quarto o Fluminense com 42, estariam na Libertadores do ano que vem. Estariam rebaixados Vasco, Internacional, Remo e Chapecoense. Vamos falar também um pouco dos jogos da volta das quartas de finais da Copa do Brasil, que já inicia amanhã, 21 horas, na Arena MRV, Galo e Cruzeiro. Na quarta-feira, na Vila Belmiro, Peixe recebe o Palmeiras, 21h30, também às 21h30, no Barradão, Vitória e Vasco da Gama. Na quinta-feira, o Grenal 4-5-3, na Arena Grêmio, Grêmio e Internacional. 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Eu volto a falar em esporte daqui a pouco às 17 horas no programa Bola na Rede, aqui na sua rádio Ilha do Mel FM, a rádio que você ouve, a rádio que você vê. Valeu, Alex!
0: Valeu sim, Valdir Braz, abraço a você e também a toda a equipe esportiva Bola na Rede. Está na hora da exibição do quadro Top 3, a sua playlist na Ilha do Mel FM. E quem participa hoje é a fotógrafa e a consultora de marketing Amabile Tramontini. Então vamos acompanhar qual foi o seu Top 3.
2: Olá, ouvinte da Ilha do Mel. Eu sou a Amabile Tramontini e vim trazer as minhas músicas que não podem faltar na minha playlist.
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2: Música 1, É Só o Amor, da Preta Gil. É uma música de superação pra mim, então eu indico muito ela pra vocês.
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2: A minha segunda música, a minha segunda indicação é A Natureza das Coisas. Ela foi cantada por vários artistas, inclusive Elba Ramalho. E é uma música que te dá um alento, uma inspiração diária.
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2: A terceira música que não pode faltar na minha playlist é Grande Amore, do grupo Il Volo. São os três tenores italianos. É uma música romântica que traz calma mesmo pro coração quando você tá assim mais tranquilinho pra descansar, pra dormir. Eu gosto muito de ouvir essa música.
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2: Eu trouxe as três músicas que eu mais curto na minha playlist e eu gostaria que você também trouxesse as suas três músicas e colocasse aqui embaixo nos comentários. Até a próxima.
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0: É, e essa sequência de músicas escolhidas pela Amabile, você confere na Supermanhã com a Bárbara e à tarde no Toca Todas com o Samuca, o Samuel Dias. a playlist, né? Essa seleção de músicas que retorna na próxima quarta-feira aqui no nosso Rede Notícias. Bom, são 8 horas e 40 minutos. Vamos com o Rede Notícias Recomenda.
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0: Agora são 8 horas e 42 minutos, seguindo aqui com o nosso Rede Notícias para falar do programa Paraná em Ação do Governo do Estado, coordenado pela Secretaria da Justiça e Cidadania, que será realizado nos dias 3, 4 e 5 de setembro na cidade de Guaratuba. Atenção Guaratuba! Vai ter oferta de diversos serviços gratuitos em um único local. A iniciativa será em parceria com o município e vai ocorrer lá no Ginásio de Esportes Governador José Richa, que fica no bairro Coapar.
7: É, então atenção Guaratuba e região, né? A ação busca facilitar o acesso da população a serviços de documentação, orientação jurídica, habitação, educação, saúde, assistência e também tem apoio a empreendedores. Entre os atendimentos disponíveis estão a emissão da carteira de identidade, que é o serviço mais procurado, né? E tem também, a carteira de identidade, né? Que você tem que apresentar a certidão de nascimento. Então, é o serviço é o que é prestado, né, com maior volume dentro do Paraná em Ação.
0: É, a Defensoria Pública também estará presente com exame de DNA para investigação ou reconhecimento voluntário de paternidade e maternidade, além de orientações jurídicas sobre divórcio, guarda de filhos, pensão alimentícia e regularização de documentos. A Companhia de Habitação do Paraná vai oferecer serviços relacionados a inscrições habitacionais, regularização de imóveis e também negociação de dívidas.
7: É, a Copel e a Sanepar também vão participar da programação. Sanepar que atende lá a região de Guaratuba. Uma van da Fomento Paraná vai estar no local com orientações financeiras, crédito e também simulações de financiamento para micro e pequenos empreendedores. MEIs também serão atendidos e profissionais liberais. Também será oferecido serviço do Centro do Imigrante e também do Nota Paraná.
0: A Secretaria Estadual da Educação vai realizar matrículas para a EJA, a Educação de Jovens e Adultos, lá para Guaratuba. Na área da saúde, o Pró-Renal vai fazer exames lá no local, lá no ginásio José Richa, no bairro Coapar. Já o ônibus Lilás, da Secretaria da Mulher, vai oferecer atendimento voltado à prevenção e ao combate à violência, com equipe multidisciplinar formada por psicólogas, assistentes sociais e profissionais para orientação jurídica.
7: Então aproveita que é o Paraná em Ação, 3, 4 e 5 de setembro em Guaratuba, lá no ginásio José Richa, no Coapar, é um ponto bastante conhecido, e principalmente, né, a emissão de documentos, a carteira de identidade, que é o principal serviço aí oferecido dentro do Paraná em Ação, claro, fora os outros, mas o pessoal busca lá a carteira de identidade, que é mais rápido, né? Tudo. Sim. Ali num só local. Então, 3, 4 e 5 de setembro, lá em Guaratuba.
0: É de quinta a sábado para você já ir se programando aí, morador de Guaratuba. Agora são 8 horas e 46 minutos, vamos com o boletim policial.
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0: E a gente vai começar com uma nota aqui do Centro Histórico de Paranaguá.
7: E daqui a pouco já voltamos pro Centro Histórico por conta do poste que tá lá quebrado.
0: É, vamos lá.
7: Vamos primeiro com a nota aí do policial.
0: Dois homens suspeitos de envolvimento com o tráfico de entorpecentes foram presos por agentes da Guarda Civil Municipal em um trapiche do Centro Histórico de Paranaguá.
7: Operadores da COI, Central de Operações e Inteligência da Corporação, reportaram uma situação suspeita envolvendo 5 pessoas no local. O trapiche, né, que está interditado ali na Rua da Praia.
0: Imediatamente, viaturas foram para a Rua da Praia, localizaram o grupo e realizaram a abordagem.
7: Com um indivíduo de 52 anos, as guarnições encontraram certa quantia em dinheiro.
0: Indagado sobre o montante apreendido, o homem disse que era proveniente de um auxílio governamental. Porém, declarou não possuir comprovante de saque ou outro documento que comprovasse a origem.
7: Com o outro abordado, de 40 anos, os agentes encontraram e apreenderam 13 pedras de crack e uma bucha de maconha.
0: Questionado sobre a droga, ele disse que era para consumo próprio.
7: Os dois indivíduos presos foram levados para a delegacia da Polícia Civil.
0: É, e os demais abordados foram devidamente identificados e liberados no local.
7: Uma abordagem de rotina realizada por equipes da Guarda Civil Municipal no bairro Vila dos Comerciários, aqui em Paranaguá, resultou na apreensão de uma motocicleta e também de porções de cocaína.
0: A viatura trafegava por um trecho da Avenida Bento Munhoz da Rocha Neto quando os agentes visualizaram uma motocicleta Honda CG125 cor azul trafegando em alta velocidade com o farol apagado, sem retrovisor e com o escapamento em descarga livre.
7: Ao perceber a viatura da GCM e uma possível abordagem, o piloto acelerou e fugiu.
0: O indivíduo não obedeceu uma ordem de abordagem e seguiu até a rua Zélia Simeão Poplade, onde após um breve acompanhamento tático, parou a moto.
7: Pois é, abordado e revistado com o piloto da motocicleta, os guardas municipais encontraram dinheiro trocado e 5 porções de cocaína. O rapaz recebeu voz de prisão, foi levado para a delegacia da Polícia Civil. A moto e a droga também foram entregues aí na unidade policial.
0: Agora são 8 horas e 49 minutos, seguindo aqui com as notas do setor policial. Ainda em Paranaguá, guarnições da Rotan, rondas ostensivas tático móvel da Polícia Militar, encontraram durante um patrulhamento de rotina no bairro Jardim Guaraituba, aqui em Paranaguá, uma mala com quase 1 quilo de entorpecentes.
7: É brincadeira? Uma mala com quase 1 quilo de drogas.
0: Uhum.
7: O acessório foi dispensado no terreno de uma casa, na rua Oswaldo Gonçalves Pereira, na região conhecida como Beco do Vinícius. O indivíduo fugiu correndo ao perceber a aproximação das viaturas e dispensou essa mala com drogas no terreno desta casa. A região é conhecida como Beco do Vinícius.
0: Vinícius,
7: com E. Uhum. Na rua Oswaldo Gonçalves Pereira.
0: O suspeito, ele pulou o muro de vários imóveis e entrou em uma área de manguezal. Ele não foi localizado, viu, Mauro?
7: É, ao verificar o interior da mala, os militares encontraram e apreenderam 525 gramas de crack, 191 gramas de maconha e 75 gramas de cocaína.
0: É, todo o entorpecente recolhido foi entregue na delegacia cidadã.
7: Pois é, uma mulher de 26 anos, envolvida com o tráfico de drogas, foi presa pela Romum, Ronda Ostensiva Municipal da Guarda Civil, no bairro Vila Ruth, aqui em Paranaguá.
0: A abordagem aconteceu durante um patrulhamento preventivo realizado em um trecho da rua Alípio dos Santos.
7: A suspeita, de 26 anos, caminhava pela via quando percebeu a aproximação da viatura da Guarda Civil Municipal e fugiu correndo. Ela entrou em uma viela e tentou se esconder em uma residência ali, na Vila Ruth, na rua Alípio dos Santos.
0: Diante da situação, a guarnição desembarcou da viatura e iniciou a perseguição. A mulher foi alcançada e abordada. Alterada, ela resistiu ao procedimento.
7: Dentro da jaqueta que a mulher estava vestindo, foram encontradas 75 pedras de crack, embaladas e prontas para serem comercializadas, e também dinheiro trocado.
0: Presa em flagrante, a mulher foi levada para o plantão da Polícia Civil.
7: Dois homens de 23 e 26 anos foram presos por equipes da RPA, a Rádio Patrulha Alto da Polícia Militar, no Centro Histórico de Paranaguá, suspeitos de envolvimento com o tráfico de drogas.
0: A dupla foi flagrada pelos policiais escondendo buchas de maconha e porções de cocaína no meio de um arbusto na frente da rodoviária aqui da cidade.
7: Parou tudo. Agora há pouco, tráfico no Trapiche 3D, ali da Rua da Praia.
0: Isso, Centro Histórico.
7: Dois presos.
0: Sim.
7: E agora mais dois que estavam escondendo drogas em um arbusto na frente da rodoviária.
0: É ali naquela região, né?
7: Ai, ai. Abordados e revistados, com eles nada de ilícito foi encontrado.
0: É, além dos entorpecentes, os militares recolheram um aparelho celular e dinheiro trocado. Os dois presos foram conduzidos para o plantão da Delegacia Cidadã, onde as medidas cabíveis foram adotadas.
7: É, vamos voltar lá pro Centro Histórico?
0: Na rua 15 de novembro, com a Marechal Alberto de Abreu.
7: Até para mostrar o poste quebrado, a estrutura pendurada e, pelo visto, ninguém chegou para sinalizar. Não recebemos nada ainda de informação que as equipes chegaram. Segunda-feira, né? Demora um pouquinho mais pra turma chegar. Mas esse poste pode cair na rua 15, é rede elétrica, pode causar um acidente grave, pode provocar uma tragédia. E aí depois, né, Vizine? Não adianta ficar reclamando, né?
0: Ele só tá suspenso ali, na calçada, e que já deveria ter sido isolada. Pois aquela calçada bem no trecho, bem na esquina ali, né, da Casas Pernambucanas. As imagens que estão na tela foi quando Josias esteve no local, fez o registro, as lojas ainda fechadas, mas o perigo, ele permanece.
7: É, a turma tá passando na calçada, tá passando ao lado do poste, aí passa um engraçadinho ali e mexe na estrutura, pronto. Ela cai em via pública na hora que tá passando um carro, uma bicicleta, uma moto. Então, precisamos sinalizar o local, né? Paranaguá Mobilidade, Superintendência de Trânsito, a Copel já tá avisada. A equipe da Copel vai pro local. Mas mesmo assim, A Copel vai chegar, precisa do trecho isolado, antes que uma tragédia aconteça no centro histórico de Paranaguá.
0: Bem isso.
7: Né? Um motorista inteligente que quebrou a estrutura do poste e foi embora. Né? Deixou lá o poste pendurado. Está com energia elétrica, tem energia na rede, né? E essa estrutura pendurada pela fiação. O Josias vai voltar lá para ver se já chegou alguém para sinalizar ali esse trecho da 15 de novembro, esquina com a Marechal Alberto de Abreu.
0: É, e já passou caminhão aí, teve que desviar, dar ré, né, fazer uma manobra ali para sair da Marechal Alberto de Abreu e acessar a rua 15 de novembro, porque por pouco não acerta esse poste aí, aí tá feita em aca, né, Mauro?
7: É, vai puxar o poste pro chão, né?
0: Sim, aí
7: cai. Repetindo, ele tá pendurado. Se passar alguém ali mexer no poste, ele é capaz de cair, porque ele ficou na calçada e na parede da Pernambucanas. Então esse poste pode cair, né, se alguém mexer na estrutura. E já viu, né? Essa região aí tá cheia de morador em situação de rua. Pega um malucão já cedo, empurra aí o poste e pronto. Tá feito em aca.
0: É, bom, a gente tá falando desde o começo aqui do jornal para orientar você que está trafegando, você que vai acessar aí a rua 15 de novembro, mas da mesma forma pedindo uma atenção especial das equipes da Paranaguá Mobilidade, da Secretaria de Segurança através da Suntran, a Superintendência Municipal de Trânsito. Atenção, né, porque tá perigoso e precisa urgente de alguém ali naquele cruzamento.
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0: Tchau, Mauro. E agradecendo você que esteve acompanhando aqui o nosso Rede Notícias também. Continue aqui na nossa programação, porque vem aí Bárbara Rodrigues com o Supermanhã. Uma ótima segunda-feira para todo mundo.
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8: Oito e 59.
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Gente linda, tô chegando com o Superman aqui na Ilha do Mel FM 90.3. Segunda-feira, daquele jeitinho. Último dia do mês de agosto. Dia 31, estamos no inverno brasileiro. Temperatura marcando agora 19,5 graus. Agosto, hein? Teve gente que falou que passou devagar. Eu já achei que passou rápido, gente. Se setembro, outubro e novembro for assim, o Natal é daqui 3 horas já. É. Pois é, o tempo lá fora tá nublado, tá friozinho, gostoso, cara, do inverno, mas se lá fora tá cinza, aqui dentro a gente coloca cor, muita música, muita alegria pra você. E eu quero você aqui comigo, viu? Já tá tomando aquele cafezinho, aquele chá, aquele chimarrão, já tá trabalhando no gás. Bora, tem música boa pra embalar sua manhã, já tem horóscopo também pra você descobrir o que, que os astros preparam nessa segunda-feira. Tem babados pra gente saber das fofoquinhas também, né? Deixar a conversa mais interessante. Tem enquete também pra gente rir, saber o que, que vocês estão pensando, viu? E claro, muita alegria, muita informação. E eu vou te fazendo companhia até o meio-dia. Fica com a gente aqui no Super Manhã. Seu dia começa gostoso? Quando começa aqui com a gente. Bom dia!

0: tipando alguns defeitos. A gente começou com Dua Lipa, Don't Start Now.
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0: Vamos lá, nessa segunda-feira, trazendo as previsões para Áries, Touro e Gêmeos. Áries, se depender dos astros, você começa a semana e fecha o mês com mais sorte, criatividade e sabedoria. Em paz com Saturno, Júpiter promete um período perfeito para consolidar os seus planos, organizar o serviço e colocar as contas todas em dia. Hoje a Lua segue ao seu lado, deixa a sua energia, ó, lá em cima. Reserve um tempinho para fazer as coisas que você mais gosta, mas se pensa em mudar algo no visual, haja rápido, hein? À tarde, nem tudo pode agradar. Números da sorte, 45... 03 e também 18. A cor do dia pra você é magenta. Alô, você do signo de Touro, hein? Hoje você deve se entrosar muito bem com os parentes e pode resolver uma porção de coisas em casa. Júpiter forma aspecto positivo com Saturno e deixa o astral blindado em seu lar. Familiares mais velhos e experientes podem ensinar lições valiosas. Com sua determinação e concentração em alta, essa manhã deve ser muito produtiva no serviço. Já à tarde, evite se sobrecarregar. A Lua se estressa com Vênus e recomenda pegar mais leve para não prejudicar o seu bem-estar. Vamos lá para os palpites do dia. Touro, 30, 09 e o 03. A cor do dia para você é violeta. Alô, você do signo de Gêmeos, segundou, mês acabou. E você como fica, bebê? Esbanjando confiança, otimismo, vontade de vencer na vida. Júpiter e Saturno deixam o seu pique nas alturas e prometem um período redondinho para alcançar vitórias. Seus planos vão andar e o dinheiro vai entrar. Os astros despejam ótimas vibes e você vai contar com energia física e mental abundante para realizar tudo o que pretende. De quebra, um probleminha antigo pode ser superado de vez. Números da sorte, 14. 31 e também o 41. A cor do dia pra você hoje é preto. 9:16, voltamos já.

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0: Nossa, você lembra dessa? Lá nos anos 2000, hein, Rony? Espera Teu Amor. Toma no pagode, deixa em off. 9h27, tem a segunda parte aqui do nosso horóscopo. Bora lá, mais guia astral pra você.
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0: Falando agora pra você dos signos de Câncer, Leão e Virgem. Alô, caranguejinhas. Quer segundar com notícias boas? Não seja por isso. Júpiter sorri para Saturno e revela que as portas da prosperidade podem se abrir para o seu signo. Se tiver foco, fé em seu taco e determinação, você deve fechar um mês com ótimas perspectivas na vida profissional e din-din extra aí na sua conta. Sua popularidade e seu prestígio vão aumentar e o período é indicado para expandir a sua rede de contatos. Pode ter pinta treta em família à tarde. Nada diferente, né? Nada de novo sob o sol. Mas será passageira. Logo você voltará às boas com os seus queridos, tá? Números da sorte: 33, 08 e o 53. A cor do dia pra você é branco. Alô, você do signo de Leão. Agosto termina com vibes maravilindas e quem traz é Júpiter, que segue todo poderoso em seu signo e forma aspecto espetacular com Saturno. Tudo deve caminhar do jeitinho que espera, sorte vai soprar em sua direção e você pode alcançar grandes conquistas e realizações. E olha, Leão, você vai segundar com ótimas promessas e deve mandar muito bem nos contatos. Você vai contagiar os outros com o seu otimismo, sabedoria e simpatia. Pode até surgir algum perrenguinho à tarde, mas ó, nem vai arranhar o bom astral. Palpites do dia: 52, 07 e também o 11. A cor do dia para você é rosa. Alô, você do signo de Virgem. Júpiter e Saturno mandam vibes benéficas e garantem um período de mais foco, clareza e dedicação no serviço. Você pode render mais em atividades individuais do que em tarefas que dependam de interação com os outros ou contato com o público. Hoje, os frutos do seu empenho virão para a conta bancária, mas procure ter mais cautela com o din-din à tarde, né? Vênus revela que as tentações de consumo não serão poucas e você não quer fechar o mês no vermelho, não é mesmo? Números da sorte: 41, 53 e também o 59. A cor do dia para você hoje é amarelo, hein? Já já a gente volta com mais. 9h30 agora.

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1: Maravilha, agora 9h32. 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
1: Valeu, Euclides, abraço. Bom dia, bom trabalho pra vocês aí.
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2: Bora lá então. Falando agora pra você dos signos de Libra, Escorpião e Sagitário. Libra, as estrelas desenham no céu aí o cenário ideal para transformar suas esperanças em realidade. Júpiter sorri para Saturno e garante que você vai terminar o mês com planos encaminhados, objetivos alcançados e saldo positivo no serviço e no bolso. Também deve contar com aliados importantes para alcançar os seus sonhos. E de quebra, você pode descobrir afinidades com pessoas mais velhas e experientes. Amizades leais e duradouras podem começar neste período. Números da sorte: 24, 06 e também o 42. A cor do dia para você é cinza. Escorpião, a segundona chega com as melhores promessas e você tem razões de sobra para glorificar de pé. Júpiter faz um belo trígono no céu e avisa que chegou a sua vez de se destacar, de você triunfar, Escorpião. Suas iniciativas devem trazer excelentes resultados e a chefia pode premiar os seus esforços. Promoção e aumento podem entrar no radar. Você vai contar com proteção extra na saúde e Saturno garante que nada deve afetar o seu bem-estar. Ao contrário, hoje a sua resistência física estará em ótima forma. Palpites do dia para você é o 40, 05 e também o 13. A cor do dia para você é azul esverdeado. Alô, você de Sagitário, em último dia de agosto, vem com grandes promessas. E se depender das estrelas, você não só vai fechar o mês no azul, como pode ficar com uma grana extra em caixa. Isso sem falar que a sorte segue sorrindo para o seu signo. Então, já fez sua fezinha hoje? Júpiter e Saturno formam um aspecto super positivo e ampliam seus horizontes, anunciando um dia perfeito para se destacar e conquistar mais realização profissional. Fazer o que sabe e gosta será o segredo do sucesso. Anota aí os números da sorte, hein? 39, 57 e o 01. A cor do dia pra você, Sagita, amarelo ouro.

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0: Fernandes fechando a primeira hora de Supermanhã, Pássaro de Fogo. E a gente curtiu o jeito, moleque? Sutilmente. A gente já pula pra última parte aqui do nosso Guia Astral, bora.
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0: Sim, a gente fala agora pra você dos signos de Capricórnio, Aquário e Peixes. Caprica, segundou com as energias generosas de Júpiter em sintonia com o seu regente Saturno. E isso é um claro indício de que você vai fechar o mês com chave de ouro. Pode resolver assuntos importantes e quitar pendências, além de administrar os seus recursos com sabedoria e sucesso. Hoje o clima é de grande integração com quem convive e os laços de afeto e confiança devem se aprofundar. Você vai sentir mais segurança emocional com os seus queridos, principalmente com parentes e pessoas mais íntimas. Números da sorte pra você, o 42, também o 24 e o 44. A cor do dia pra você é azul marinho. Olha, Aquário, vocês vão encerrar agosto abastecidos de otimismo e com muitos planos em mente. O recadinho de Júpiter, que faz um aspecto hein, maravilhoso com Saturno, mandando proteção extra para os seus projetos, ideias e interesses. Parcerias e acordos promissores e lucrativos podem ser selados. A sua vitalidade física e mental deve surpreender e você pode agilizar em uma porção de coisas já no período da manhã. Só evite se estressar com fofoquinhas ou mal entendidos que vão rondar depois do almoço. Fique de boas, Aquário. Palpites do dia 09, 54 e também o 48. A cor do dia pra você é azul. Peixes, olha, se depender das estrelas, você vai fechar o mês com motivos de sobra para comemorar. Júpiter e Saturno dão um baita impulso para as suas ambições e garantem que a sua dedicação vai trazer ótimos frutos. Para melhorar, pode tirar sorte grande em matéria de dinheiro. Você vai contar com muita disposição, vai se sentir mais confiante para tudo, o que será uma barreira para manter as vibes negativas bem longe. Hoje, a sensação de segurança, vigor e bem-estar deve ficar no comando. Números da sorte, 44, também o 08 e também o 59. A cor do dia pra você é azul claro. E assim a gente fecha aí o nosso Guia Astral. Amanhã tem mais a partir das 9 da manhã por aqui.

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2: Olá para você que acompanha a nossa programação aqui na Ilha do Mel FM. Eu sou Giovana Saad e trago informações do nosso Departamento de Jornalismo. Alunos da Rede Pública de Paranaguá receberam 13 mil exemplares do Caderno de Educação Patrimonial Marco Zero. O material também contou com uma oficina virtual sobre a história e a cultura da cidade. O lançamento aconteceu na sexta-feira, dia 28, na Estação Ferroviária de Paranaguá, encerrando a programação do mês do patrimônio no município. O conteúdo apresentou patrimônios culturais da cidade, como o fandango caiçara e a pesca da tainha, além de locais históricos e outros bens que fazem parte da identidade parnanguara. Dos 13 mil cadernos, 9 mil foram destinados à rede municipal e 4 mil à rede estadual. A iniciativa teve como objetivo aproximar os estudantes da história de Paranaguá e incentivar a preservação do patrimônio cultural. O material fez parte do projeto Marco Zero, que também trabalha na restauração da Catedral Diocesana Nossa Senhora do Rosário de Paranaguá. Nós voltamos a qualquer momento direto da nossa redação. 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
1: Bárbara Rodrigues. Tô de volta por aqui, 10 horas 9 minutos, bom dia. Eu daqui, você daí, entre nós, muito som rolando. Tamo juntos até o meio-dia. Nessa manhã de segunda-feira, 31 de agosto de 2026. Agosto indo embora, amanhã já setembro. Meu Deus, como passa, né? Inverno brasileiro, temperatura por aqui em Paranaguá marcando agora 20 graus, né? E nós seguimos por aqui com o nosso Super Manhã, com música, com babados, agora com enquete pra você também. Bora começar a nossa brincadeira de hoje? Você que gosta já fica esperando aí qual será a enquete do dia, né? Olha, hoje é o seguinte, existem regras que ninguém escreveu, né? Ninguém assinou, não tem nenhuma placa. Mas todo mundo deveria saber. Aquela famosa regra assim, não escrita da vida, sabe? Por exemplo, já vou começar aqui. Ah, você usou uma mesa na praça de alimentação do shopping? Levanta, pega a sua bandeja, leva no lixo, né? Porque a funcionária não é a sua mãe. Agora eu quero saber, na sua opinião, qual que é uma regra não escrita, mas que todo mundo deveria seguir? Pode ser sobre fila, trânsito, vizinhança, trabalho, relacionamento, elevador, restaurante, né? Vale aquela regra que você pensa assim, gente, isso deveria ser óbvio. Manda aí a tua resposta pro WhatsApp da Ilha, 984142231. É o WhatsApp mais agitado no nosso litoral aqui da Rádio Ledo Mel. Participa com a gente. Tem prêmio hoje. Você pode concorrer a um voucher do Restaurante Temperos. Então manda aí a sua regra não escrita. Vamos descobrir se você é uma pessoa civilizada. Bom dia, 10 e 11 agora tem... Israel Rodolfo, batom de cereja.

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meus amores, 10h19, de volta aqui com o Supermanhã. E a nossa enquete já bombando lá no WhatsApp da rádio. Eita, que eu adoro que vocês... Eu falo aqui, vocês já começam mandando lá recadinho, né? Aí hoje a gente tá perguntando assim, né? Qual que é uma regra não escrita que todo mundo deveria seguir? Tipo, você olha assim, mas gente, isso deveria ser óbvio. Mas às vezes não é, né? O pessoal não... tem o Simancol, né, gente? Eu falei aqui da... Já dei o começo ali, né? Já dei um exemplo, tipo assim, de você levar a tua bandeja ali com o que você comeu da praça de alimentação, levar ali no lixo. Né? Que às vezes o pessoal que limpa ali tá na correria, não tem tempo. Aí você já desocupa a mesa pra outra pessoa, né? Um exemplo. Mas eu lembrei de outra também, que eu acho que todo mundo deveria fazer. Levar o carrinho de compra no devido lugar. Que às vezes tem gente que larga lá no estacionamento, esquece da vida, leva lá onde você pegou, não custa nada, né? Deixar ali, às vezes, deixa atrás do carro ali, o carro não vê, dá ré, né? Manda aí no WhatsApp a sua regra não escrita que você acha que as pessoas deveriam seguir. 984-14-2231. A Dani mandou aqui, ó, não estacionar em vaga de 60 mais, em vaga para idoso ou para pessoa com deficiência, se você não se enquadra na descrição. Parabéns, é verdade. Todo mundo deveria, né? Deveria fazer, se a vaga tá ali já para aquelas pessoas que necessitam, né? Deixa eu ver o que a Gabi mandou aqui. Olha, mandou duas regras: não julgar o corpo alheio e não tentar furar uma fila. Ai, falta de educação isso, né? Gente do céu. Deixa eu ver quem mais aqui. Não falar no celular em voz alta, em público e nem no viva voz. Claro, a gente não tá querendo saber da tua conversa, não, ô Fia. Ai, quem mandou foi a Aninha. Bom dia, Aninha. Obrigada pela tua participação, viu? Quem mais que eu tava respondendo aqui também falou? Ah, que falou da fila também. A Márcia falou aqui, ó. Regra básica, se você tá numa fila, não fica chamando mais 5 pessoas pra furar junto com você, minha gente. É verdade, tem gente que só porque tá na fila, vem pra cá, né? Esquece todo mundo que tá lá atrás. Simone Mendes, direitos iguais.

0: Ted Swings, Lose Control e Simone Mendes, Direitos Iguais. 10h28, eu volto já. Com o quê? Babados e tititis.
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2: 10h28.
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2: 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Vamos lá, tá na hora dos babados e tititis, 10h33. Falar de Giovanni, da dupla com o Jean, que tá babado, hein? Ele aparece em festa de aniversário de mãos dadas com Morena após separação polêmica. Vem comigo que eu vou te contar tudo. Hoje, a gente falou no sábado até sobre isso, né, gente? Já tava sendo babado desde sexta-feira, na verdade, né? O Giovanni, coitado, não tem nada a ver com a história. É o Giovanni, da dupla com o Jean. Ele foi filmado pelo filho Marcelo Moraes chegando ao local da sua festa de aniversário ontem, de mãos dadas, com uma morena. No vídeo republicado nos stories da dupla sertaneja, o cantor, que recentemente se separou aí de Ana Carolina Moraes, ainda apareceu com o irmão cantando uns dos seus sucessos. Esse todo mundo conhece, hein? Nem Dormindo Consigo Te Esquecer, em que fala sobre um caso amoroso impactante, né? No trecho publicado, o filho do cantor, que é fruto do primeiro casamento com Laísa Sintra, assumiu o vocal enquanto ele falava ao pé do ouvido da mulher. A mesma mulher já havia aparecido em um post feito por um homem que estava no bar do Baiano. Na ocasião, o homem apresentou Giovanni e a Morena, a qual ele chamou de Flávia, como um casal. Procurada por quem, a assessoria de imprensa do artista ainda não se pronunciou sobre isso. O cantor, de 56 anos, e Ana Carolina, de 43, começaram a relação lá nos anos 2000. Ela ainda era adolescente. Foi depois que eles se conheceram nos bastidores de um show de Jean e Giovanni, né? Na época, ela era fã da dupla sertaneja. O casamento aconteceu 10 anos mais tarde e ao todo foram 26 anos de relacionamento. Aí, o que rolou? Nos stories do Instagram, no sábado, a influenciadora, né, a ex-mulher dele, falou sobre o término. Ela afirmou que o marido apenas tinha dito que precisava passar um tempo sozinho. Ela falou assim, olha, ele saiu de casa pro show falando te amo e não voltou. Não tivemos uma conversa de frente sobre isso. Ele disse por telefone que precisava de um tempo e agora está claro pra mim. O tempo na nossa casa de campo. E ele foi viver o que queria viver, disse ela, que relatou ter descoberto que ele estava com outra mulher após receber vídeos dos dois em um bar. E ela continuou, ele pediu um tempo de uns dias no sítio para ficar sozinho, mas para minha surpresa, ele não foi sozinho. Ele levou para nossa casa de campo uma mulher e passou a ser visto em bares da estrada, no sítio. E tudo doeu demais, não brigamos. Mesmo doendo, respeito a decisão dele de querer viver as coisas do mundo, acrescentou. E a gente continua acompanhando essa treta, minha gente.
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1: 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Yasmin Santos, Gustavo Mioto. Se eu ainda te amasse. E Jean Giovanni, nem dormindo consigo te esquecer.
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de volta, 10h49 agora. Deixa eu voltar lá pro nosso WhatsApp. A gente tá brincando aqui com a nossa enquete do dia, perguntando pra você, assim, na sua opinião, qual que é uma regra não escrita que todo mundo poderia seguir? Manda aí, 98414-2231. Deixa eu ver, Elisiane Costa, bom dia. Bah, são várias, né? Mas eu vou de deixar o carrinho do mercado jogado em qualquer lugar. Ah, daí não dá, né? Leva lá onde você pegou. E ela falou assim, na fila dos idosos também. A placa já tá avisando, né? Ela colocou entre parênteses. Idosos. Bom dia, gosto dessas aí. É, deixa eu ver, Nancy. Bárbara, então, uma regra, né? É, às vezes as pessoas comem, deixam tudo jogado, as coisas pelo... Nossa, nem me fale, faz a maior bagunça. É ou não é, Nancy? Super. Joel mandou aqui também. Na minha opinião, uma das coisas que deveriam ser regras, né? As pessoas não jogar papel de bala, lanche, carteira de cigarro e outros objetos pequenos nas calçadas da cidade. Não custa nada guardar no bolso ou na bolsa, né? Pra gente descartar depois certinho. Aí ele falou assim, ó, bah, já vi pessoas saindo de lanchonete comendo docinho, salgado, disfarçadamente jogando lixo na calçada. Uma falta de higiene e também falta de respeito pela nossa cidade. Verdade, eu concordo com você, também não custa nada, né? A gente guardar na bolsa, no bolso e depois descartar no lixo que a gente encontrar da próxima vez. 10h51, vou mandando aí no WhatsApp, hein? A nossa enquete continua por aqui.

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2: Olá para você que acompanha a nossa programação aqui na Ilha do Mel FM. Eu sou Giovana Saad e trago informações do nosso departamento de jornalismo. Guaratuba recebe nos dias 3, 4 e 5 de setembro uma nova edição do programa Paraná em Ação, com diversos serviços gratuitos para a população. A ação será realizada no Ginásio de Esportes Governador José Richa. Durante os 3 dias, os moradores poderão acessar serviços de documentação, orientação jurídica, saúde, habitação, educação e assistência social. Tudo em um só local. Entre os atendimentos estão a emissão da carteira de identidade, orientações sobre pensão, guarda e divórcio, exame de DNA, serviços de habitação, negociação de dívidas com Copel e Sanepar e atendimento para empreendedores. Também haverá matrícula para a EJA, exames de saúde e atendimento do ônibus Lilás, com orientações para mulheres sobre prevenção e combate à violência. A ação é gratuita e busca facilitar o acesso dos moradores a serviços públicos. Nós voltamos a qualquer momento direto da nossa redação. 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

0: Maravilha, 11 horas e 5 minutos, estamos de volta. E agora trazendo pra você o nosso quadro Playlist Top 3. Sempre tem alguém por aqui, ó, trazendo as músicas que mais gosta, né? Bora lá então, hoje é com a Amabile.
1: Olá, ouvinte da Ilha do Mel. Eu sou a Amabile Tramontini e vim trazer as minhas músicas que não podem faltar na minha playlist.
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1: Música 1, É Só o Amor, da Preta Gil. É uma música de superação pra mim, então eu indico muito ela pra vocês.
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1: A minha segunda música, a minha segunda indicação é A Natureza das Coisas. Ela foi cantada por vários artistas, inclusive Elba Ramalho. E é uma música que te dá um alento, uma inspiração diária.
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1: A terceira música que não pode faltar na minha playlist é Grande Amore, do grupo Il Volo. São os três tenores italianos. É uma música romântica que traz calma, mesmo pro coração quando você tá assim mais tranquilinho pra descansar, pra dormir. Eu gosto muito de ouvir essa música.
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1: Então, eu trouxe as três músicas que eu mais curto na minha playlist. E eu gostaria que você também trouxesse as suas três músicas e colocasse aqui embaixo nos comentários. Até a próxima.
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volta, 11h22 aqui com o Supermanhã. Vamos lá pro nosso Whats, que a gente tá brincando hoje aqui, trazendo a nossa enquete do dia, perguntando pra você, na sua opinião, qual é uma regra não escrita que todo mundo deveria seguir? Pode ser sobre fila, trânsito, vizinhança, trabalho, relacionamento, né? Aquela regra que você pensa assim, gente, isso devia ser óbvio. Manda aí no Whats, 984-14-2231. Tem voucher hoje lá do Restaurante Temperos, você concorre. Lorena, bom dia, Bá, uma ótima semana pra todos nós, né? Sobre a enquete, ela falou assim, acho que uma das regras, né? Não estacionar na frente do portão, garagem, nem entrada e saída ali. Ela falou assim, olha, pois não adianta, é só na base do berro pra tirar o carro. Menina... Tem gente que vê ali e olha que a gente falando aqui não tem uma placa escrita, né? Mas tem placa ali, não estaciona em garagem. A pessoa vai lá e faz o quê? Estaciona. Bia mandou aqui. Ao usar o banheiro, não deixe vestígios do que você fez para o próximo ver. Aproveita e não faz xixi na tampa, né? De descarga. Não jogue papel higiênico no chão, é verdade, né? Quem mais aqui mandou? Sheila, bom dia, Bá. Praticar o bom dia, o boa tarde, o boa noite, por favor. Obrigado, obrigado, né? Com licença. Ah, a Geise também falou aqui uma que às vezes o pessoal esquece também. Ela falou assim, ó, comunicar a existência de uma consulta, né? Ou um outro serviço que você vai fazer ainda, manicure, cabelo.

mesmo. É verdade, gente. Isso é importante, que daí a pessoa fica lá com o teu horário marcado, você não vai, ela deixa de atender outra pessoa, deixa de ganhar o dinheiro. Não é verdade? Concordo com você também. Obrigada pela tua participação. Quem mais aqui? Rogéria entrou no elevador e tem gente saindo. Ela falou, deixa o povo sair primeiro, não custa esperar uns segundinhos ali, né? Até o pessoal sair primeiro. Boa também. Cadê quem falou aqui da... Ah, gente, não acredito que eu perdi agora. Camila aqui, ó. Se você vê que a pessoa tá com várias sacolas na mão, segura a porta pra ela um pouquinho. Educação não ocupa espaço. Boa, Camila. 11h25.

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10: E você curtindo Super Manhã aqui na Ilha, 11h34. Vamos voltar lá pro WhatsApp, que eu achei mais participações lá. Eu falei que eu não... Ah, não achei isso aqui. Procurei, apareceu agora aqui. Aí a gente perguntando pra você hoje, né? Na sua opinião, qual que é uma regra não escrita que todo mundo deveria seguir, né? Que você olha assim e fala, gente, isso devia ser óbvio, né? Então tá aí. Dá tempo de você participar ainda? Concorrer a um voucher do Restaurante Temperos, tá? 984-14-2231. Esse é o WhatsApp da galera pra você participar. Andréia mandou aqui, ó. Se você emprestou alguma coisa de alguém, devolva. Agradeço. A regra é clara, né, Andréia? Tem que devolver. Quer dizer, você empresta o livro nunca mais. E ela falou assim, principalmente pote, porque eu sei onde você mora. Não, pote. Aí é risco, hein? Principalmente se for Tupperware, então, hein? Ó, outra que mandou também é a Patrícia. Se você tá andando devagar no mercado, não para bem no meio do corredor com o carrinho atravessado. Ela falou, tem gente tentando passar, viu, minha senhora? É bem isso mesmo. A pessoa acha que tá em Nárnia. Para lá, bem no meio do corredor. Tá nem aí. Fecha o trânsito mesmo. Ai, nem me fale. Quem mandou aqui, ó, Rita, ao chegar na rua, lavar as mãos em qualquer lugar, menos na pia da cozinha. Bem isso. Silmara aqui, ó, não jogar nem sequer uma embalagem de bombom na rua. Isso mesmo, nem de bala. Às vezes eu vou olhar o bolso da minha mochila ali na frente, tá cheio. Que daí eu esqueço depois de jogar em casa, mas eu não jogo na rua, não dá, né? Dá pra jogar lixo. Custa jogar na lixeira, hein? Quem mais que mandou aqui? É Rinaldo Bárbara conta enquete. Ó, as pessoas que pegam um ônibus cheio com mochila nas costas. Custa abaixar a mochila no chão? Sim! Ficam dando mochilada na gente? Não é verdade? Viram com tudo? Ninguém merece. Concordo também. Alírio, bom dia, Bárbara. Alírio do Jardim Iguaçu. Começando a semana nas entregas e a regra que tinha que existir. Que eu presenciei agora no trânsito, ó, multar quem para no semáforo para mexer no celular, né? O sinal abre, a pessoa nem se toca. Dei uma buzinada que a mulher acordou pra vida. Uma ótima semana. Valeu, garoto! Pra você também. Fabiane que mandou. Se você chega na casa de alguém e a pessoa acabou de limpar, ela falou, pelo amor de Deus, não entra com o sapato sujo, cheio de barro.

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Bom, na sequência, eu quero mandar essa música aqui, parabenizando o casal, o Reinaldo e a Rosângela, porque hoje eles estão comemorando 36 anos de casamento. Que lindo, 36 anos dessa união maravilhosa. Aí tem que comemorar mesmo, né? O Reinaldo já tinha me falado na semana passada até. Falou, Bárbara, dia 31 estamos comemorando bodas, hein? Falei, ai meu Deus, me manda pra não esquecer. Então hoje, 36 anos de casado. E eu fui pesquisar lá, são bodas de cedro, né? E aí eu falei, o que que significa? Que é resistência, que o cedro é uma madeira nobre, muito forte, durável. Significa também maturidade, representa um relacionamento sólido que resiste ao tempo, assim como uma árvore de grande porte, né? E o aroma simboliza a beleza, as boas lembranças cultivadas ao longo de mais de 3 décadas de vida em comum. Então, casal, parabéns pra vocês, Deus abençoe, tudo de bom. E Rinaldo pediu pra tocar essa música aqui pra esposa, ó, Leandro e Leonardo, eu sou desejo, você é paixão.

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9: Pois é, já com o resultado aqui, ó, do nosso sorteio de hoje, quem faturou então o voucher do restaurante Tempero? Saiu para nossa ouvinte Camila, final do telefone 0911. Camila, final do telefone 0911. Parabéns, garota! O voucher do Tempero é seu. Gente, tô indo nessa, porque já vem aí meio-dia a propaganda eleitoral gratuita, né? Depois, na sequência, tem o programa da IURDE. Depois, Nasser Bandeira e a 1h30 tem Toca Todas com Samuel Dias. Gente, uma ótima segunda-feira pra vocês. Um beijo grande, tá? E até amanhã, se Deus quiser. Te encontro por aqui a partir das 9 da manhã.

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5: 11:56.
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0: Olá, amigos, muito boa tarde. Deus abençoe você e sua família abundantemente. Hoje, segunda-feira, dia 31 de agosto de 2026, são agora meio-dia e 31 minutos desta segunda-feira. Estamos chegando ao fim do mês de agosto, último dia do mês, em preparação para o mês de setembro. Como o tempo passa, né? Faltam agora praticamente 4 meses para terminar o ano, 123 dias para o término desse ano. Olha como o tempo passou, olha como o tempo voou esse ano. Mas nós estamos aqui para dizer para você que há sim uma solução para a sua vida. Programa Ponto de Luz está no ar. Deus abençoe você. Deus abençoe Dona Carmen. Já almoçou, Dona Carmen? Dona Carmen todo dia está ligada aqui no programa. Deus abençoe a senhora, a família e a todos que acompanham a programação aqui da Ilha do Mel FM. Vamos começando o programa. Vamos a testemunhos. Daqui a pouco nós voltamos.
1: Qual o nome da senhora?
2: Fátima.
3: Alex.
1: Como é que era a gente da Aliança? Como é que está agora?
3: Pastor, eu, como todo baiano que vem para São Paulo, cheguei aqui com a mala e R$14 no bolso. E logo descobri que a vida não ia ser fácil. Nós trabalhávamos e logo depois eu conheci a minha esposa. E a gente pensou que juntando e morando junto que a vida ia mudar. Ia ter uma vida diferente, mas foi o contrário. Quanto mais a gente trabalhava, menos a gente tinha. Morávamos numa casa que o esgoto passava na porta da nossa casa. Logo vieram os filhos e ela precisou parar de trabalhar para cuidar das crianças. Por muitas vezes faltou o básico. Ela precisava, eu recebia da empresa o passe de ônibus e dava para ela vender e comprar leite para os nossos filhos. Foi assim que nós chegamos na igreja.
1: O que mudou depois da Aliança?
3: Não foi fácil. Hoje, nós trabalhamos no ramo do transporte, começamos com um caminhão e Deus foi abençoando, foi pondo pessoas no nosso caminho, que foi indicando outras pessoas, e ele foi abrindo portas e veio o segundo caminhão, o terceiro caminhão, o quarto caminhão, o quinto caminhão, o sexto caminhão. Chegou uma hora que eu não conseguia mais sozinho. Hein? O meu filho cuida da parte logística daqui de São Paulo e eu cuido da parte fora de São Paulo, que é nível Brasil. Deus colocou pessoas no nosso caminho que abriu as portas do transporte nível nacional. E assim Deus mudou a história da nossa vida. Minha esposa, que minha princesa, que era empregada doméstica, hoje é a doutora Maria de Fátima. Meu filho, que perguntava para mim: pai, eu posso comprar um sapato até quanto? É o administrador da minha empresa. A minha filha é estudante de direito. Eu tenho uma família abençoada, eu tenho um lar. E o que é mais importante, nós temos Deus, nós temos o Senhor Jesus morando junto conosco. Deus mudou a história na nossa vida.
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5: Meu nome é Rodrigo, eu estou aqui no meu local de trabalho agora e eu tenho uma aliança com Deus. Toda segunda-feira eu tenho participado da reunião da Prosperidade com Deus, onde Deus tem me dado uma direção de como prosperar, de como alcançar os meus objetivos profissionais e financeiros.
6: Olá, meu nome é Silmar. Eu participo toda segunda-feira da Corrente da Prosperidade. Fiz uma aliança com Deus, não quebro, toda segunda-feira eu faço essa aliança e Deus tem me prosperado. Atualmente eu trabalho no ramo de alimentação e Deus tem me abençoado muito dentro do meu trabalho.
7: Olá, meu nome é Jorge, eu sou engenheiro agrônomo e tenho participado todas as segundas-feiras da reunião da Aliança com Deus. E lá eu tenho recebido a direção, a inspiração dele e colocado em prática na minha vida. Hoje eu tenho a minha empresa, novos clientes sempre estão chegando, negócios sendo fechados, e assim Deus tem me abençoado muito.
8: Olá,
2: Meu nome é Thiago, eu trabalho como motorista de aplicativo e eu faço parte todas as segundas-feiras das reuniões da Aliança com Deus.
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0: São agora 12:37 desta segunda-feira e nós estamos de volta aqui com o programa Ponto de Luz. Talvez você que está aí agora do outro lado, ouvindo esta programação, tenha enfrentado muitas lutas, sabe? Muitos problemas na sua vida que você não sabe o que fazer, não sabe como resolver essa situação pela qual você está passando, situação pela qual você está enfrentando. Amigo, amiga, estamos realizando hoje a segunda-feira do Dá-te Pressa. Quantas pessoas, elas dizem assim: eu preciso urgente de um milagre de Deus na minha vida. Quantos que estão agora aí ouvindo a programação e precisam deste milagre urgente? Hoje, segunda-feira, tivemos a primeira reunião 8 horas da manhã, meio-dia. Ainda teremos às 15h18 e principalmente às 19h30, às 19h30 da noite, a grande segunda-feira da resposta. Você que precisa de uma resposta, você que precisa de um milagre, esteja conosco participando desta segunda-feira especial. Lembrando que nós também estamos no propósito dos 122 dias e você pode estar conosco participando também.
8: Uma coisa pedi ao Senhor e a buscarei: que possa morar na casa do Senhor todos os dias da minha vida, para contemplar a formosura do Senhor e inquirir no seu templo. Nestas palavras, a expressão do amor que Davi tinha pela casa de Deus. O amor visto em muitos gestos e atitudes. Os que amam a Deus, amam também a sua casa e fazem questão de lá estarem para o buscar. E Deus corresponde a este amor e faz questão de estar presente na vida de quem o busca. Nestes últimos 4 meses de 2026, o propósito Tua Casa é Minha Casa. Nos últimos 122 dias do ano, a prática do Salmo 122 por todos que amam a casa de Deus. Todos os domingos e quartas-feiras, esteja presente na casa de Deus com alegria nesta fé. 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
0: Esse propósito dos 122 dias nós iniciaremos amanhã. Amanhã, segunda-feira, damos início a este propósito dos 122 dias que faltam para terminar o ano. Olha o que Davi falou: alegrei-me quando me disseram, vamos à casa do Senhor. Nós estamos indo à casa do Senhor. Quantas pessoas que às vezes elas se alegram em ir a uma praia, nada contra, se alegram em ir a um restaurante, cinema, a uma festa, a um lazer, a uma viagem. a um resort. Mas Davi, naquela altura, disse: alegrei-me quando me disseram: vamos à casa do Senhor. A alegria dele era essa, era estar na casa de Deus. Tanto que no Salmo 27 ele também fala: uma coisa pedi ao Senhor e a buscarei, que eu possa morar na casa do Senhor todos os dias da minha vida, para contemplar a formosura. É muito forte, né? É muito forte, meu amigo. E nestes 122 dias finais que faltam para terminar o ano, vamos estar nesse propósito, aqui na nossa catedral ou na Universal mais próxima de você, de Antonina a Itapuá, de Pontal a Guaratuba, de Matinhos a Morretes, do Estradinha ao Parque São João. Independente do lugar, você pode estar conosco participando num desses dias dessa grande concentração de fé e milagre. Todos os dias estaremos nesta fé. Todos os dias estaremos nesta fé. A nossa catedral aqui em Paranaguá está localizada na Alameda Coronel Elísio Pereira, 715, bairro Estradinha. Você é o nosso convidado, nossa convidada toda especial. Em Antonina, em Morretes, em Guaratuba, Itapuá, você pode estar conosco participando desta grande concentração, tá? Aqui no Parque São João também, na mesma fé. Pastor Ednardo, inclusive, mandou um recado aqui.
9: Olá, que Deus ilumine você, sua casa, e que Ele abençoe toda a sua família. Sou o pastor Ednardo, aqui da Universal de Parque São João. A nossa Igreja Universal fica localizada aqui na Avenida Munhoz da Rocha Neto, número 4191, aqui na avenida principal do nosso bairro, Parque São João. Segunda a sexta nós temos reuniões 8 horas da manhã, 3 horas da tarde e também às 7:30 da noite. E aos domingos, especialmente 9 horas da manhã, mas também 7 e às 18 horas. Estaremos sempre aqui esperando por você, para orar por você, pela sua casa e por toda a sua família. Que Deus te ilumine, que Ele te proteja, te guarde e te livre de todo mal. E até a...
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0: Como você ouviu, na Universal do Parque São João, pastor Ednardo diariamente, todos os dias, né? 8 da manhã, 3 da tarde, 7:30 da noite, segunda a sexta, e no domingo também, nos mesmos horários, aqui da nossa catedral, principalmente às 9 horas da manhã, mas também às 7, também às 18 horas. Bento Munhoz da Rocha Neto, 4191, está localizado a Universal do Parque São João, bem próximo ali da Nova Havan, entre o Jardim Samambaia e o Parque São João, está ali a Universal. Você que mora em Vila Garcia, Jardim Esperança, você que mora nas proximidades, Alexandra, você pode procurar a Universal também do Parque São João, ou qualquer lugar que você esteja ouvindo, você pode também procurar a Universal ali do Parque São João, na mesma fé. Hoje, na mesma fé também, às 7:30 da noite, às 3 da tarde, às 7:30 da noite, pastor Ednardo estará fazendo essa segunda-feira do Date Press. E aqui na nossa catedral vamos estar juntos às 15, às 18 e também às 19:30 nesta segunda-feira toda especial, onde com certeza Deus vai abençoar a sua vida fazendo o milagre acontecer.
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11: Olá, meu nome é Ana, estou aqui no meu local de trabalho. Toda segunda-feira eu participo da corrente da prosperidade e em 2027 estarei presente com toda a minha família no Família ao Pé da Cruz.
12: Olá, me chamo Emily, sou analista de crédito no ramo do aço e eu participo todas as segundas-feiras da Aliança com Deus. Tal reunião tem feito muita diferença na nossa vida espiritual, e através dela, Deus tem honrado o trabalho das nossas mãos.
13: Meu nome é Adriana, sou professora e empreendedora, estou nesse momento no meu ambiente de trabalho, e a partir do momento que eu comecei a frequentar as reuniões de segunda-feira e fiz uma aliança com Deus, Deus passou a direcionar a minha vida. E algo que eu não imaginava que poderia acontecer, que eu abri o meu próprio negócio, hoje eu tenho esse propósito de Deus na minha vida realizada. Então Ele me guia em todos os momentos, Ele está na direção, no controle da minha vida, Ele que me capacita para fazer sempre o melhor.
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0: Daqui a pouco nós vamos fazer uma oração em seu favor, tá? Daqui a pouquinho, deixe um copo com água preparado aí. Vamos orar pelo seu comércio, pelo seu estabelecimento. Vamos orar pela sua loja. Você que acompanha agora a programação em casa, no trabalho, na loja. Vamos orar para que Deus abençoe você, suas vendas, seus clientes e mande mais clientes, né? Vamos orar por isso também, tá? Nós vamos a essa canção e em seguida, retornando dessa canção, nós vamos fazer essa oração em seu favor. Já deixa aí próximo do seu rádio, se assim você quiser, já deixa aí próximo já o copo com água ou a garrafa com água, pois estaremos orando para que Deus abençoe a sua vida grande e poderosamente.

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1: Uma coisa pedi ao Senhor e a buscarei, que possa morar na casa do Senhor todos os dias da minha vida, para contemplar a formosura do Senhor e inquirir no seu templo. Nestas palavras, a expressão do amor que Davi tinha pela casa de Deus, o amor visto em muitos gestos e atitudes. Os que amam a Deus, amam também a sua casa e fazem questão de lá estarem para o buscar. E Deus corresponde a este amor e faz questão de estar presente na vida de quem o busca. 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

0: Senhor nosso Deus, nosso Pai, unimos a fé agora com milhares de pessoas ligadas aqui na Rádio Ilha do Mel FM. Unimos a nossa fé com esta mãe, pai, filho, marido, esposa, com este empresário que agora está no seu estabelecimento comercial, atendendo clientes, cliente que está agora dentro dessa loja. Oramos por todos, meu Pai. Nós unimos a nossa fé, não por uma religião, não por uma denominação, não. Unimos a fé para te pedir por todos, meu Deus, agora. Onde quer que essa pessoa esteja agora, talvez enfrentando a maior luta da sua vida, o maior problema da sua vida, a separação, a perda de um familiar, a doença, o diagnóstico da doença que ela recebeu dos médicos, a separação, enfim, são muitos os problemas, mas que agora a tua mão, o teu poder venha nessa vida, meu Deus. Venha levantar essa empresa, esse comércio, esse estabelecimento. Venha agora com o teu poder curar esta pessoa enferma. Venha agora com o teu poder arrancar a depressão, a tristeza desta pessoa agora que nos ouve, meu Pai. De repente ela está agora dentro de casa, trancada no quarto. Talvez ela está preparando a comida, mas ao mesmo tempo a tristeza toma conta dela. Oramos por aqueles que estão agora no hospital, enfermos, numa delegacia, nas ruas, nas praças, não importa onde essa pessoa esteja, em nome de Jesus, que chegue até ela agora o teu poder. Meu amigo, minha amiga, você que está aí do outro lado, eips, Deus é com você. Seja abençoado agora, desanime não, viu? Desista não. Não desanime não, não desiste não. Deus é com você, essa situação vai mudar. Em nome de Jesus, consagra esta água, meu Deus. Coloca nesta água o teu poder, tua unção, e ao beber desta água, essa pessoa receba vida. Em nome do Pai, do Filho e do Espírito Santo, você que crê, diga amém e graças a Deus. Beba desta água e seja abençoado. Olha, reaja. Aonde quer que você esteja, você pode nos procurar. Eu não sei onde você está. Talvez você esteja agora numa ilha, você esteja agora na estrada, de repente você está agora em casa, no trabalho, na rua, no centro, você é taxista, você é motorista de aplicativo, está agora andando na cidade, ouvindo a programação. Eu não sei aonde você está, mas uma coisa eu sei, você sabe onde nos encontrar. Aqui em Paranaguá, Alameda Coronel Elísio Pereira, 715 Estradinha, bem próximo do estádio Rio Branco, bem próximo. Vamos estar aqui hoje o dia inteiro, teremos reuniões ainda às 15, às 18 e principalmente às 19h30. E todos os dias estamos de portas abertas, desde as 7 da manhã até as 9, 10 horas da noite. São 6 reuniões diárias. Procure-nos. Nós vamos estar à sua inteira disposição aqui na Catedral ou na Universal mais próxima de você. Aqui mesmo em Paranaguá, no Parque São João, Bento Munhoz da Rocha Neto, 4191, em Antonina, Morretes, Pontal, Guaratuba, Matinhos, Itapuá ou em qualquer igreja universal do Reino de Deus espalhada por este Paraná. Tá bom? Vamos ficando por aqui com a nossa participação. Fique com essa chamada desta quarta-feira que estaremos falando e amanhã estaremos de volta aqui ao 12:30. Deus abençoe a todos, um forte abraço e até a próxima. Tchau.
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4: Meu amigo, muito, muito boa tarde, minha amiga. Estamos chegando no seu rádio com mais um programa Mais Sorte pra você, aqui na Ilha do Mel FM.
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4: É, estamos em um novo horário por conta do horário político. Horário eleitoral. Terminou a política, a gente volta para meio-dia e meio aqui na 90.3. E no programa de hoje vamos trazer carta do dia, consultório do amor pelo rádio, onde tem um casal de pessoas casadas, uma querendo ficar com a outra. Um homem que é casado,
6: nossa,
4: quer se separar para ficar com uma mulher casada. A mulher casada quer se separar para ficar com o homem casado. Rapaz, será que vai dar certo? Vamos ver nas cartas
6: que
4: do tarô cigano se vai dar certo ou se vai dar B.O.
6: Minha nossa.
4: Mais para B.O. do que dar certo.
6: Mas cada uma nessa
4: cartas. Hã? Como é que é?
6: Cada uma nessa nasce.
4: Cada uma e cada drama também, não é? Cada drama um mais cabeludo do que o outro.
7: Cada drama, hein, seu Nasce?
4: Tudo ao vivo, aqui no Mais Sorte pra você, na Ilha do Mel FM. 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Aqui do meu lado, meu colega de trabalho, Marcelo Bradley. Muito boa tarde, Marcelo.
8: Muito boa tarde. Boa tarde, tarólogo Nasser Bandeira, respectivos ouvintes aqui da Ilha do Mel FM 90.3. Hoje, segundou, uma segunda-feira maravilhosa, dia 31 de agosto de 2026, dia do nutricionista, tarólogo Nasser Bandeira.
4: Que bom, são aqueles profissionais que cuidam da nossa alimentação e que Deus abençoe todos eles que trabalham nesta área. Os formados e os não formados, porque tem cozinheira aí que entende e muito de nutricionismo, Marcelo Bradley. Marcelo, vamos aí, Marcelo, com a carta do dia.
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4: Embaralhei, cortei as cartas do tarô cigano. Que carta que saiu aí, ô Marcelo Bradley?
8: Tô vendo na tua mão a carta de número 20.
4: Já falo a carta de número 20.
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4: Carta do dia número 20 é a carta da família. Família, família é tudo. E o drama de hoje, um homem casado quer separar para se juntar com outra mulher casada. A mulher casada quer separar do marido para se juntar com outro homem casado. Durma com tanto barulho, pelo amor dos meus filhinhos. O que que a carta falou? Família é tudo.

0: Deus abençoe a sua família nesta segunda-feira, último dia de agosto. Hoje é a deusa Agostinho. Amanhã, seja bem-vindo, setembrino, mês do meu aniversário, 17 de setembro.
1: Nossa.
0: Hein? E dia 20 de setembro é dia do gaúcho. Barbaridade. Todos os anos eu vou para Porto Alegre. Não sei se esse ano eu vou poder ir, hein? Por conta das correrias dos meus trabalhos, que não me dá tempo nem de curtir lazer, Marcelo. Que coisa louca, mas que coisa boa e abençoada por Deus. Pois se eu tenho muito trabalho, é porque eu estou atendendo muita gente ao redor do Brasil. E aqui em Paranaguá não é diferente cada vez que eu venho para cá. E dia 8 de setembro, numa terça-feira, estarei aqui o dia inteiro atendendo os Parnanguara e todo o povo do litoral paranaense. E vai ser uma época boa, Marcelo, sabe por quê? Porque vai ser feriado segunda-feira, 7 de setembro, e em Curitiba vai ser feriado dia de Nossa Senhora da Luz dos Pinhais, Marcelo. Curitiba é feriado. O povo vai ver tudo aqui pro litoral. Tomara que tenha tempo bom e bastante sol, né, Marcelo?
2: Tomara, tá bom.
0: Tomara, que aí você vem junto, né?
2: Eu venho.
0: Você vem no pacote, Marcelo?
2: Venho junto também.
0: Então tá bom, Marcelo. Marcelo Breller. E agora nós vamos ouvir um depoimento de um jovem, um venezuelano, que veio da Venezuela. Todo venezuelano que foge da miséria, da fome, do desemprego, geralmente ele vem com uma mão adiante e outra atrás. E com esse venezuelano que vai dar o depoimento, não foi diferente. Ele chegou aqui mal. Ele chegou aqui desempregado, sem dinheiro, mas com sonhos na bagagem. E aí, ele conheceu o benzedor, o tarotista Nasser Bandeira. E eu vou deixar que ele conte a sua história. Vou entrevistá-lo. Ele vai contar a vitória que ele obteve através dos meus benzimentos e da orientação das cartas do tarô cigano. De um jovem pobre que chegou aqui no Brasil, ele já está ganhando muito dinheiro e ali adiante, com certeza, vai ser um homem muito rico e milionário. E aí eu digo, por isso que vale a pena ver as cartas do tarô. Quem sonha em dias melhores, quem sonha pela uma vida melhor, quem sonha em se reinventar, quem sonha em crescer e quem sonha em ser alguém na vida. Escute esse depoimento. Se puder, se puder, grave agora no seu celular esse depoimento. Passe para os vizinhos, para a família, para os amigos, para que eles saibam o que os trabalhos espirituais de Nasser Bandeira e Marcelo Breller faz na vida das pessoas. Vamos ouvir.
3: Estou aqui com um jovem que veio da Venezuela alguns anos atrás. Ao chegar ao Brasil, ele teve um sonho de criar um refrigerante para ele. Mas chegou aqui com poucos recursos. E fazer um refrigerante bom não é assim. El que suco se faz fácil. Mas um refrigerante bom é muito difícil. Mas ele conseguiu. E ele está aqui no meu lado e eu quero entrevistá-lo. Tudo bem?
1: Tudo bom? Um prazer, meu nome é Anderson Atencio. A gente veio para o Brasil para melhorar a nossa qualidade de vida e teve a oportunidade de criar um novo refrigerante funcional que faz bem para a saúde das pessoas. E no início foi muito desafiador, porque criar algo totalmente do zero é algo que requer de recursos, investimento, e isso eu não tinha.
3: Plata.
1: Muito dinheiro, e naquele momento eu não tinha. Depois disso, a gente veio para Curitiba e acabei conhecendo o Nasser Bandeira. Naquele momento, eu fui ler as cartas com ele e perguntei para ele se esse projeto daria certo, porque naquele momento havia muitas travas, estava muito difícil, mas ele falou que daria certo, que tivesse fé, que trabalhasse bastante. Que não desistisse, que continuasse e que ia dar certo.
3: E que o cigano del poeta de ouro ia te abrir todas as portas.
1: Isso mesmo. E depois de um ano de muito trabalho, a gente conseguiu produzir o produto na fábrica. Agora ele é produzido em São Paulo, numa grande indústria, com todas as licenças, com toda a parte sanitária. E agora a gente já está na fase de lançamento no mercado e em breve ele estará disponível em Curitiba, em São Paulo e futuramente no Brasil inteiro.
3: É, eu vi o vídeo, me emocionei muito, porque a tua vitória também é a minha vitória. E como tu já está há um ano e pouco aqui no Brasil, tu já está quase que falando português, mas eu gostaria que você falasse em espanhol para aquele povo que está nos ouvindo pelas emissoras de rádio no programa Mais Suerte para Você, pudesse ver que você é um venezuelano que chegou aqui no Brasil só com sonhos, mas veio ver as cartas, abri as cartas e vi futuro para você. E disse, não te entrega, vá em frente, não deixa de lutar. E hoje já está embalando o teu refrigerante. Qual é o nome do refrigerante?
1: Bueno, o nome do refrigerante se chama Green Cup, que significa Copa Verde em inglês. E, bueno, efectivamente, eu hablo muito bem o espanhol e, al venir a Brasil, tuve que dedicarme bastante ao português, tuve que melhorar minha forma de falar e já hoje domino bem o idioma. E, bueno, quero dar as graças a Nasser Bandeira por haber leído as cartas, darme esse empujão de fé e ajudar-me a continuar firme e forte para lograr meus objetivos.
3: E como é que é a vida, né? Um jovem venezuelano que veio da Venezuela em busca de novas

0: onde se me deu a oportunidade de levar a empresa, e lá eu consegui investimento, consegui fazer contatos com pessoas muito poderosas que estão me ajudando. E bom, eu estava também em dúvida se eu deveria ir ou não. Fui ler as cartas com o Nasser, ele falou, você deve ir e lá vai te esperar algo muito grande. E efetivamente foi assim, eu fui lá e as portas se abriram. E bom, agora é continuar.
1: De um jovem sonhador da Venezuela, está se tornando acá um grande empresário do Brasil. Lembro também que ele me perguntava nas cartas, será que eu devo voltar para a Venezuela? Eu digo, não volta para a Venezuela. Só volta para lá quando você estiver cheio de pila, cheio de dólar. E vá para lá só para passear e rever família. Foi ou não foi?
0: Foi. Inclusive, fazendo um preâmbulo do que Nasser falou, a minha mãe, ela no início, ela estava com muita dificuldade para se adaptar na cultura aqui no Brasil e ela queria voltar. Então, o Nasser ajudou ela muito, fez limpezas, fez trabalhos, deu conselhos e agora ela já está adaptada na cultura brasileira. Inclusive, agora faz parte do grupo ucraniano aqui no Brasil e está muito feliz.
1: O irmão está dançando e participa de um grupo folclórico.
0: Isso, minha irmã agora faz parte de um grupo folclórico ucraniano aqui em Curitiba.
1: Que maravilha. Que Deus te bendiga. Parabéns pelo teu sucesso, Anderson.
0: Obrigado, Nasser. Muito obrigado.
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3: Que depoimento, hein? Vocês ouviram? Eu me emocionei ao ver o vídeo que ele me mandou da fábrica em São Paulo embalando os refrigerantes dele, naquelas latinhas de alumínio, que vem Coca, que vem Sprite, que vem Fanta, que vem todo tipo de refrigerante aqui no Brasil. O refrigerante dele, que tem o nome de Crimpoc, que quer dizer copo verde, já está sendo embalado para vender nas redes de supermercados de todo o Brasil e depois vai ser vendido para as pessoas no varejo, no bar, no restaurante, na lanchonete. Cara, vai ganhar dinheiro como água. Mas por quê? Porque teve orientação correta de um guru experiente, de um homem talhado na espiritualidade, que mostrou para ele o caminho da vitória. Ele queria desistir. Ele e a mãe dele queriam voltar para a Venezuela. E eu disse, não volta para a Venezuela. Lá tinha muita confusão, muita miséria, desemprego. Não volta para a Venezuela. Teu lugar de vencer é acá, no Brasil. E hoje está aí embalando seus sonhos. Este é o trabalho do seu amigo Nasser Bandeira, que reinventa as pessoas, que abençoa as pessoas e dá a ela novos horizontes. 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Então, mais sorte para você aqui na Ilha do Mel FM. Marcelo Bredlen, vamos com mais um depoimento de graças que o povo alcança no maior trabalho místico do Brasil. Esse depoimento, Marcelo, vai ser de uma pessoa que alcançou uma graça aqui do litoral paranaense. Uma pessoa que se benzeu, que viu as cartas comigo, se curou, se reinventou e solucionou os seus problemas. E o que tem de gente aqui do litoral se curando, se libertando, dando seus depoimentos.

0: Sentimentos é uma coisa indescritível. Vamos ouvir esse depoimento fantástico, fabuloso. Quem está passando aqui para dar o seu depoimento, Marcelo?
1: Muito bem, teólogo Nasser Bandeira, nós vamos ouvir agora o depoimento do Dudico. Ele se curou de câncer, teólogo Nasser Bandeira. Câncer de pele no nariz.
0: É, que é uma doença que assola milhares de pessoas no mundo e principalmente aqui que é litoral, que tem bastante sol, né? Mas o Dudico, em tempo, procurou benzedor, se curou e passa aqui no programa para contar a sua vitória, Marcelo.
2: Seu nome, amigo?
3: Meu nome é Dudico de Santo Veloso.
2: O senhor mora onde?
3: No Porto do Vega, perto da Alexandra.
2: Em Paranaguá.
3: Em Paranaguá, é.
2: O senhor recebeu uma graça muito grande. O senhor tinha um câncer de pele no nariz. Já estava uma ferida muito grande, profunda. Essa ferida permaneceu no seu nariz, no seu rosto, por quantos anos?
3: Uns 6, 7 anos.
2: Uhum. O senhor me falava que ia para Curitiba, procurava os médicos, mas ninguém deu conta disso.
3: Não falaram o que era e não deram conta.
2: Meu Deus. Cura que é bom, nada.
3: Nada.
2: E era uma coisa feia, né, seu Dodico?
3: Aumentando.
2: Sim, estava tomando conta até do rosto. Aí o senhor veio aqui, pediu a cirurgia espiritual, e o senhor veio várias vezes, né, seu Dudico? Parece que o senhor... Quantas?
3: Eu não me lembro bem, mas vi bastante vezes.
2: Pois é, parece que o senhor batia cartão, todas as vezes que eu vinha para o negócio, eu batia cartão no meu atendimento, não falhava, sempre pedindo reza, vendo as cartas, se protegendo, pedindo a cirurgia espiritual, pedindo a cura desse câncer no seu nariz. E misteriosamente, pela graça dos guias de luz, a doença desapareceu.
3: Desapareceu, graças a Deus, o guia divino. Nossa, que eu sempre vou vir aqui.
2: Que bom.
3: Receber cura. Eu falo para meus parentes vir aqui, mas ninguém quer saber disso.
2: A vida é assim, né? É, as pessoas só procuram quando elas estão com a vela na mão. Enquanto elas não estão com a vela na mão, agora eu não vou, outra hora eu vou. Bom, outra coisa também, o senhor não se alimentava direito, né, seu Dudico?
3: Não, só bebia água de vez em quando, e comida nada, trabalho nada, andava bem baqueado.
2: Quando o senhor chegou aqui, o senhor chegou muito baqueado, né?
3: Cheguei bem baqueadão mesmo. Não sentia fome, só bebia água de vez em quando. Trabalhar, não trabalhava. Agora, graças a Deus, estou trabalhando, entre médios guias do seu Nasce. E eu sempre vou vir aqui a receber cura.
2: Que bom, seu Dudico. Um homem sério, um homem trabalhador. Quantos anos o senhor tem?
3: 79.
2: 79? Uhum. Bom, seu Dudico. Mas está inteiraço ainda, seu Dudico. Dá para comer muito peixe ainda, seu Dudico. Mas, seu Dudico, fico feliz com a tua vitória, porque a tua vitória, a vitória dos meus consulentes, dos meus seguidores, é a minha vitória também. Quantas vezes rezei por você, quantas vezes você veio aqui ver as cartas do tarô, te socorri, te orientei, te ajudei. E hoje ouvir da tua boca que tu tá curado e mostrar o rosto, que não tem mais aquele câncer de pele, é um milagre das divindades. Um abraço para você, Dudico.
3: Amém, para o senhor também.
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0: Que depoimento, hein? E é um ouvinte daqui, é uma pessoa daqui, não é de São Paulo, Rio, Porto Alegre, Ponta Grossa. Não, é um parnanguara que obteve a cura de um câncer no nariz. Quer meu socorro? Quer minha ajuda? Ligue e agende seu horário para se benzer, para ver as cartas do tarô cigano e se ver livre de suas amarrações. É 8 de setembro, a partir de 8:30 da manhã, no meu consultório de tarô, Avenida Artur de Abreu, número 29, bem do lado da Praça Fernando Amaro. E o telefone 41 998 41 65 31. E agora vamos direto ao consultório do amor pelo rádio, pois um homem casado tá namorando com uma mulher casada, a casada tá namorando com um homem casado.
5: Xiii, deu ruim.
0: E é ela que recorre o meu programa pedindo abertura de cartas pra ver se ela larga do marido pra ficar com outro homem casado. Oh! Rapaz, cada B.O., hein?
5: Nossa.
0: Pelo amor dos meus filhinhos. É o drama de hoje. É o drama de hoje.
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0: Drama de hoje é da senhora Capricorniana. Uma mulher de 57 anos de idade. O homem casado que ela está namorando é um 60. Ela 57, ele 60 anos. Ela pede para ser chamada de Capricorniana e ele é o Libriano. Bom, os dois são casados. Diz ele que não vive bem com a mulher. Ela também diz que não vive bem com o marido. Ambos se conheceram numa festa de aniversário, se apaixonaram e querem ambos se separar para seguir um novo rumo, um novo caminho. Mas diz ela, estou com o pé atrás, porque ele já se casou e se separou 5 vezes. Eu, uma só. Ai, ai, ai. Então ela vai entrar numa fria. Não precisa nem abrir as cartas.
5: Xii, deu
0: ela
5: ruim.
0: Vai entrar numa fria. Casou 5 vezes o dito cujo? Rapaz! O cara não pode ver mulher que já quer trocar? Bom, estou embaralhando as cartas do tarô cigano para Capricorniana. Primeira carta que saiu, carta da família. Segunda carta, o jardim, a felicidade. Terceira, a escuridão, a lua minguante. Ai, ai, ai. Aqui já diz que ela vai quebrar a cara com esse homem. Quarta carta, o louco. Este homem é um louco, um perturbado,
5: loucura,
0: em querer,
5: rapaz,
0: destruir o casamento dele para querer construir outro com outra mulher. Quinta carta, a carta da cruz, sofrimento. Amiga, a senhora só vai sofrer. Essa carta já está derrubando tudo. A senhora só vai quebrar a cara.
5: Ruim.
0: A senhora vai trocar 6 por 4. Tá me entendendo?
1: Nossa!
0: Se trocar 6 por 1000, ou por 100, ou por 200, é vantagem, tá no lucro. Mas trocar 6 por 4, vai perder ainda? Não! Como é que diz aquela vinhetinha?
5: Nananina não.
0: Hã?
5: Nananina não.
0: É, e o medo também, eu gosto daquela vinhetinha. Ai que medo.
5: Que medo.
0: É, ai que medo.
5: Que medo.
0: Trocar de marido e entrar pra uma pior.
6: Vixe.
0: Vai de novo, ai que medo.
5: Que medo.
0: É, e o medo.
6: Vixe.
0: Ela tá com medo.
5: Que medo.
0: A Capricorniana tá com medo de trocar de marido. E a última carta, a carta do urso, o inimigo. Amiga, aborta essa situação. Cai fora, porque ele só quer te usar sexualmente. Provou da fruta, amou, gostou e quer trocar de mulher. E outra coisa, se vocês se separarem para casar um com o outro, saiba que nem Deus vai aprovar esta união de vocês os dois, porque Deus não vai aprovar a separação para depois unir duas pessoas que dizem que não estão bem no seu casamento. A senhora não está bem, mas não está tão ruim assim. Também está me mentindo. E ele é um safadão, um namorador da vida que só explora as mulheres. Sabe que a senhora tem um cascaiozinho de dinheirinho?
7: Safada, né?
0: Quer trocar uma pobrezinha por uma que tem um pouquinho de dinheiro.
7: E homem safada, né?
0: Hã?
7: E homem safado,
0: muito,
7: né?
0: Muito safado. Cai fora, aborta essa situação, amiga. Senão vai dar com os burros na água. Vamos direto pra benzimento e reza forte.
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0: Me desligo do mundo matéria, faço o meu sinal da cruz, pego meu rosário, meu crucifixo, escuto os sinos da catedral, canto gregoriano, falo com os anjos, querubins, os serafins, também falo com a mãezinha do Brasil, Nossa Senhora Aparecida.
6: Nossa Senhora, me dê a mão.
0: Mãezinha do Brasil, estendei teu manto sagrado para abençoar os milhares de pessoas que nos ouvem e se libertar de problemas, de BOs, como eu falei para dona Capricornina, se libertar desse sofrimento que lhe espera ali adiante. E que o anjo de Betesda, Marcelo,
1: abençoe neste momento os 4 copos com água. O primeiro que o senhor, a senhora vai beber, segundo para dar para os pets, terceiro para as plantinhas, nossas amiguinhas.
0: E último copo de água para espergir nos 4 cantos da casa e também no seu estabelecimento comercial. Que peninha, que peninha, que chegou o final do programa. Mais sorte para você aqui na Ilha do Mel FM, mas não se esqueça, hein? Dia 8 de setembro, volto a atender aqui no edifício Palácio do Café, Avenida Arthur de Abreu, número 29, Centro Histórico de Paranaguá. E quem é aquele grandão que já tá ali na porta para entrar aqui no estúdio, Marcelo Bradley?
1: Samuel Dias.
0: Samuquinha, com vocês, alegrando toda a sua tarde aqui na 90.3 de Paranaguá.
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8: Muito bem, assim aqui na ilha, eu,
9: Samuel Dias,
8: yeah! I'm here, eu estou aqui, ótima Monday pra você, good Monday, meu Deus do céu, ótima segundona, segundou galera, meu Deus do céu. E quando acontece a segunda-feira, tem muita coisa pra contar, não tem não? Claro que sim! Tenho certeza que você tem muita coisa pra contar. Então, ó, já segura aí que eu vou passar meu contato pra gente ir conversando nessa segunda-feira. Por favor, não me deixe sozinho, hein? Apesar da chuvarada, a gente vai conversando tudo sobre isso. A temperatura aqui, segundo o nosso CIMEPAR, please. Vamos lá, começando com o CIMEPAR, agora 19 graus de temperature, umidade relativa do ar 89 a 98, tá perfeita a umidade relativa do ar. E se eu falar pra vocês que ainda temos mais 26 milímetros, sim! Ainda temos para hoje 26 milímetros para chover, então daqui a pouquinho cai mais uma pancadona de chuva. Tá certo, queridos? Você acompanhando o nosso Rede Notícias logo às 7 horas da manhã com Alex Vizini, Mauro Júnior, Natan e Guilherme Prebianca na técnica, a Nathalie Fontama, o Josias na externa, sempre trazendo a boa reportagem para você na nossa externa, direção geral Dr. Leonardo Linhares, Cadu Mostra, Cauane, e aí você também fica com a nossa redação. A nossa redação tá lá nas mídias sociais, no Instagram, no TikTok, tá também no nosso canal do YouTube. Você acompanha toda a matéria por lá, direto da nossa redação, e acompanha no Instagram. Eu falei já? Claro que sim. Vou repetir só pra reforçar pra você aí. Tá certo. Agora, bora lá. Tem também na página do Facebook, na nossa fanpage, como queira, na nossa página do Facebook, você acompanha por lá também, tá certo? É a nossa redação trazendo boas novas pra você sempre. Todos os dias para você começar a semana bem informado. Ainda não para não, quero que você acompanhe também, acompanhou também o Supermanhã com a Bárbara Rodrigues, Pastores da Iurde, do meio-dia e meio a uma hora da tarde, Nasce Bandeira da uma a uma e meia, agora devido ao horário eleitoral, Nasce Bandeira vai até outubro, da uma a uma e meia. E eu chego por aqui uma e meia agora para deixar a sua tarde mais alegre, mais gostosa, mais saudável. Quero sua companhia, por favor, não me deixe sozinho. Ladies and gentlemen, senhoras e senhores, me acompanhem, por favor, para quem está chegando agora na nave da Ilha do Mel FM. Eu sou Samuel Dias, vou me apresentando para você e pode me chamar de Samuca sem formalidades. A gente começa com ele, o Zeba Bruno Martini, Hear Me Now, com a Lucky, temperatura 16 graus. Quero sua companhia, passei meu contato, não? Então anota lá, 984-14-22-31. 984-14-22-31. Segura essa onda, é segunda-feira, de boa, né, galera? Todo mundo felizão da vida, recarregou a bateria,

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2: Olá para você que acompanha a nossa programação aqui na Ilha do Mel FM. Eu sou Giovana Saad e trago informações do nosso departamento de jornalismo. Matinhos realizou nos dias 25 e 26 de agosto um mutirão oftalmológico para atender pacientes que estavam na fila de espera por consultas especializadas. A ação aconteceu no Centro de Especialidades e foi realizada pela Secretaria Municipal de Saúde em parceria com o Comércio. Os moradores passaram por triagem, consultas e exames com médicos especialistas, tudo no próprio município, evitando viagens para outras cidades. O mutirão teve foco na prevenção e no diagnóstico precoce de problemas de visão, principalmente o glaucoma e alterações relacionadas a diabetes. A iniciativa também busca reduzir a fila de espera e facilitar o acesso da população ao atendimento especializado. A Secretaria de Saúde orienta os moradores a manterem seus dados e contatos atualizados na UBS de referência. Nós voltamos a qualquer momento direto da nossa redação. 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
13: Muito bem, Ilha do Mel FM, a rádio que você vê de volta aqui. 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

0: Toda Jaque. Muito bem, gente. Ó, e você tá levando aí um voucher do Fernandes Car Service. Interagindo aqui comigo, você tá concorrendo o voucher da Fernandes Car Service para você dar um trato no carrão na Caranga. Final de semana, chuva. 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Vamos saber quem vai ser o contemplado desta segundona, desta segunda-feira. Galera, Fernandes Car. 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E você vai lavar o seu carrão, a sua caranga, aqui, ó, com a Radinha do Mel FM e da Fernandes Car Service. Bora então, gente, sem delongas. Bora lá, dito isso. Falar em Prefeitura de Paranaguá, meu Deus do céu, falando aí em Paranaguá, realmente, gente, eu vou correr no aeroparque. O que mudou o aeroparque? Meu Deus do céu, e depois a gente vai falar mais sobre isso. Mas vamos lá, vamos mandando alô pra galera que tá chegando aqui, ó. Ai, meu Deus, vamos dando linha na pipa. Fala comigo, bebê, fala comigo.
1: Boa tarde, passando te desejar uma boa tarde, um ótimo começo de semana, que seja abençoado por Deus. Pedir uma música do Henrique e Juliano, tá?
0: Pede, qualquer uma. Henrique e Juliano.
1: Todos que estão na escuta e pra você. Beijo. Sim.
0: Beijo.
1: Aí, aqui tá formando um temporal.
0: Meu Deus do céu.
1: Temporal daqueles. Aí eu não sei, mas aqui tá feio o tempo, hein?
0: Aqui, menina, tá daquele jeito, é sério, aqui tá daquele jeitão, hein? Cai aquele espancadão, São Pedro abre as comportas, buah, daí fica uns 10 minutos, assim, esses 10, 15 minutos que eu usei pra vir pro estúdio aqui pedalando a minha bike. Não, é sério, gente, aí eu falei, deu a parada. Aí eu peguei minha bike e falei, ó, me ajuda aqui, a minha companheira inseparável, a minha bicicleta, velha e boa bicicleta. Aí eu vim correndo, vim pedalando, pra dar tempo de chegar. Promete mais chuva, dia todo chuva hoje. Ó, pega a capa, prepara a capa e guarda a chuva, hein? Prepara.

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0: Didja Ju, molto bello. Ottima tarde, bravo sia che la Ilha. Ótimo e feliz segundo, hein? Segundo, galera, cadê? A segunda-feira. Deixa eu cumprimentar lá ele que tá chegando aqui, o Giba. Bora almoçar, Samuca. Deus abençoe, ótima semana, segunda-feira. E uma semana abençoada pra todos nós no intervalo do trabalho aqui, ó. Grande abraço, Samuca. Tamo junto, hein? Saudações, rubro-negra. Giba, Gilberto Luiz, Giba, Rubro Negro e Rio Branquista. E garoto, valeu! Ô, Giba!
1: Flamengo!
0: Bom almoço aí pra você, flamenguista!
1: Flamengo!
0: Eita, Leila, vamos lá no Jardim. Jardim Guaraituba, Leila também tá concorrendo pra dar um trato no carrão, hein, Leila? Aê, obrigado pela audiência, feliz segunda, feliz semana. Feliz semana e abençoada pra você. Tá certo, Leila? O Rinaldo também tá por aqui. Tá certo, Rinaldo. Vamos lá, vamos lá, vamos lá. Ótima e feliz tarde, segunda-feira. Vamos lá, o Rinaldo tem aniversário. Tá lá, para. Ô, Samuca, hoje, boa tarde. Estamos fazendo 36 anos, é uma vida. Aê, Rinaldo.
2: Parabéns.
0: Parabéns, Rinaldo. 36 anos de bom casamento. Que alegria. Aê. Então a música do... Como é que é? Rear Rating, com Richard Marx. Eu não sei se eu terei. Vamos dar uma espiadinha aqui, ó.

0: vamos lá, Chabuca, vamos dar linha na pipa. Ah, meu Deus. Como é que é lá? Dá uma espiadinha. Ah, sim, pra 36 anos. Parabéns aí pra vocês, hein? Parabéns.
1: Parabéns.
0: 36 anos de casório, de casamento ali, gente. É uma vida, é uma vida. E a música para o Janiver de casamento, renovando data, não é não? Rinaldo, pra esposa. Como é que é o nome da esposa? Rosângela, é isso?

0: 2:30.
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6: Muito bem, Ilha do Mel FM, a rádio que você vê. Gente, vou dar um pulinho ali e falar com o Valdir Braz, o nosso correspondente esportivo, boletim esportivo. Cadê o Valdir Braz? Valdir, agora sim, Valdir. Meu Deus do céu, sumiu, Valdir. Agora sim, vou te fazer contato com o Valdir. Agora sim, Valdir. Vamos lá, traz. Eu acredito que o final de semana. Final de semana, muito esporte, quer dizer, muito futebol, né? Campeonato Brasileiro, eu não sei se teve a Copa do Brasil, mas Campeonato Brasileiro. Enfim, traz para nós aí o que aconteceu no final de semana, Valdir Braz. Boa tarde.
7: Muito boa tarde, Samuel. Muito boa tarde, você ligado no Toca Todas. Aqui quem vos fala é Valdir Braz, do Departamento de Esportes, da Rádio Ida do Mel, da equipe esportiva Bola na Rede. Vamos iniciar o boletim esportivo desta segunda-feira, falando da 25ª rodada do Campeonato Brasileiro. Tivemos no sábado, na Arena MRV, em Belo Horizonte, Galo 2-1 no Vitória. No Morumbi, São Paulo 2-1 no Bragantino. Em São Januário, Vasco 3, Cruzeiro 1. No domingo, nós tivemos às 11 horas da manhã, na Liga Arena, o jogo do mau hálito, Furacão 3, Fluminense também 3. No Maracanã, Flamengo 3-0 no Botafogo, Neoquímica Arena, Corinthians 0, Santos 1. No Maião, Mirassol 1, Palmeiras também 1, na Arena Grêmio 3-1 no Chapecoense. Na Arena Fonte Nova, Bahia 3-2 no Internacional ontem à noite, e hoje, daqui a pouco, às 20 horas, no Mangueirão, teremos Remo e Coritiba. A classificação: em primeiro está o Palmeiras com 52, em segundo Flamengo 48, em terceiro Furacão 45, em quarto Fluminense com 42. Estariam rebaixados hoje o Vasco, ali do São Afonso da Vila Cruzeiro, Internacional, Remo e Chapecoense. Os artilheiros da competição: aqui Alvin Viveiros, do Atlético, com 16 gols, Pedro, do Flamengo, com 15 gols, e Carlos Vinícius, do Grêmio, com 10 gols. Vamos falar um pouco sobre os jogos da volta da Copa do Brasil. Já inicia amanhã. Nós teremos às 21 horas na Arena MRV, o Galo recebe o Cruzeiro. Na quarta-feira, às 21h30, na Vila Mais Querida do Brasil, Santos e Palmeiras, no Barradão, Vitória e Vasco. Na quinta-feira, fechando a rodada, ou na arena Grêmio, clássico 4-5-4, nós teremos na arena Grêmio e Internacional. Vamos falar também sobre a divisão de acesso, a quinta rodada. Nós tivemos no sábado, no estádio Coronel Emílio Gomes, em Irati 1, Open Internacional 4, no estádio Antioco Pereira, em União da Vitória, Iguaçu 2-0 no Sama, PSTC 1-0 na Portuguesa Londrinense, City Londres 0, Cambé 1, e no estádio Anilados, em Francisco Beltrão, o Francisco Beltrão venceu a equipe do Esporte Clube Campo Mourão pelo placar de 2-0. 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Eu volto a falar em esporte daqui a pouco, às 17 horas, no programa Bola na Rede, aqui na sua rádio, Ilha do Mel FM, a rádio que você ouve, a rádio que você vê. Valeu, Samuca!
6: Aê, Valdir Brás! Daqui a pouquinho tem Valdir Brás trazendo pra você, daqui a pouco, hein? Valdir Brás, muita informação no Bola na Rede, obrigado, Valdir. Aí, gente, que legal, bacana, o Bavaresco tá lá, hein? Meu Deus do céu. 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

0: Muito bem, ilha do meu FM, a rádio que você vê aí na ilha, ladies and gentlemen. Obrigado, senhoras e senhores, por estar. Cadê o Arthurzinho?
1: Obrigado.
0: Ah, o que, que você fala?
1: Obrigado.
0: Aê!
1: Toca todas.
0: Hã?
1: Toca todas.
0: Hã?
1: Toca
0: todas. Aê, garoto, me ajudando nessa segunda-feira aqui, ó. Bora, bora, bora, então, vamos dando linha na pipa. Tem muita gente por aqui, a Renata, Ilha dos Valadares também, né, Renata? Chama o Campo do Canarinho, quero ouvir a música do Daniel. O nome da música é Pra Ser Feliz. Essa vai pra você, Samuca, pra mim, pra todos nós e pra galera que tá ligado aí na Programation. Já já vai rolar, Renata, segura aí. Já vai rolar pra você, Daniel. Essa aí, Pra Ser Feliz, é linda canção, por sinal. Ótima segunda-feira, Renata. Aê, vamos lá, Nancy, tá ali na Ponta do Caju, centro histórico da nossa Paranaguation também. Valeu, Nancy, tá aqui, ó. Samuca, música do Roberto Carlos, Mulher de 40. Ah, essa é linda também, viu, Nancy? Ó, pra mim que fez aniversário ontem, já já a gente vai cantar os parabéns pra você e vamos rolar aí, Mulher de 40 também. Segura aí, Nancy, segura um no poquito. Ô, Giba, aí ele falou, Samuca, música legal, ó, quero oferecer a música. Foi tocado antes aqui a música, deixa eu dar uma espiadinha aqui, ó. O Giba mencionou a música do Richard Marx, Right Re, Waiting, certo? Aí que é pro Rinaldo aí, aproveitou a carona, falou, Samuca, essa música é linda. Quero oferecer pra minha namorada Valquíria. Valquíria, receba aí. Receba a música romântica pra você, tá certo? Tamo junto, Vigiba. Bom almoço pra você, bom descanso aí, tá certo? Alírio, segura um pouquinho aí que já vai rolar sua música, tá? Alírio, tá onde, Alírio? Jardim Iguaçu. Jardim Iguaçu, Alírio, muito obrigado pela preferência, pela audiência. Valeu! Quero também mandar um alô para quem? Quero mandar um alô ali pro Miguel, secretário de esportes aqui da nossa Paranaguaixa. Gente, a nossa Paranaguaixa tá daquele jeito, hein? Final de semana, esporte pra todo lado, acompanhei a maior parte ali, porque eu faço corrida também, pedalo. Aí, ali no ginásio, no campo, no gigante do Itiberê, já começa na sexta-feira, a multidão lá, os campeonatos, jogos amistosos. E aí, na quadra poliesportiva também, teve jiu-jitsu. Campeonato Nacional de Jiu-Jitsu Paranaense, a galera, a garotada, tudo saindo com a medalha no peito, meu Deus do céu. Só que eu não quero encarar, não dá pra encarar. Ô, pessoal luta jiu-jitsu, aí, respeito. A molecada, sério, gente. Aí, ó, continua lá, continua também, não para, gente, que o Paranaguá é muito movimentada. Parabéns aí pra administração, parabéns também para o Miguel, o pessoal do esporte, gente. Porque eu corro direto lá no aeroparque, gente. A mudança que teve nesses dias, a mudança no aeroparque, quadras novas, quadra de basquete, aquela quadra, gente, eu treino até dança lá na quadra, ao ar livre. Uma quadra de responsa, de respeito. Aliás, duas quadras. Além da revigoração lá do... Ai, meu Deus, do aeroparque. O aeroparque tá uma maravilha. E teve também o... Deixa eu dar uma espiada. A Associação de Pilotos... Pilotos? A Associação de Pilotos e Motos. Eu e a gente teve lá. A gente teve lá, meu Deus do céu. Fazia tempo, gente, que eu não vi um campeonato de motocross. Eu falo motocross, eu não sei se é enduro, é isso? Não sei se mudou, mas eu, há muito tempo lá eu conheci, eu assisti uma... É, uma etapa disso lá em Mafra, Lages, Santa Catarina. E agora, nesse final de semana, eu tive a honra e a oportunidade de ver o Enduro de Motos aqui na nossa Paranaguá. Sim, aqui na nossa Paranaguá. Aplausos aos profissionais. E tava lotado, gente. Arquibancada, mesmo com aquele tempo de chuva e tal, arquibancada lotadíssima. Circuito masculino, adulto, aí o importado, nacional, aí as meninas andando de moto, meu Deus do céu, elas andam mais bem de moto do que eu de bicicleta, é sério, meu Deus do céu, é sério, as meninas andando de moto, mas como corre aquela meninada lá? Sim, as mulheres também, gente, as mulheres andam de moto, enduro de moto, voando naquela areia, naquelas obstáculos, meu Deus do céu. Foi muito bom, foi demais ontem, ó, foi dia típico. E aí, não para não. Não para, porque aí teve também o campeonato, os meninos, mirim, meu Jesus. A garotada andando de moto, fazendo enduro de moto e vai, criançada, Olha, é no esporte é saúde, gente. Que é lúdico. A criança que faz esporte, a criança que pratica esporte, é os efeitos cognitivos da criança. Aí tem pai que pega a criança pra se livrar, dá um celular na mão da criança pra ficar no TikTok, nas brincadeiras. Não! Lúdico, é a criança. Olha os meninos lá preparando a motinha dele, que é de acordo com o tamanhozinho, né? Ai, que bonitinho, gente. Eu filmei tudo, coloquei nas minhas redes sociais. Lindo e maravilhoso. E nisso também quero agradecer lá, claro, né? Quero mandar um abraço. Eu conheci o pessoal também, conheci a galera. O Ilírio. É isso mesmo, gente? Ilírio, meu Deus do céu, acho que eu falei errado. Cadê? Ai, meu Deus do céu. Acho que sim, Ilho é um nome meio difícil mesmo de falar, é um nome difícil, Ilho, funeraria, ele mexe com funelaria de carro, pintura, reforma de carro, Ilírio, ali na, sim, o Ilírio, e aí, perto da Roque Venalha ali, a oficina mecânica também, e um abraço aí pros Associação de Pilotos, a Velopar Velocross. Então um abraço para vocês aí da Associação de Pilotos Avelopar Velocross. Galera, cadê o pessoal do abraço, meu Deus do céu? Tá devagar?
2: Muitos abraços!
0: Agora sim! Velocross! Ilí, ai meu Deus do céu, que nome! Ai, consertando o carro lá. Não, e daí ele também... E ele corre também, o Ilho. O Ilho lá da funelaria, lá da próxima Roque Venalha, ele também corre. E aí saiu lá, pegou terceiro lugar, gente, na moto adulto, na corrida adulto. Se não me falha a memória, importada. É, ele tava na categoria importada. Esse negócio de categoria, eu não entendo nada. Mas eu comecei a aprender lá no ontem, lá no, na chuva, ali o pessoal correndo. É, gente, olha, não é fácil não. Não é fácil não. Tal da moto, Jesus amado. Eu achava que pedalar bicicleta, mas ó, pedalar moto não é fácil não. Não é pra qualquer um, hein? Tem que ser raiz. Aí, parabéns, Ilho. Parabéns, Ilho. Parabéns também a toda a galera que trouxe esse maravilhoso evento Enduro de Motocross, Velocross, aqui na nossa Paranaguá. Gente, foi um dia a galera vibrando o tempo todo, locutor, acompanhando. Agora o fulano de tal, ciclano, ia só olhando os números. Dos motoqueiros lá que ia correndo, fazendo os negócios. Parabéns, hein? Parabéns a todos vocês. Parabéns também à administração da nossa Paranaguense, que, gente do céu, muita gente. Paranaguense que triplicou o número de habitantes no final de semana. Parabéns! E por falar em moto, ô Vital e sua moto? Ai, meu Deus do céu. Bora! Boa tarde pra você. Seja bem-vindo, abençoada

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0: Sim, aqui é o nosso Toca Todas. Ladies and gentlemen, senhoras e senhores, Renata, agora é a sua, hein? Alírio, segura aí, eu acho que essa aqui vai rolar lá no Relíquia, tá? Vai rolar no Relíquia, tá bom? Alírio Costa, obrigado, queridão. Jardim Iguaçu, Jardim Cruzeiro, é isso? É, o Alírio tá no Jardim Iguaçu, Jardim Iguaçu. Anderson, chegando por aqui, vamos lavar o carrão, Anderson. Talvez não, né? Talvez não, talvez sim. É o Fernandes Car Service hoje. Olha, Samuca, aqui ó, boa tarde, Samuel. Tô na área, hein? Vai Corinthians. Será que vai Corinthians? Meu Deus do céu, Corinthians. Hã? Meu Jesus, aqui. Corinthians! Não sei não, Anderson, não sei. 90,3. Não sei. O Corinthians perdeu em casa, gente. O Corinthians conseguiu perder. Não, Anderson, muda de time. O Corinthians. Muda de time. Não vai mudar de time, né? Então, bora bater um futebol, Samuca. Então, tudo perna de pau. Vai lá, vai nessa. Anderson, vai lá. Renata, música pra você, Renata. Música pra você. Sim, Daniel. Sai de Brotas, Daniel. Vem cantar aqui pra nós, pro nosso litoral.
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0: Que lindo.

Paixão, Daniel abrilhantando a nossa programação nessa tarde de segunda-feira, de Brotas para o nosso litoral. E aí com essa eu fico. Eu encerro aqui a programação e volto no Relíquia com playlist. Obrigado pela companhia, pela presença, pela audiência. A gente se encontra no Relíquia, tá? Vamos pro nosso festival de ofertas e promoções? Aí eu volto com você no Relíquia. Obrigado por isso.

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2: Muito bem, gente. Agora começamos aqui o nosso Relíquia viajando através do tempo na música. Aí nós vamos para os anos 50, 60, 70, 80, 90. Ano 2000 ainda é Relíquia. Os melhores clássicos para você aqui, ó. Agora chegou. Chegou agora. Aquela música que fez a trilha sonora da sua vida. Aquele momento, de repente, descontraído da sua vida, tá no Relíquia. Tá naquela música que traz lembrança, traz saudade, traz aquela coisa aconchegante de você. Eu estava nesse momento quando essa música era tocada. Sim, a música, ela faz aquela cortina, aquela trilha sonora para nossas vidas. Em todo tempo é nostalgia, é nos momentos agradáveis, não tão agradáveis. E aí a gente passa por momentos em que a música nos acompanha. A música nos acompanha a cada instante. E agora nós vamos começar o Relíquia, porém, no entretanto, todavia, como eu já tinha comentado, nós começamos com playlist. Qual será o playlist de hoje? Amabile Tramontini. Eu não vou fazer trocadilhos, não. Tramontini. Amabile é com você, Amabile. Nossa, o nosso playlist dessa segunda-feira, meu Deus do céu. Eu não posso fazer trocadilhos. Amabile, com você.
3: Olá, ouvinte da Ilha do Mel. Eu sou a Amabile Tramontini e vim trazer as minhas músicas que não podem faltar na minha playlist.
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3: Música 1. É Só o Amor, da Preta Gil. É uma música de superação pra mim. Então eu indico muito ela pra vocês.
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3: A minha segunda música, a minha segunda indicação é A Natureza das Coisas. Ela foi cantada por vários artistas, inclusive a Elba Ramalho. E é uma música que te dá um alento, uma inspiração diária.
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3: A terceira música que não pode faltar na minha playlist é Grande Amore, do grupo Il Volo. São os três tenores italianos. É uma música romântica que traz calma, mesmo pro coração quando você tá assim mais tranquilinho pra descansar, pra dormir. Eu gosto muito de ouvir essa música.
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3: Então, eu trouxe as três músicas que eu mais curto na minha playlist e eu gostaria que você também trouxesse as suas três músicas e colocasse aqui embaixo nos comentários. Até a próxima.
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10: Imergindo aos anos 70, 80 e 90 aqui na ilha. Ótima tarde pra você, Mailton. Mailton, bairro Nilson Neves, Samuca, que chuvarada, hein? É muita, dá-lhe chuva, dá-lhe chuva. O Pedrão não abriu as comportas, não, ele despencou mesmo. Ai, meu Deus, ele falou assim, escancarou as comportas, falou, gente, não, vai chover.

0: 3:29.
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17: Muito bem, Ilha do Mel FM, a rádio que você vê. Abraço aí para o Arialdo. Arialdo, grande abraço pra você, Arialdo. Trabalhando ali no gigante do Itiberê, meu Deus, por falar em revitalização na nossa Paranaguá, meu Deus do céu. Sem falar com o Aeroparque, gente, ali, brincadeiras lúdicas com a criançada, domingo, meu final de semana, meu Deus do céu. Muita gente, como eu disse, triplicou. É lá o Velocross, o pessoal do Velocross, gente, todo mundo aí acampados ali no aeroparque, muita gente, muitas brincadeiras lúdicas para famílias, enfim, as pessoas, jovens, crianças, brincando, tá maravilha a nossa paranaguense. Aí um abraço pro Arial, não posso errar o nome, Arial do Albolt. Cadê a galera? Aê, abraço, Arialdo Albuche, ali no gigante do Itiberê. Cuida bem aí do gigante do Itiberê, hein? Ô, Arialdo, abraço pra você, gente finíssima, Arialdo. E olha, gente, falar uma coisa pra vocês, não conta pra ninguém não, hein? Não conta pra ninguém, o Arialdo Albuche, ele é um cara que jogou futebol. Ele tá chegando próximo dos 1000 gols do Pelé. Sim, duvidam? Já tá com 837. Ele continua ainda. Então vai que de repente, né, começa a fazer uns gols aí. Mas ele tá com 835 gols. Gente, o Arialdo, olha o Arialdo. E lembrando também que o Nasce Bandeira vai estar por aqui. Nasce Bandeira, mais o Marcelo Bradley fazendo a programação da 1 a 1:30 da tarde. Nasce Bandeira, dia 8 de setembro, Nasce Bandeira por aqui. 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Captou? Captou a mensagem? Nancy, agora com você, Nancy. Aí a Nancy fazendo... Quantos aninhos, Nancy? 40 anos? Não, será que não? Não posso falar, né? As mulheres não falam o ano, meu Deus do céu, as mulheres... Não, Samuel, não vai falar nome delas, não. Não vai, não, não, não, não, não. Não, não vai falar a idade da Nancy, não fala a idade. Ela falou assim: Samuca, tudo bem com você? Eu gostaria de ouvir a música do Roberto Carlos, Mulher de 40. Pra mim que fiz nível ontem, a Nossa Senhora me abençoe sempre. Claro!
0: Parabéns!
17: Nancy! Pra você e pra todos que fazem a nível nessa data, Nancy. Que Deus abençoe a Nancy. Muito Deus te dê muitos anos de vida, Nancy. Sim!

0: Parabéns!
1: Aê, Nancy! Parabéns pra você, menina! Não sei qual será a sua idade, mas as mulheres de 40, meu Deus do céu. As mulheres de 40. Não, sem comentário. Não vou comentar, não, não vou comentar. Rei Roberto Carlos, boa tarde, boa semana pra você.

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2: Olá para você que acompanha a nossa programação aqui na Ilha do Mel FM. Eu sou Giovana Saad e trago informações do nosso Departamento de Jornalismo. A Mobilidade Urbana e a Guarda Civil Municipal realizaram uma operação para organizar o trânsito na Avenida Bento Munhoz da Rocha Neto, em frente à Paróquia São João Batista, no bairro Parque São João, em Paranaguá. O local é um dos principais pontos de atenção do trânsito da cidade e recebe grande movimento, principalmente nos horários de pico. A ação busca melhorar a circulação, orientar motoristas e aumentar a segurança de pedestres e ciclistas. Segundo a Mobilidade Urbana, o fluxo na região também é afetado por situações na Avenida Ayrton Senna e na BR-277, como o excesso de caminhões. Por isso, foram feitas mudanças na utilização das faixas para facilitar a passagem dos veículos. A Prefeitura afirma que as alterações já ajudaram a reduzir filas e melhorar o trânsito no local. Agentes também atuam na organização das travessias de estudantes e trabalhadores. Nós voltamos a qualquer momento direto da nossa redação. 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

0: Música boa não tem idade. 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
1: Claro que não! A música jamais fica velha. Ah, quem acha que a música fica velha? Não, gente. A música, quanto mais, é como vinho. Quanto mais velho, mais saboroso fica. Eita, aquelas músicas que você realmente, com letra, com melodia. Ah, meu Deus do céu. E olha só, você por aqui, hein? Você por aqui, deixa eu confirmar agora a temperatura novamente. 19 graus, 19. Lembra do... Ai, meu Deus do céu. Não, eu lembro de cada coisa aqui, senão vocês não acreditam, vocês não vão acreditar. Sabe o Madagascar? Os pinguins de Madagascar? Não, gente. Aí quebrou lá, daí o leão, né? O leão falou assim: tá, quanto tempo vai consertar esse avião aí? Aí os pinguins, muito ligeiros, espertos e astutos, daí um dos pinguins, que é o Kowalski, né? Que é o pinguim chefe dos pinguins. Aí ele falou: 19 dias. Daí o leão, 19 dias? Não, 10 dias? Não, é 10 a 9 dias. 19 dias. Ai, meu Deus, a coisa tava tudo em tragédia. Aí o Kowalski, o pinguim de Madagascar, sorria a cena pro povo, sorria a cena. Ai, meu Deus do céu, sorri a cena, tá, pessoal? 19 graus de temperatura, a chuva continua por aqui, então não saia de casa sem um bom guarda-chuva, sem uma boa capa. Faça como eu venho pedalando com o meu bom guarda-chuva. A umidade relativa do ar 89 a 98%, a precipitação acumulada de 26 milímetros para chover e a probabilidade para que caia esses 26 milímetros é de 98%. Então a galera já tá mandando aqui, o pessoal, gente, olha, quero mandar uma notícia aqui também, utilidade pública, né? Ali na cidade de Itararé, alagou tudo, a cidade tá embaixo de água, sabe a divisa ali de Jaguaraíva? Sem Gés agora aí, vai ter um ouvinte aqui, tá no aplicativo. Aí ela mandou aqui pra mim que Deus abençoe o povo lá, né? Que realmente, meu Deus do céu, gente. Essas chuvas assim, elas vão realmente, ela pega na cabeceira do rio, alguma coisa assim. Depois vem aquele turbilhão de água. Quando você vê, já tá todo mundo ali se arrastando na água. Então, pessoal de Itararé, tomem cuidado aí, tá, pessoal? Vai pros lugares mais altos. É o Itararé ali na divisa, São Gés, é Jaguaraíba, São Gés, e aí vem Itararé, Itapeva, que já é Itararé, já é São Paulo, Itapeva também. Então, pessoal de lá, um grande abraço para vocês, mas se cuidem, pessoas, se cuidem, vai para lugares mais altos, porque a baixada lá Itararé já tá tudo embaixo de água, muito cuidado, tá, gente? Que Deus abençoe vocês aí, já começa a semana, meu Deus, que pena. Vamos lá, vamos seguindo aqui. Gente, lá nos anos 80, a Gretchen, vocês não viram a Gretchen nos anos 80, não. Vocês não viram a Gretchen, vocês ficam falando aí, não, porque a Gretchen não sei o que lá. Não, casar, ela gosta de casar, eu sei. Mas ela era também, tanto é que o Nelson Ned, vocês não sabem, né? Ele tinha 1 metro e... Será que ele tinha 1 metro? Meu Deus do céu, Nelson Ned, ele tinha mais ou menos 1 metro. Mas aí ele dava a altura do... Gente, na discoteca do Chacrinha, calma, eu tô fazendo uma fofoca aqui, um tititi, não sou eu. Eu tô falando que lá nos anos 80, discoteca do Chacrinha, tava todo mundo esperando no bastidores e tal. E a Gretchen passando de um lado pro... Aquele corpão, eu não posso também ficar encenando aqui. Aí a Gretchen passava de um lado pro outro, ela ia cantar lá o... Piripiripiripipi, melô do piripipi. E daí o Nelson Ned, gente, ele foi onde cantou na Billboard. Ele cantou no Connect House, lá nos States of America, onde os maiores cantores, né, os caras que cantavam. Nelson Ned teve 7 músicas nas paradas de sucesso, né, nos anos 80, 70, 80. Frank Sinatra, cantava por lá e Nelson Ned cantou aonde Frank Sinatra cantou. Inclusive, Frank Sinatra fez uma menção a Nelson Ned, com aquele tamanho dele. Acho que chegava a 1 metro, não sei, gente. Vocês pesquisem aí no Google. Pesquisem no Google, daí, mas só que dava a altura dele. Ele não deu um beijinho no bumbum da... Ele deu um beijinho no bumbum da Gretchen. É verdade. Daí deu um negócio. A Melô do Pinipimpim, a Gretchen ficou braba, porque deu a altura dele, né? Mas não foi assim. Ela tava de shortzinho e tal, mas ele já tava ali na altura. Nelson Ned. Que isso? Na sequência ele vai cantar também. A Gretchen, fizeram as pazes já. Ele tá no céu e ela que tá cantando.

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10: Muito bem, Ilha do Mel FM, a rádio que você vê. Radio 90.3. Ah, meu Deus do céu. Vamos lá, gente, vamos lá. Ó, Leila, parabéns pra você, Leila. Parabéns pra você, menina. Ela vai para Fernandes Car Service. É o final da placa. Final da placa 53. É 53 o final da placa, é sim. Leila, parabéns pra você. Ela que tá lá no Jardim Guaraituba, vai pegar aquele carrão, vai dar. Também final de semana chovendo direto, hein, gente? Final de semana, meu Deus do céu. Chuvarada, chuvarada, parabéns. Olha, e o filme do Michael Jackson? Tem algumas pontas soltas no filme do Michael Jackson. Poderiam falar um pouquinho mais das irmãs, dos irmãos dos Five Jackson, dos cinco Jackson e o pai do Jackson. Então ele formou realmente Michael Jackson, deixou ele ser. Ah, meu Deus do céu, meu filho vai brincar. Ele segurou, ele queria realmente aquela gana de pegar o filho e falar, não, você vai ter que ser alguma coisa. Sabe, pegou os cinco filhos e era treinar, treinar, treinar, treinar. E, gente, realmente, para você ser alguma coisa, se você não treinar... Eu tenho uma amiga, ela... A gente cantava no coral de igreja, desde pequenininho, cantava no grupo ali de jovens e tal. E ela queria ser cantora. E a voz é a mesma coisa, é com a voz. Quem joga sinuca tem que treinar, quem joga baralho tem que treinar. Tudo que você joga tem que treinar, tudo que você faz... Dançar tem que treinar, tem que, sabe, vai músicos, tem que pegar o saxofone, pelo menos, né? Tem que pegar lá no saxofone, no trompete, no trombone. Você tem que pegar todo dia, pelo no mínimo 40 minutos. É, ninguém consegue nada de graça, gente. Ninguém fica chocando jacaré e cai um instrumento na conta, ou então, cai no colo um instrumento, não, já sei tocar. Não, tudo é dedicação, tocar violão e tal, guitarra, contrabaixo, até mesmo cantar. E Michael Jackson, o pai dele insistiu, não. Então poderia algum... Eu acredito que tem muito material pro Michael Jackson. O filme do Michael Jackson... Tem muito material. Eu acredito que dá pra ter a segunda obra do Michael Jackson e a terceira obra do Michael Jackson. É o Samuca

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0: Muito bem, ainda do meu FM, a rádio que você vê de volta por aqui. Bora lá, gente. 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
0: Muito bem, ladies and gentlemen. Ai, meu Deus do céu. Essa é... Não, eu não vou despedir. Só vou falar pra vocês que eu vou ficar um espacinho de tempo até amanhã, uma e meia da tarde. Até amanhã, a uma e meia da tarde, a gente volta a conversar por aqui, tá bom? Sem despedidas. Agradeço você por mais um começo de semana, todos que participaram aqui junto comigo, a Leila que vai dar um trato no carrão, por conta da Rádio Ilha do Mel, na Fernandes Car Service, em Leila, valeu menina! E a todos vocês que acompanharam aqui a nossa programação. Agradeço a todos, que a paz de Cristo, o amor de Deus, abençoe a todos vocês em mais uma semana que só está começando. E outros sim, não saiam não. Fiquem por aí que a programação da rádio segue. Fica por aí que a programação da rádio segue agora com Bola na Rede, trazendo muita informação para você. Aquele compilado de tudo que aconteceu no final de semana. Campeonato Brasileiro, Copa do Brasil, tudo isso, Sul-Americana, que vai começar na semana, a Libertadores, a Liberta, tudo isso acontece agora no Bola na Rede, para você ficar bem informado. De manhã às 7 da manhã, você fica bem informado com as notícias para você começar o dia. E aqui no Bola na Rede, você fica bem informado com o esporte, o que tá rolando aí nos campeonatos. Tá certo, lindos e lindas, melhores ouvintes impagáveis da galáxia. Vamos acima do sol. Gente, eu deveria colocar acima da chuva, né? Meu Deus do céu, essa música aqui eu não sei. Agora é a minha última, não tem como trocar. Aí embaixo de chuva. Se cuida, hein, gente? Guarda-chuva, capa, não saia de casa desprotegido. Abraço a todos, boa semana.

0: 4h56.
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14: Valdir Brás. Alô, galera. Um forte abraço. São exatamente 17 horas mais um minuto. Está entrando no ar mais um programa Bola na Rede.
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14: É, hoje é segunda-feira, hein? Segunda-feira, dia 31 de agosto, último dia do mês de agosto. Estamos indo já para o primeiro dia do mês de setembro, daqui a exatamente umas 8 horas, né? E o mês de setembro que vem aí já com os prenúncios, sintomas de verão, né? Aquilo que a gente espera bastante. Que tenhamos aí um grande verão. Mas ainda estamos vivendo o inverno brasileiro. A temperatura neste momento aqui no estúdio da Rádio Ilha do Mel FM, no 11º andar do Palácio do Café, 19 graus. A partir de agora, você que está aí em qualquer canto do nosso litoral, você que está pelo norte catarinense, sul de São Paulo, região aí da metropolitana de Curitiba, qualquer cidade litorânea do litoral, colônias e ilhas, a partir de agora você vai acompanhar o programa Bola na Rede, você vai saber tudo, procurar saber tudo o que rola no mundo do esporte. Programa Bola na Rede, que vai ao ar há 26 anos ininterruptamente para você, aqui neste canal, neste canhão chamado Rádio Ilha do Mel FM, com o apoio ali das máquinas de Samuel Dias, né? Cuidando das máquinas ali, da mesa de som e também das imagens, e aqui do meu lado esquerdo, o comentarista tudo bem? Boa tarde.
16: Boa tarde, Valdir, boa tarde, Samuca, boa tarde a quem nos acompanha pelo YouTube, também pela rádio. Uma semana cheia, né, de jogos, Copa do Brasil, agora confrontos decisivos do jogo da volta, também o Brasileirão, destaque para o jogo do Atlético, grande jogo contra o Fluminense. Eu havia falado na rodada passada a importância da vitória do Atlético contra o Botafogo. Esse empate em casa ainda permanece com o Atlético na terceira colocação, até podendo, mesmo que perca na próxima rodada e o Fluminense ganhe, continua como terceiro porque tem 13 vitórias e o Fluminense tem 11. Também o Palmeiras, que perdeu a chance de ainda continuar mantendo a sua gordura contra o Flamengo, empata com o Mirassol e o Flamengo faz um grande jogo contra o Botafogo em casa, então no Maracanã. Então há 4 pontos do Palmeiras, primeiro colocado. Também tivemos algumas mudanças na parte de baixo da tabela, em especial o Internacional, que acabou indo para a zona de rebaixamento. O Vasco acaba saindo e depois retorna. Então, nessa 25ª rodada, a gente viu algumas alternâncias na rodada, né? Mas, claro, também temos Série B, Série C, a Copa Paraná, que se iniciou no sábado agora também, com o Atlético e Paraná. Então, muitos assuntos para tratarmos hoje, né?
14: Perfeitamente. Falando sobre a 25ª rodada da Série A do Campeonato Brasileiro, nós tivemos no sábado na Arena MRV Galo 2-1 no Vitória, no Morumbi São Paulo 2-1 no Bragantino e em São Januário Vasco 3-1 no Cruzeiro, os jogos do sábado, né, Guilherme?
16: Exato, e né, dá um destaque para esse jogo do Vasco, uma grande vitória do Vasco. O Cruzeiro entrou em campo com um time praticamente reserva, né, apenas dois titulares, visando o confronto contra o Atlético Mineiro, e fez um jogo muito mal. O Vasco conseguiu uma grande vitória, né, já não vencia alguns jogos principalmente com um novo treinador que só consegue vitórias nas Copas. Então foi um grande jogo do Vasco, consegue dar um respiro, mas como eu falei, já no domingo, com as combinações, o resultado volta para a zona de rebaixamento. O Atlético Mineiro também com vitória, que são dois clubes que estão na Copa do Brasil, joga com um time misto e acaba fazendo o dever de casa, acaba vencendo. Então jogos que determinaram ali também posições diferentes na tabela para ambos os times.
14: No domingo nós tivemos às 11 horas da manhã, que é o chamado jogo do mau hálito, né? Na Liga Arena, o Atlético e Fluminense proporcionaram um grande jogo com 6 gols, né? 3 para cada lado, e é um jogo que não tem o que discutir. Um jogo de 6 gols é jogo para se chamar a atenção. Boa tarde, Thiago Batista.
17: Muito boa tarde, Valdir. Boa tarde, Guilherme, Samuca, todos que acompanham sempre a FM Ilha do Mel. Chama muito a atenção o fato que esperávamos que o Atlético Paranaense pudesse confirmar os 3 pontos por se tratar de um jogo dentro de casa. Na adiante tem um jogo difícil contra a equipe do Cruzeiro. Não sabemos ainda como o Cruzeiro virá pós-decisão da Copa do Brasil, da vaga com o Galo. Então foi um jogo realmente muito movimentado, como você mesmo destacou. Eu já tinha falado na semana passada, Valdir Braz, é necessário o Odair Hellmann tomar uma decisão. O Santos tem cometido alguns erros que o goleiro de alto nível, como ele é, erra. Faz parte, os grandes profissionais cometem erro, faz parte da vida, os dedos das nossas mãos não são iguais. Mas o Santos está falhando de uma forma contínua, falhou muito feio no gol do Canóbio. Há de se discutir a penalidade no último minuto para o Atlético, como também há de se discutir algumas decisões da arbitragem, e também vai mais além referente ao Santos. Eu acho que o Atlético tem um grande goleiro, que apesar de ser jovem, está pronto, que é o Mikael, e quando entrou deu conta do recado. E na minha opinião, o terceiro gol do Inácio também é uma falha do Santos. O Hulk bate bem a falta, a defesa do Atlético literalmente para, mas o Santos faz aquilo que eu, se fosse um treinador de futebol, o goleiro me deixaria doente. O goleiro que ameaça e volta no meio do caminho. Se o Santos não para e continua, ele divide a bola com o Inácio e bem provável que a arbitragem daria perigo de gol no terceiro gol do Fluminense, que foi o gol da virada. Mas, por todas as circunstâncias que envolveu o Atlético Paranaense, vindo de uma Série B, sendo melhor, tirando Palmeiras e Flamengo, acho que está de bom tamanho, porque o Fluminense também teve uma grande atuação com o Guga, Hulk, enfim.
14: Ô Guilherme, eu não assisti nenhum dos últimos jogos do Atlético Paranaense, mas é uma reclamação quase generalizada de torcedores reclamando da atuação do Santos, o goleiro do Clube Atlético Paranaense. E o que está me parecendo que o Papito está dando uma guarnição até um pouco exagerada em relação ao Santos, e aí está acabando sobrando para ele, o Papito, porque de tanta reclamação as pessoas não estão contentes. Não sei se ele está tendo o respaldo, né, do patrão, né, do Petralha, mas ele está comprando essa bronca, certo? A imprensa está começando a bater nele e ele está começando a ficar nervoso, ele está começando a se perder nas entrevistas. E o que acaba? Acaba respingando nele, acaba arrebentando nele, porque daqui a pouco o Atlético começa a perder demais e começa. Aonde que vai arrebentar a corda? Vai arrebentar a corda no Santos ou vai arrebentar a corda no Papito, no treinador? Né? Então eu acho outra coisa. Eu escutei uma entrevista pequena, bem curtinha, na rádio TMC, certo? No domingo, no sábado, foi sábado, né? Que ele estava contestando a arbitragem, tá? E o pessoal da rádio TMC, o Serginho, o pessoal lá, contestando ele, achando que ele está falando demais já, certo? Ele que cuide mais do time dele e esqueça um pouco da arbitragem.
16: Valdir, a gente sabe que o Santos, ele tem uma história no Atlético, e depois que ele sai do Atlético e vai para alguns clubes como o Flamengo, né, que é um clube de expressão, ele não desempenha bem e acaba voltando pro Atlético anos depois. E eu concordo que esses fatores têm sido determinantes para alguns resultados do Atlético, né? Contra o Vitória na Copa do Brasil, contra o Botafogo, também no Engenhão, são resultados que não voltam mais, né? Então, esse jogo também contra o Fluminense, não tive para assistir inteiro, mas também vendo alguns lances, e esse que o Thiago citou também, concordo, eu acho que ele tem uma saída precipitada e não se deve fazer isso, né? O goleiro é o dono da área, então ele tem que sair com a decisão de tirar a bola. Então o Santos, para mim, ele tem falhado sucessivamente, e isso de fato vai recair sobre o Odair Helman, né? Eu vejo que talvez pelo espírito de liderança, o espírito que o Santos possa transmitir, a gente também não sabe o dia a dia Atlético, mas ele tem muita relevância, creio eu, no elenco, mas é hora de talvez trocar e testar o Mikael. O Mikael, que também já foi titular em alguns anos do Atlético, é um bom goleiro. Então, isso vai determinar provavelmente os próximos jogos, né, Valdir? Porque são resultados, pontos que não voltam mais. O Atlético, ele poderia ter vencido esse jogo, foi um jogo de alternância, um grande jogo para um domingo de manhã. Então, também o Fluminense tem seus méritos, tem grandes jogadores, né? O segundo tempo, o Atlético ganha 2-1, o Fluminense consegue o gol do Canóbio, com outra falha do Santos também, e acaba crescendo no jogo, vira, e depois o Atlético acaba fazendo o gol no final, do pênalti questionável, ao meu ver, também, eu no meu lance, ao meu ver, não vejo uma falta do Fábio, então é algo questionável, então até foi falado em rede nacional, então o Odair tem que tomar as escolhas em prol do time, por mais que o Santos tenha essa liderança e essa história no Atlético, eu vejo que também é hora de mudar o goleiro, né?
14: É só para nós complementar então aqui os jogos, né? Do sábado, domingo, às 11 horas, Atlético 3, Fluminense 3, no Maracanã, Flamengo 3-0 no Botafogo, né? O Química Arena, Corinthians 0, Peixe do São Afonso 1, no Maião, Mirassol 1, Palmeiras também 1, na Arena Grêmio 3-1 na Chapecoense ontem à noite, Arena Fonte Nova, Bahia 3-2 no Internacional, hoje, logo mais às 20 horas, no Mangueirão, Remo e Curitiba. A classificação neste momento estaria na Libertadores de 2027. Palmeiras, líder absoluto com 52, seguido de Flamengo com 48. Terceiro, Furacão 45, em quarto, Fluminense com 42. Lembrando que o Flamengo tem um jogo a menos, está com 48, hoje ele iria, se ele ganhasse os 3 pontos que tem a ver, se eu não me engano, é contra o Mirassol, certo? Ele ia com a 51 e no confronto direto com o Palmeiras hoje ele poderia ser campeão, o Flamengo e o Palmeiras seria o vice-campeão, é isso, Thiago?
17: Isso mesmo, Valdir, e o jogo contra o Mirassol será no meio dessa semana já para ficar tudo igual, né? O Palmeiras teve alguns problemas pós-Copa do Mundo, isso é fato, também tinha a questão da Libertadores, teve agora a lesão do John Arias, o Palmeiras realmente ficou devendo. Eu só acho às vezes, Valdir, que parte da imprensa, nós fazemos parte disso. Por exemplo, você olha uma cobrança em cima do Atlético, cara, o Atlético veio da segunda divisão, é terceiro colocado, irmão, do Brasileirão, entendeu? Perdeu do Vitória, tomou chocolate? Tomou, o goleiro tava mal, tomou 3 gols que não deveria tomar, pronto, acabou. Palmeiras, a torcida fala bastante, mas queira ou não queira, tá ali. Palmeiras, se o Flamengo ganhar, vai empatar, vai os dois brigar até o final, pois são os dois melhores times da competição, o time de maior orçamento. Flamengo arrecadou 100 milhões semana passada, vendeu o Plata para o Dinamo Moscou e vendeu o Wallace Yan para o Red Bull Bragantino. Isso que eu chamo de planejamento. Hoje ele fez o quê? Ele ganhou um menino do Red Bull Bragantino que frequenta a seleção brasileira nessa negociação. Ele acabou de fechar com o Valencia, que é um jogador equatoriano que estava no futebol belga. Já assinou por 80... Na verdade, assim, as duas transações, o Flamengo vai ter um prejuízo de 10 milhões, porque vendeu 100, vai ter 110. Mas está investindo em outro menino do River. Está investindo em 3 garotos de menos de 24 anos. Então o Flamengo está fazendo o trabalho certo. E só lembrando, um dado para você, meu amigo que acompanha o rádio nesse momento, para você, minha amiga, quem está trabalhando nos comércios, um bom trabalho, pessoal do aplicativo, caminhoneiro, veja bem, o Equador levou na última Copa do Mundo, como todas as seleções, Valdir Brás, 26 jogadores, que era o número que tinha que se levar, certo? 26. Dos 26, 14 jogadores eram formados na base do Independiente del Valle.
18: Então esse jogador que o Flamengo está trazendo pertencia ao Del Valle. Ele foi pro futebol belga, pro Royal, estava lá no futebol belga, no time chamado Royal, e agora vem pro Flamengo. Então o Flamengo está fazendo um bom investimento com o dinheiro que ele vendeu dos jogadores, já está comprando, inclusive o Joaquim, que é uma revelação do River Plate da Argentina.
14: Inclusive, aproveitando a palavra e o gancho que você citou agora há pouco, organização é assim mesmo, tem que se organizar para as coisas acontecerem. Eu observo aqui, neste momento, da equipe Bola na Rede, todos os três componentes aqui, com o Samuca lá, que é o quarto, que ainda não recebeu ainda a sua jaqueta, todos com a jaqueta bonita, né, organizada, linda, maravilhosa, né, com o tamanho e a grandeza desta emissora, com o tamanho e a grandeza desta equipe de esportes, há 26 anos trabalhando pelo Progresso do Paraná, e o tamanho da maior e mais completa imobiliária de Paranaguá, que é Veleiros Imóveis. Isso se chama organização, certo? E para você obter isso, você tem que ter credibilidade. 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E dessa forma, a equipe Bola na Rede chega com bolsa identificada, com uniforme identificado dentro do Couto Pereira, como vamos chegar agora, dia 13, no Atletiba, na Arena da Baixada, em qualquer lugar do Brasil. 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Olha, sábado passado, eu faço questão de falar isso porque nós vivemos num lugar que é praticamente nós vivemos aqui um mundo, né, do sul para cá, que é Santa Catarina, Paraná e Rio Grande do Sul, que tem muita gente que chama de cataúchos, né? E outros de paraúcho, e é uma realidade. Nós somos da origem daquele cara exigente que gosta de se alimentar bem, tá? Por que que eu tô falando tudo isso? Sábado eu fui comer lá no restaurante do Gauchinho. O Gauchinho preparou, ele exagerou, viu? Ele passou da conta na costela de sábado passado. Cara, que coisa maravilhosa. Eu falei, Gauchinho, você acordou hoje pro amor, né? Você acordou pro amor, porque, cara, ele sempre faz uma costela boa, viu, Thiago? Mas sábado ele passou do limite.
17: Olha, Valdir, a gente sempre fala aqui, daí o ouvinte que está acompanhando, que não conhece, quem conhece sabe, todas as pessoas que vão até o restaurante do Gauchinho, você tem a certeza absoluta que vão voltar, isso é fato, porque a costela é muito boa.
14: E quem não foi ainda está perdendo, né?
17: Está perdendo e tem que frequentar. Eu morei no norte do Paraná, eu morei em Maringá, Paranavaí por conta do futebol, Mato Grosso do Sul ali, Campo Grande, Dourados, São Paulo, dificilmente eu vi... Lógico, eu comi uma costela que eu nunca também vou esquecer, muito boa, ali em Jundiaí, que por coincidência ou não foi o dia que eu machuquei meu joelho, depois da tarde eu lesionei o menisco esquerdo, mas a do Gauchinho é uma das melhores, você, como o Valdir sempre fala aqui, não é que ele tá falando propaganda, você vai aquela costela molhadinha, o Gauchinho coloca 5 horas da manhã, é uma costela maravilhosa, é os sábados que o Valdir está citando, tem a feijoada também liberada, você não tem que escolher um ou outro, é liberado, tem a carne de porco, tem uma linguiçinha na grelha, tem uma coxinha de frango na grelha,
14: comida no fogão a lenha,
17: pô, é excelente, é um lugar maravilhoso, é o quilômetro 13 da BR-277, você passou a Polícia Rodoviária Federal, antigo posto, logo à direita.
14: Você sabe que às vezes tem gente que não leva em consideração o negócio da alimentação, mas para quem, não é para quem é chato, para quem gosta de comer bem, porque não interessa, às vezes, nem preço, interessa é a qualidade. Eu comi uma das comidas mais gostosas fora de Paranaguá, nessas andanças nossas de futebol, sabe aonde? Em Bandeirantes.
17: Bandeirantes, Norte Velho.
14: Na frente do estádio Comendador Meneghel, tinha, não sei se tem ainda, um restaurante, também no Fogão Além.
17: Sim, é um bifezão bom lá.
14: Meu, cara, que coisa maravilhosa, que coisa maravilhosa. Aqui em Paranaguá nós temos muitos também, certo? Muitos. E um que não é patrocinador nosso, que eu gosto muito de comer também, é um que tinha aqui embaixo, na esquina aqui, agora mudou ali na rua, perto do Cartório.
17: Ah, o restaurante Central ali.
14: Central.
17: Isso. Muito bom também.
14: Muito boa também. Como nós temos, né, Max Espeto, nós temos aí o próprio restaurante aqui do...
17: O Balaio de Frango.
14: O Balaio de Frango.

0: 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E ela falou pra mim: tô te esperando. Ai, que legal, bacana, hein? Você também, ó.
1: É, mas se acontecer de você ligar e a chave não pegar, você não vai sair de lá sem.
0: Tem mais 11.
1: Você vai sair com uma scooter.
0: Mas tem 11 scooter, né?
1: Isso. Na verdade, é assim, são 13. 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
0: 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E tem também, né, o Sindicato da Estiva, né, Tiago?
1: Exatamente, Valdir. Deixo aqui um grande abraço lá para o presidente Nando, para o CEMEI, para o Rogério, todos que fazem parte da diretoria da Estiva, né? Um sindicato centenário, muito importante para o estado do Paraná, para a nossa economia. Todo o estado do Paraná é o supermercado do mundo. E essas compras saem por onde? Pelo Porto de Paranaguá. Então deixamos aqui um grande abraço a todos os estivadores que estão nesse momento aí trabalhando, esperando passar essa chuva ali no adubo, mas o pessoal do Porta Container não passa. Grande abraço a todos, meu amigo Leomar, que sempre está acompanhando também, grande estivador, e muito obrigado eu, Nando, ao CEMEI, ao Rogério, por essa confiança com a equipe Bola na Rede. Tá aí, Sindicato Centenário, falou em TPA, falou em bom trabalho, falou no Sindicato da Estiva.
0: Guilherme, você vai perder a aposta para mim, hein? Você falou que quando eu falei que dois clube grande vai cair para a segunda divisão, você disse que não. Hoje, se terminasse hoje, nós tinha o Vasco e o Internacional na segunda divisão, daí tem ainda o Remo, que joga agora à noite ainda contra o Curitiba, que está com na 19ª com 23, ele pode ultrapassar inclusive o Inter, certo? E a Chapecoense, que perdeu, cara, Chapecoense deu um sufoco, foi na garganta do Internacional,
1: do Grêmio,
0: a do Inter, que eu achei que eles iam enfiar um monte, sabe? É que o Grêmio foi tanta sorte que ele fez o gol logo em seguida, mas olha, rapaz, parecia que o Inter, quem chegava naquele momento do jogo, olhava lá e dizia assim, o time da casa é aquele time de branco ali.
2: É, destaque pro Giovanni Augusto, né? A gente vendo alguns lances do jogo, vimos muitas enfiadas de bola em que os atacantes da Chapecoense não foram felizes e eficazes nas chances que teve, né? E o Grêmio teve muita bola parada, né? Então, como você falou, foi um jogo em que que a Chapecoense incomodou muito o Grêmio, poderia ter até sido com a vitória, e como você citou, né? Já temos dois clubes grandes ali na zona de rebaixamento, o Vasco, o Internacional, também tem o Santos, que teve uma grande vitória contra o Corinthians, né? Atuação ali do Neymar, aquela falta que ele bate e no rebote fazem o gol. Então também o Vasco, ele teve essa vitória, mas voltou pro descenso, o Mirassol. Então o Internacional, né, Valdir, o teu time tá numa situação difícil, vai ter que ter uma...
0: Por que você tá fazendo questão de dizer
2: grande,
0: que era meu time?
2: Vai ter que ter uma grande arrancada, né, e vendo a imprensa gaúcha falar sobre o Internacional, uma porcentagem que o Internacional não teve até agora. Então terá que ter vitórias em casa, vitórias fora, para conseguir sair desse descenso, né? E também alguns clubes que já estão começando a se distanciar, né? A gente vê muitos clubes com 23, 25, a Chapecoense com 14, que para mim já está praticamente e virtualmente rebaixada, mas os demais clubes ali estão nessa alternância, né? E até o final do campeonato a gente provavelmente pode ver um ou dois grandes caindo novamente, né?
0: Agora o Inter vai cair, Thiago. O Inter vai cair. O Inter não vai ter mais força, principalmente se ele perder ainda agora esse Grenal, vai ser pior ainda, certo? Porque o Inter não tem força e não tem dinheiro. O Inter está enterrado. O Inter tinha que pagar até antes do jogo da semana passada, do Grenal da semana passada, ele tinha que pagar 10 milhões de reais por direitos de imagem. acertaram lá, mas os jogadores assim mesmo não fizeram, não concentraram, certo? Exato. E foram para lá.

0: para a Bahia agora, a coisa não andou, agora vem esse Grenal aqui e depois disso ele tem jogos dificílimos pela frente, o Internacional, eu acho que cai novamente.
1: Pois é, Valdir, eu fico chateado quando eu vejo tudo isso assim e, cara, você mesmo, semana passada, na sexta-feira, estava com o Mário e você falou lá de trás, Falcão, cara, o Grêmio de Renato Gaúcho, que falta de responsabilidade nesse país, né? Foi criada a Sociedade Anônima do Futebol, a famosa SAF, que, por exemplo, clubes como Palmeiras, Flamengo e Atlético Paranaense não precisaram disso para se reorganizar, porque tiveram boas administrações. Palmeiras dependeu de um patrocinador inicial, que era o Paulo Nobre, que reconstruiu o clube, mas depois também houve um mantimento desse bom trabalho com o Gagliotti e depois com a Leila. É, assim foi com o Flamengo também, lá atrás, quando começou com o Eduardo Bandeira de Melo. E o Petralha é o Petralha, porque é o Petralha, não se discute as decisões administrativas dele, que são muito boas. Errou? Já, faz parte, mas muito mais acertou do que errou. Agora, você pega Grêmio. Daqui a pouco vai chegar o momento que o Atlético Paranaense vai ter o dobro de pontos do que Grêmio Internacional. Só uma vergonha pro futebol do Rio Grande do Sul. O São Paulo tá devendo direito de imagens. O Corinthians tá devendo o salário do futebol feminino. Cruzeiro precisou de uma SAF do Pedrinho, dos supermercados BH, primeiro com o Ronaldo Fenômeno, que quase faliu o Cruzeiro. Figueirense faliu. Todos esses clubes estão falindo, péssimos administradores. Aí o dirigente lá do Internacional, na semana passada, na Copa do Brasil, foi querer discutir, bater boca com o repórter, acho que não sei se era da Rádio Grenal, da Gaúcha. Que barbaridade! Vocês são péssimos administrativamente falando. Vocês não pagam salário, cara. Salário é algo sagrado. Você não pode ficar devendo nada pra ninguém. Quem trabalha quer receber. Como que pode um clube do tamanho do Internacional de Porto Alegre, que tem um dos estádios mais lindos da América do Sul, estar numa situação dessa? E como você falou, Valdir, não vai escapar. Ou o Grêmio, o Inter vai. Lógico, tem o Remo hoje, que tem um jogo aí de 6 pontos, se ganhar do Curitiba ele sai, ele joga o Mirassol para a zona do rebaixamento, mas é uma vergonha o que acontece. O São Paulo está devendo 2,5 bilhões. Você veja bem, o São Paulo adquiriu uma dívida de 2,5 bilhões de 2008 para cá, após a morte do Juvenal Juvencio. O Marcelo Portugal Gouveia foi o melhor presidente da história do São Paulo, tricampeão mundial, campeão brasileiro, tricampeão brasileiro em sequência. Estão destruindo um time do tamanho do São Paulo. O Santos está contratando o Arthur agora e está contratando o Rodinei, porque o Neymar colocou dinheiro lá, porque, como você disse, o clube é dele. É uma falência, eu concordo. O Internacional tem o time mais fraco hoje, tirando a Chapecoense do sul do Brasil.
0: Muito bem. 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Vamos ao intervalinho, 2 minutinhos e voltamos já já. Não saia daí.

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17: Aos ouvintes da Rádio Ilha do Mel, do programa Bola na Rede, do meu amigo Valdir Brás, os meus cumprimentos. Quero dizer aos senhores e às senhoras que estão nos dando carinho da audiência que o jogo entre Fluminense e Atlético, que terminou empatado em 3-3 no domingo na Arena, foi o melhor jogo que eu trabalhei este ano na Arena. Um jogo de muitos gols e de boa técnica. Um jogo que levou um grande público à Arena, 36 mil torcedores. E todos saíram contentes, se não com o resultado, mas com a atuação das equipes. A lamentar o momento de dificuldade por que passa o grande goleiro do Atlético, Santos. Tem tomado gols defensáveis. E isto tem criado alguma dificuldade para o Clube Atlético Paranaense. Fora isto, um jogaço de bola. As duas equipes têm duas meia canchas extraordinárias. Eu diria que do lado do Atlético, o Luiz Gustavo, o Jadson e o João Cruz fizeram um partidaço. E do lado do Fluminense, o Ganso, o Nonato e o Martinelli fizeram uma grande partida. E quando as duas meia canchas jogam e jogam bem, a partida se torna um espetáculo. E foi o que aconteceu domingo na Arena. Daqui eu quero dar os parabéns tanto ao Clube Atlético Paranaense como ao Fluminense. Realizaram, e eu faço questão de repetir, a melhor partida do ano que eu trabalhei na Arena Mário Celso Petralha. Aos ouvintes, eu desejo uma feliz semana e prometo voltar quarta-feira, se Deus quiser.
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1: É, voltamos, são 17 horas mais 42 minutos, 17h42. Você acompanhou aí o Valmir Gomes. Não sei se é no meu retorno aqui, que meu volume parece que baixou um pouquinho, né? Então, 17 horas mais aí, sim, agora voltou legal. 17h42. Olha, você estava acompanhando o Valmir Gomes falar sobre o Fluminense e Atlético Paranaense. Esses dois clubes, eles são peculiares, tradicionais de forma e de fazerem grandes jogos e grandes desafios e grandes palhaçadas também, viu? Para quem não lembra, aquele fato que teve, aquele que ocorreu no Rio de Janeiro, aquele quebra-pau que foi entre Fluminense e lá no Rio de Janeiro com o Clube Atlético Paranaense, com o Roberto, goleiro, saiu tudo quebrado de lá e muita gente saiu muito ferida daquele jogo. Já por outro lado, lado bom, eu tive o prazer. Tive o prazer de presenciar, estava presente naquele dia, em 2000, que nós tivemos aquele quadrangular da grande final do Campeonato Brasileiro do ano 2000, que eu tive o prazer, a equipe Bola na Rede teve o prazer de estar presente. Nós transmitimos aquele jogo, que eu vi literalmente, a Arena da Baixada balançar mesmo. E eu ainda fazia campo naquela época, tá? Cláudio Renato, tinha outros comentaristas também que participaram naquela ocasião. E no jogo entre Fluminense e Clube Atlético Paranaense, foi o melhor jogo que teve daquele quadrangular. 3-3 também, certo? O Atlético venceu também o Fluminense, empatou com o Fluminense, o São Caetano, né, e o São Paulo também, o tricolor paulista. E eles são realmente clubes que proporcionam grandes espetáculos, mas estou falando de um que dá recordação e outro que não dá recordação. Mas isso faz parte do futebol, né, Guilherme?
2: Exatamente, né? Esses jogos que eu assisto não tive oportunidade de acompanhar, mas são dois grandes clubes, né? E como...
1: Acho que você não era nem nascido ainda, né?
2: Eu nasci em 95, então era bem novo, né? Comecei a acompanhar o futebol a partir de 2003, então sei da importância, da grandeza desses dois clubes, né? O Atlético Paranaense aqui no Paraná, o Fluminense no Rio, e eu já via falando, né, que esse seria um grande confronto da rodada para mim, o confronto da rodada ali, né, o terceiro e quarto colocado, e de fato foi um grande jogo. Então, quem esteve presente ou pôde assistir, tenho certeza que acompanha um grande jogo de futebol, apesar de falhas individuais, mas são dois clubes que com certeza brigam e brigarão pela parte de cima da tabela, né, Valdir? Então, dois clubes que têm totais condições de estarem o ano que vem numa Libertadores. O Atlético, o Thiago foi feliz quando fala que, mesmo com as críticas que a gente tece às vezes para alguns jogadores, a gente vale lembrar que o Atlético veio de uma Série B, né? Então, veio de um trabalho constante com o Odair Hellman, com grandes jogadores. Então, tem tudo para conquistar uma vaga na Libertadores e manter essa constância. E o Fluminense também, que foi campeão da mesma em 2023 com o Fernando Diniz, e esse ano, após a saída do Zubeldía, consegue voltar ao futebol, né, com o Marcão, que era o auxiliar e agora foi efetivado. Então, conseguiu retomar o bom futebol. Então, dois grandes clubes, duas grandes camisas pesadas, que tenho certeza que brigarão até a 38ª rodada por posições lá de cima.
1: E a gente acompanha, principalmente no meu caso, que eu ouço bastante rádio, eu ouço mais rádio do que televisão, certo? E é dia e noite, viu? Quando eu posso, estou ouvindo rádio, principalmente as rádios daqui, Rádio Gaúcha, Rádio Grenal. E eu observo assim que, principalmente a Rádio Gaúcha, Rádio Grenal, algumas rádios de São Paulo, do Rio de Janeiro, que eles subestimam o Clube Atlético Paranaense. Eles subestimam. E eu tive essa prova há muitos anos atrás também, de que eu nem trabalhava com o rádio ainda, que um dia eu fui num jogo do Coritiba e Corinthians, no Couto Pereira, era Belfort Duarte ainda. E eu, como tinha sempre uma tendência de torcer um pouco, gostava do Corinthians, né? Gostava do Corinthians. Naquela época, Sócrates jogava, né? Sócrates deu um passe de calcanhar que eu quase caí lá do arquibancada. Daí, quando eu cheguei, eu gostava de chegar mais cedo, estava a torcida do Corinthians já toda, já pronta ali. Eles não me conheciam, porque eles se conhecem, a maioria entre eles, né? Chegaram para mim e perguntaram: Você aí? Eu o quê? Você não é do nosso time aqui, né? Me deram uma dura, né? Eu disse: não, sou corintiano. Mas você então é daqui do interior, né? Do interior, certo? O paulista, o paulista e o carioca, eles têm mania de chamar nós de interior. E por isso que eles não vão engolir que uma equipe do interior esteja hoje em terceiro ou segundo lugar do Campeonato Brasileiro, né, Thiago Batista?
3: Pois é, Valdir, você citou aquele quadrangular, né, que o Atlético tira, que é campeão em cima do São Caetano, elimina o São Paulo do Kaká, que ficou aquela polêmica de uma entrada do Cocito no Kaká, e depois tem aquele jogo que o Alex Mineiro faz 3 gols, né? Uhum. Que dupla, né? Alex Mineiro e Kleber Pereira. E a gente foi pra Copa contra o Igor Thiago. Então, sabe, tem umas coisas antigamente.
1: Agora, aquele time jogava muito, viu,
3: muita Thiago? Bola.
1: Eu tive o privilégio de ver o Atlético jogando assim uma distância como daqui ali no Samuca, certo? Fazendo campo. Impressionante. E do goleiro ao ponta esquerda. Era demais aquele time. E aquele time, ele foi campeão merecidamente, certo?
3: Timão, esse ataque era demais, né? Kleber Pereira e Alex Mineiro, enfim, o goleiro Flávio, tinha o Ney, Cocito.
1: Um monstro que era Cocito, era um cão de guarda.
3: O Fabiano, lateral esquerdo também, bom de bola, lateral direito. Cara, gente boa, eu conheci ele em Ribeirão Preto. O Alessandro, lateral direito, que depois foi pro Botafogo, e ele veio brincar com a gente aqui, na verdade teve um jogo no Gigante do Tiberê aqui com o ex-prefeito Marcelo Roque, ali, um jogo do Porto em comemoração ao aniversário, e veio o time do Atlético, 2001 campeão, veio o Cocito, veio o Ney. Cara, espetacular, assim, o Alessandro é um cara super gente boa. E como você citou, né, Valdir, existe realmente essa situação que eles não engolem, né? A gente já viu o Atlético ganhar um título dentro da Arena da do Beira Rio de Copa do Brasil, e o narrador lá, coisa boba, falou que eu não aceito, eu não reconheço, o problema é teu se você não reconhece. O time foi campeão, pronto, acabou. Você tem que respeitar o Curitiba e o Atlético, que hoje, administrativamente falando, tá melhor do que a dupla Grenal, embora o Curitiba já seja uma SAF com o pessoal do Roberto Justus e o pessoal do Del Valle lá do Equador. Mas queira ou não queira, de uma forma administrativa, tá à frente deles. Então realmente existe, Valdir, esse problema. Petralha também cutuca, né? Nas entrevistas ele fala que o Atlético é maior que o Santos e que o Botafogo, que não é, né? Santos e Botafogo são as equipes, na minha opinião, mais importantes do mundo, pois tiveram Pelé e Garrincha, e isso ninguém apaga. Mas realmente existe esse preconceito. O Atlético Paranaense, né, Valdir, tem que se admirar, né? Não deve nada pra ninguém. 8 jogadores da base do Sub-17 da Seleção Brasileira são do Atlético Paranaense. Cara, 8, vai pro Mundial Sub-20. Petralha tá vendendo um jogador. O cara é um visionário, já tá com uma certa idade, mas ele não continua, não perde aquela essência de um grande empresário que ele é.
1: Depende muito, Guilherme, depende muito da maneira que você interpreta quando você ouve assim, que o Thiago falou assim, Petralha dizendo que tem o maior clube do Brasil. Tudo depende muito da maneira que você está interpretando o que ele quer dizer. Se ele quer dizer que, no geral, no tempo todo, o Santos é maior do que o Atlético, Cruzeiro, certo? Flamengo, Corinthians, tá? Mas neste momento, Santos, Vasco da Gama, esses outros times não chegam nem perto, mas nem perto do Clube Atlético Paranaense. E não adianta dizer que é mentira, porque eu não vou brigar com a matemática. Não sou louco de brigar com a matemática. É só você olhar a tabela, ver aonde está o Santos, aonde está o Clube Atlético Paranaense, esses citados pelo Thiago aí, e onde está o Atlético Paranaense.
2: É, e não só pela tabela, mas também citados, né, administrativamente, questão de receitas, é, questão de jogadores. Então, o Atlético, administrativamente, é um clube muito bem gerido, né, tem a sua arena, diferentemente de seus outros clubes que a gente cita, que com certeza, se a gente for pegar ao longo da história, são muito grandes, muito maiores, mas que hoje em dia, cenário atual, é, neste momento, são clubes que estão dependendo de outras pessoas, né, de terceiros, né? A gente vê o Santos aí, agora acabou de contratar o Arthur, que é um amigo pessoal do Neymar, então o Neymar que contratou praticamente o jogador, a NR Sports, né? Tá vindo o Rodinei, que foi do Flamengo, né? Então, mais um que provavelmente a NR Sports estará injetando dinheiro para contratá-lo, porque o próprio clube não consegue com as próprias pernas caminhar. Então, Botafogo também, com toda essa questão do Textor que teve, montou um grande clube, um grande elenco em 2024, mas depois a conta chegou e hoje em dia sofre ainda com isso, tem sofrido. Então, com certeza, o Atlético hoje no cenário brasileiro e cenário sul-americano é um grande clube, para mim, está à frente desses outros citados.
1: Desses lá de baixo, Thiago, que estão lá perigando de cair, eu acho que o que menos vai perigar de cair para esse consequência, por tudo que acontece, né, aos redores e o aspecto de representatividade e de grana, certo? Eu acho que o Santos não cai, porque o Santos tem o Neymar hoje, porque se o Neymar chegar, por exemplo, você acha que o Neymar não pode ter chegado pro Arthur, que é um jogador com uma qualidade diferenciada? Arthur, vem cá, me ajuda aqui. Você custa tanto, mas eu preciso que me ajude aqui. Ele busca lá, ele num telefonema, tá entendendo? Num telefonema, o Neymar faz o que um prefeito faz para pedir um patrocínio, tá? Alô, ei, Thiago, preciso de você, Thiago, vem aqui me ajudar. Depois nós conversamos, você vem ajudar ele.
3: Não, foi que ele fez isso com o Gabigol, né? Fez isso com o Gabigol e ele pagou o transfer ban através da empresa dele, vai cobrar juros que no final das contas o Santos vai ser dele e do pai dele. E ele trouxe o Arthur agora e tá trazendo o Rodinei, que tá tentando uma liberação lá do Olympiacos. Aquele da Grécia.
1: Lateral direito?
3: Isso, que daí bom. Vai ajudar bastante o Santos.
1: Bom.
3: Tem o Rolaser, que é bom jogador, o William Arão, que pra mim foi o melhor em campo ontem no jogo Corinthians e Santos. Então, pouco a pouco, ele mesmo vai dando a cara dele, porque é como você falou, né, Valdir? É a questão dele. O Arthur tava bem encaminhado com o Corinthians, só que o Corinthians tem um problema de transfer ban, não tem dinheiro para pagar esse problema, mas o Arthur estava por conta do Fernando Diniz, mas acabou não dando certo.
1: Eu quero aqui só fazer um rápido relato, certo? Do que aconteceu no giro do placar. Quero agradecer aqui meu amigo Carlos Kleina, para mim um dos maiores plantão esportivo, não do sul do Brasil, mas do Brasil, certo? Que hoje está morando merecidamente ali em Caiobá, tá? E ele me manda toda semana, todo final de semana, o giro do placar. Eu vou ler aqui com cuidado para deixar os nossos ouvintes bem atualizados desde o tempo como ele era um grande plantão e continua sendo. Campeonato Brasileiro da Série A, 25ª rodada, Atlético Paranaense 3, Fluminense também 3. Gol de Leozinho, Benavides e Viveiros, tá? Por parte da equipe do Fluminense, os gols através de Hulk, Canóbio e Inácio. A renda de R$1.719.640.000, tá? Público de 35.231 pessoas. Brasileiro da Série C, 19ª rodada, Paysandu 0, Maringá 1. Paranaense da terceira divisão, 6ª rodada, Irati 1, Opa Internacional 4, Iguaçu 2-0 no Samas. Citilon do 0, Cambé 1. PSTC 1-0 na Portuguesa Londrinense e União de Francisco Beltrão de Amado da Agostini 2-0 no Esporte Clube Campo Mourão. Copa Paraná, primeira rodada. Paranaense do Paraná, Paraná Clube 2-1 no Clube Atlético Paranaense. Cascavel 1, Foz do Iguaçu 3. São Joséense 1-0 no Azures. Quarta-feira, dia 2/9, Londrina
3: Paranavaí.
1: E para ACP, exatamente. Paranavaí, às 19h30. Segunda-feira, no Brasileiro da Série A, Remo e Curitiba, hoje às 20h. Brasileiro da Série B, 25ª rodada, Fortaleza e Operário, né? É hoje esse jogo, né?
3: Isso, 19h30, lá no Castelão.
1: No Castelão. E na terça-feira amanhã nós estaremos no estádio do Café Juventude às 19h30. Tá aí o meu amigo Carlos Kleina mandando esmiuçadamente aqui para a equipe Bola na Rede.
3: E também teve uma grande vitória do futebol do estado do Paraná. Uma vitória importante, tenho muito orgulho de falar, porque essa equipe começou lá atrás com a gente como Metropolitano. E eu fiz parte disso, fico muito feliz com isso. Ontem quem jogou por lá, a gente tava brincando num grupo do WhatsApp, o Maringá ganhou do Paysandu lá no sábado, se classificou, Valdir, tirou o Guarani de Campinas, o Maringá vai pro quadrangular final, caiu num grupo que o pessoal da imprensa acha que foi ruim por conta de viagem, mas para eles também vão ter que vir para cá. Então ficou deu na mesma, na minha opinião. O grupo é Botafogo da Paraíba, Santa Cruz, Floresta do Ceará e Maringá. Dessas quatro, duas equipes estarão na segunda divisão do próximo ano. E no outro grupo ficou Inter de Limeira, Ferroviária, Brusque e Paysandu. Então, na verdade, eu acho que fugimos o Maringá de Inter de Limeira, que hoje é do Ronaldo, fenômeno do Roberto Carlos, e fugimos do Brusque. Eu acho que o Maringá tem tudo para subir a segunda divisão. Que vitória do Maringá contra o Paysandu lá, mostrando que quando tem trabalho, nós estamos parados no tempo. Os nossos vizinhos todos passaram à nossa frente. O Maringá está aí perto de uma B, Operário já está perto de uma Série A faz muito tempo, Londrina na B, tá aí também o Operário, que já citamos, São Joséense, Cianorte, o Foz do Iguaçu se reconstruindo, a Copa Paraná, uma grande vitória do Foz, dentro do Olímpico Regional, inclusive, e também o São Joséense, que mesmo sem o Ageu esse que tá lá no Foz, estreou com vitória.
1: Pois é, só para repercutir aqui...
3: Ah, desculpe, Valdir, só para deixar claro, o Fael, ex-técnico do Rio Branco, estreou lá também bem, ele tá lá, sabe aonde? É. No Glória de Vacaria.
1: Glória de Vacaria. Então, só para repetir, então, a próxima rodada, dividida em dois grupos da Série C, né? Então, nós teremos Brusque de Blumenau e Ferroviária de São Paulo. Inter de Limeira e Paysandu, do Pará, né, Belém? O grupo 2, Botafogo da Paraíba e Maringá, Floresta do Ceará e Santa Cruz, tá? Os rebaixados, então, para a Série D, o Itabaiana e o Confiança. Nós vamos a um intervalinho comercial gravado rapidinho, é dois minutinhos, viu? Já já nós voltamos, não saia daí.
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2: Volte pra... É, voltamos. 18 horas mais 4 minutos, 18:04. Tá tudo certo aí, né, Samuel? Nosso som aí, né? É, vamos falar aí da fase de então do grupo, só para nós complementar, não deixar a matéria pela metade, certo? Nós falamos da série C. Acho que tá tendo um problema. Voltamos. 18 horas, nosso 18 horas aí, mais Samuel. 4 minutos, 18:04. Tá tudo certo aí, né, Samuel?
3: Tá.
2: Nosso som aí, né?
3: Tá com eco aí. Tá...
2: Vamos falar aí da fase de então do grupo. É isso aí, né? Parece que agora deu certo. Vamos lá então. Ó, então vamos falar, para completar a matéria aqui, da fase de grupo da Série C. Nós não tivemos aí os resultados, só comentamos aí das equipes que passaram para a próxima fase. Nós tivemos no estádio Etelvino Mendes, em Sergipe, Itabaiana 0, Botafogo da Paraíba 2. O Curuzu, na Curuzu, Belém do Pará, Paysandu 0, Maringá 1. No estádio Centenário, em Caxias 0, Inter de Limeira também 0. No Brinco de Ouro da Princesa, em Campinas, Guarani 2, Brusque também 2. No estádio Jonas Duarte, em Goiás, Anápolis 1, Santa Cruz também 1. Na Arena da Barra, em Itajaí, Santa Catarina, Barra 2, Volta Redonda 0. No estádio Orlando Scarpelli, Figueirense 2-1 no Maranhão, lá em Florianópolis. Também tivemos no estádio Oliveira Bazan, na Fonte Luminosa, né? A famosa Fonte Luminosa, Ferroviária 1-0 na Confiança, e no estádio Presidente Vargas, Floresta 2-0 no Ituano, e no estádio Carlos Zanitti, Arena Amazonas 2-2 com o Ipiranga. Para quem ligou o seu rádio agora, então passaram 8 equipes divididas em 2 grupos, de grupo 1, Brusque de Blumenau vai enfrentar a equipe da Ferroviária, Inter de Limeira de São Paulo, Paysandu. No grupo 2, Botafogo da Paraíba e Maringá, Floresta do Ceará e Santa Cruz. Os rebaixados para a Série D foi Itabaiana e a equipe do Confiança. 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São 18 horas e 17 minutos. Só para não deixar passar em branco aí a terceira divisão, a espécie de uma filial do Rio Branco levou uma sova lá em Iratina, Emílio Gomes, 4 em essa semana, hein, Guilherme?
4: Exato, acabou perdendo em casa, né? Então, um placar adverso pro Irati, que a gente citou aqui, tem muitos jogadores do Rio Branco, muitos titulares, né? O Sodré, tem o Job, tem o Ramon, né? E os mais conhecidos profissionais ali que já estavam no Rio Branco, o Córdova e o Eli, né? Que fez um bonito gol na rodada passada. Então, jogadores que estiveram aqui e agora estão no Irati, né? Jogando essa terceira divisão, né? Irão enfrentar o Iguaçu. Então, terão esse confronto agora, né? O término dessas últimas rodadas. E veremos, né? Quem conseguirá subir para B, né?
2: Pois é, eu estranhei porque até perder, principalmente no Emílio Gomes, né? faz parte, né? Mas perder pelo placar dilatado de 4-0 foi meio forte, né, Thiago?
0: Pois é, Valdir, vai pegar o Iguaçu agora, que é uma das melhores equipes, e vai decidir fora. Então é a situação complicada do Irati, né, que também é... comparamos uma daquelas equipes que desapareceram do futebol paranaense. A própria Portuguesa Londrinense foi eliminada ontem, o União se reconstrói por causa de uma venda de um jogador, acho que lá do Cruzeiro, se eu muito estou enganado, já vou me lembrar quem que foi. Então é tudo questão de dinheiro, esse time precisa vender jogador, né, Valdir? Precisa investir na base. Ah, esses jogadores que o Renan falou, que o Guilherme falou, cadê? Tem base.
4: Do 15... Leão era o Christian, né?
0: Era o Christian, foi exato. Jogou no Cruzeiro, jogou no Atlético Paranaense, daí o União ganhou um dinheiro com ele. Então, cara, o futebol não tem mais. Acabou a base de 20 anos. Futebol tá muito... tá caro, administrativamente falando, não se pode mais errar. Tá aí, ó. Quem conhecia o City London, de Londrina? Tá aí, apareceu, tá classificado. Quem tá jogando lá é o Biro, na lateral esquerda.
4: Isso.
0: E já a Portuguesa, que é tradicional... Portuguesa Londrinense nem passou para a próxima fase.
2: O próprio UPE Internacional, pois que era o antigo Internacional de Campo Largo.
0: Isso, que é o UPE ali do Lipatim.
4: Lipatim.
0: O próprio Samas. Então, cara, o futebol mudou. Vamos lá, o Azures está jogando aí, meu irmão. Copa Paraná. Azures. Daí ali da região de Marmeleiro e joga em Pato Branco, não tem mais espaço. Não tem mais espaço para, administrativamente falando, trabalhar com os mesmos erros de outros gestores. As coisas não podem ser os mesmos erros. Tem que mudar, tem que virar a chave. Não tem mais espaço, não tem bobo no futebol mais.
2: Eu fiquei surpreendido ano passado. Eu fui ali no hotel e quando o time de
0: Araucária
2: estava aí, né? Pô, os caras com um ônibus, um baita de um ônibus ali, com ar-condicionado, com toda a estrutura própria do Araucária, né? Quer dizer que a coisa tá mudando, né, Guilherme?
4: Exato, né? E o Araucária também, né, uma grande organização, como você citou, com um ônibus próprio, com uma comissão técnica, com roupagem. Então, até a gente vê também aqui Patriotas também com mascote, coisas que a gente não vê até aqui no Rio Branco mesmo, né? Então, clubes que estão surgindo, como o Thiago citou, e não há espaço mais, né, Valdir? Não há espaço para fazer futebol de qualquer forma, né? Cada ano que passa, o futebol tá mais profissional e clubes como o City London, o Samas, que estão surgindo, vão ser mais recorrentes no cenário, né?
2: Com certeza. 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
4: Com certeza. Mandar um grande abraço aí pro nosso amigo Lorian, a sua esposa, né, Aline. Ele que tá muito feliz pela vitória do Vasco no sábado, né? Uma grande vitória que o Vasco teve. Então, para você que tá nos ouvindo e quer saborear...
2: Não é tão fácil, né? Sorrir com o Vasco, né?
4: exato. Então...
2: Tem que aproveitar, né?
4: Ele aproveitou bem esse final de semana com a vitória do Vasco, né? Então, não só ele, mas todos os vascaínos, que a gente até mandou um abraço aqui na quinta-feira, né? Os vascaínos ali do Ilha dos Valadares. 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
2: Muito bem, e quero deixar um abraço lá para o meu amigo Hamilton, para o Arnaldo lá da Paranaguá. Sempre juntos, né? Apoiando a equipe Bola na Rede, né, Milton? Arnaldo, muito obrigado pela confiança, parceiros. 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E quero lembrar, viu, Thiago Batista, o meu amigo Vilaça mandou agora o recado aqui. Dia 5, agora é o sorteio, então.
0: Isso, dia 5, como falamos aqui, 5 de setembro é o sorteio. Um abraço pro grande amigo Vicente Vilaça, um abraço também pro Dionaldo, que tá acompanhando, mandou uma mensagem aqui. Grande Dionaldo, grande amigo, irmão, um abraço. E o Vicente Vilaça também, esse grande profissional que faz parte dessa rede de supermercados que cresceu de uma forma significativa, uma rede de supermercados parnanguaras que traz emprego para nossa cidade, qualidade, bons preços. Grande abraço aí pro Vicente Vilaça. Tava vendo ali a Dodge Ram, seu Tadeu lá tá bravo, viu? Porque ele quer ficar com a Ram se ganhar. A dona Otália quer vender. Só que o Tadeu falou que ele quer ficar com a Ram dando uma semana sem parar.
2: Então, sem parar.
0: Sem parar, ele não quer parar nem. Só vai parar nos semáforos, só ele falou. Mesmo? Não sei por quê.
2: Ah, tá. Não, mas cada um tem um gosto, né? Sei lá. O Vilaça falou assim: ó, sorteio nesse sábado, dia 5 de setembro, 18 horas. Voucher aí na quinta-feira. Tá? Voucher na quinta-feira, né? Então. Não sei o que, que é.
0: Eu
2: isso.
0: Acho que ele vem aqui quinta-feira, será? Não. Venha na quarta, Vicente Vilaça. Estamos aguardando você aqui, grande amigo, torcedor. Se eu muito estou enganado, eu preciso esperar ele confirmar. Ele torce pro Grêmio ou ele é Inter? Eu acho que ele é Inter e o Beto é Grêmio, uma coisa assim.
2: Mas
0: é um Grenal ali.
2: Seja que for, os dois morrer abraçados pra segunda divisão. 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Meu amigo Guilherme, bom, então, conforme o combinado, conversei com o Amaral hoje pela parte da manhã e está tudo certo, o pessoal continua trabalhando. Como está chovendo, pintando a parte de baixo agora, interna das arquibancadas, principalmente do lado de lá, certo? E daqui a pouco, daqui dentre 10 e 20, conforme combinado, reabre a nova loja com todo tipo de material esportivo, inclusive haverá em breve o lançamento de 1.500 camisas comemorativas aos 113 anos de fundação do nosso Leão da Estradinha.
4: É, Valdir, creio que o torcedor esteja na expectativa, né, como a gente vem falando aqui, né, o andamento da obra, não tenho passado por ali ultimamente, da última vez que passei o pessoal estava já finalizando aquela parte onde que é a principal, rua principal ali da lotérica, então aguardar, né, Valdir, para saber também sobre a loja, se teremos modelos novos de camiseta, como se citou agora a comemorativa aos 113 anos, e creio que o torcedor, mais uma vez, apesar dos maus resultados que o Rio Branco teve neste ano, estará lá engajada para saber, para talvez comprar as novas camisetas, que é o que também a gente sempre cita aqui, né? Para estar aberta o ano todo, antes de começar o campeonato e após. Então, ter uma loja fixa ali para que o torcedor esteja, até para comprar um presente, comprar para outra pessoa. Então, é segundo o que você tem nos passado, né, está dentro do planejado, e o torcedor, creio eu, que aqui está nos ouvindo, está aguardando ansiosamente, né, Godinho?
2: Com certeza. São 18 horas mais 18 minutos. Vamos falar um pouco dos jogos da volta das quartas de finais da Copa do Brasil. Amanhã teremos 21 horas na Arena MRV, Galo e Cruzeiro. Esse é o jogo da desforra, o jogo que tem. Tem favorito, Thiago?
0: Olha, Valdir, tem a questão do fator casa. Só antes, você torcedor do Rio Branco, quando for comprar a camisa, pergunte pra ele: cadê as três categorias de base? Cadê a reforma do gramado do Couto Pereira, que não é gramado de jardim nos gols? Pergunte isso pro gestor do Rio Branco. Sobre a questão do Galo e Atlético Mineiro, Valdir, tem o fator casa, é um clássico, né? O Cruzeiro tem um time, se você olhar por peças assim, é um time melhor. Tem o Gerson, tem o Arroio, time forte, Caio Jorge. Só que a questão é que o Cruzeiro não conseguiu fazer o seu placar no primeiro jogo. Então vai ter que jogar na Arena MRV. Clássico não tem favorito, mas a questão do casa faz aí, digamos, que 1% a mais que o Atlético Mineiro tenha essa questão da força da torcida. Mas assim, não dá pra cravar um grande favorito, pois o Atlético Mineiro, o Valdir, melhorou bastante aí nos últimos 4 jogos.
2: Eu tô sentindo, a não ser que dê alguma zebra, mas vai decidir esse título Palmeiras e Cruzeiro. O que você acha?
4: Valdir, antes mesmo dos primeiros jogos, dos primeiros confrontos ali da semana passada, como o Thiago citou, né? Pelos elencos, todo mundo citava Palmeiras e Cruzeiro, mas esse jogo que teve no Mineirão, o Cruzeiro perdeu uma grande chance de ser na frente, né? Detalhe, né? É bem provável que o Atlético jogue sem o Ederson e sem o Juan Tresoldi, né? Pra quem lembra do primeiro jogo, aquela entrada do Caio Jorge, que hoje foi absolvido, então jogará amanhã, mas são dois grandes desfalques, se assim confirmarem pro Atlético Mineiro, porque pra mim o Ederson é o líder do Atlético Mineiro, né? O Hulk dividia essa função com ele, mas ele é um grande goleiro, pra mim um dos melhores do Brasil. Pro modelo de jogo do Atlético Mineiro, um modelo mais reativo que o Eduardo Domingues utiliza, ele se utiliza muito bem da bola nos pés para os lançamentos, para os atacantes, o Coelho, o Renan Lodi, que para mim é um grande lateral. Mas ainda assim o Atlético tem esse favoritismo por jogar em casa, mesmo que o retrospecto na Arena MRV seja do Cruzeiro. Então teremos um grande jogo. Mas como você falou, são dois grandes times, né? O Palmeiras, pela sua tradição e por ter feito 3-0, acho muito difícil o Santos reverter esse placar. Vai depender muito do início do jogo, mesmo com o Neymar em campo. Vejo o Palmeiras muito consistente, uma defesa muito bem postada. Então, difícil. Não lembro de um jogo que o Palmeiras levou mais de 3 gols. Então, vejo já o Palmeiras com praticamente um pé e meio na semifinal. E a ver os outros jogos, né, Valdir? O Grenal, também o Vasco e Vitória. O Vasco, com o Pedro Emanuel, esse técnico português, tem se ajeitado. Então, para mim, o Vitória é muito forte em casa, mas creio que o Vasco consiga talvez segurar o Vitória lá, né? O que a gente achava improvável, o Atlético Paranaense perder e perdeu feio lá. Então não dá para citar, mas vejo que o Vasco está um pouco mais consistente que os técnicos entram nas Copas. Então já vai se desenhando alguns possíveis confrontos. Mas claro, como citou, por elenco seria Palmeiras e Cruzeiro.
2: Ô, Thiago Batista, seria mais fácil um rico entrar no reino de Deus, certo? Ou o Santos vencer o Palmeiras?
0: Mais fácil é o Santos vencer o Palmeiras, com certeza. Pra quem entender a parábola. Sim. Que Jesus Cristo falou, né?
2: Isso é.
0: Porque quando é incontestável. Quando eu era criança, eu achava, meu Deus, então, pai, eu não posso adquirir nada, não. É que você entende da ganância do que diz lá em Provérbios. Me dá, o cara nunca tá contente e não vai abrir mão daquilo.
2: Pela ganância.
0: Então é mais ou menos isso. Mas sobre. Eu acho bem difícil, né? Situação comparada.

0: E citei o Pedro Emanuel, ele faz uma substituição no meio do jogo que para mim muda toda a história do jogo, que ele tira o Spinelli e coloca o Paulo Henrique e faz uma dobra ali na lateral, onde que ele consegue conter o Vitória e consegue fazer o gol com o Andrés Gomes, que para mim é um dos destaques do Vasco, e leva essa vantagem de 1-0 para o Barradão. Claro, cito novamente, né, foi muito improvável a vitória do Vitória contra o Atlético Paranaense. Muitos já davam o Atlético Paranaense como classificado pelo jogo que teve, pela vantagem de 2-0, mas o Vitória tirou o Atlético Paranaense, tirou o Flamengo, uma fase anterior, e dependendo de como começará o jogo, se fizer um gol no início, está novamente 0-0. Então o Vitória também tem totais condições, então é um jogo de fato, Valdir. Concordo com você que a gente não tem um parâmetro de quem pode passar. O Vasco tem jogado bem nas Copas, mas o Vitória é muito forte quando se joga no Barradão.
1: No Barradão. É, Thiago Batista, quinta-feira, amanhã, na quinta, né? O Grenal 454, na Arena Grêmio Internacional.
2: Olha, Valdir, só voltando, você me perguntou sobre o Grêmio, mas eu acho que o Andrés, o colombiano, vai ser o grande diferencial, porque o Vitória ataca muito nas pontas e vai deixar espaços, e esse rapaz é muito rápido, pode decidir o jogo pro Vasco. Olha, Valdir, eu acredito que o Grêmio passa. Eu acho que os dois elencos, Valdir, são muito ruins, muito, mas o Internacional consegue ser pior, não conseguiu. Na verdade, eu já falei isso aqui semana passada, né? Eu tenho 38 anos de idade, acompanho futebol. Nossa, desde eu gostava muito do Grêmio da época do Jardel, Paulo Nunes, Rivarola, cara, Derlei, Arce, antes dele ir pro Palmeiras, timaço aquele do Grêmio, né? Mas na minha opinião, o pior Grenal que eu vi na minha vida. Ah, mas clássico assim, não, tudo bem, truncado, mas não teve nada. Duas equipes sem criatividade, duas equipes que não sabem o que fazer. E o Luiz Castro, eu já falei aqui, Valdir, eu acho que ele tem que dar mais liberdade, fazer com que ele não tenha muita obrigatoriedade de defender, de mais atacar, que é o Pavon. Pavon é um jogador muito bom lá, um extremo que junto com o Enamorado, quem sabe, pode fazer uma boa dobradinha e fazer com que o Grêmio possa crescer. O Grêmio que sente muita falta do Arthur. O Arthur era o grande cérebro dessa equipe, era o cara que organizava, trazia calma pra meia cancha gremista, mas não tem mais o Arthur, que rescindiu com a Juventus, provavelmente tá acertando com o Santos, tá quase certo, né? Só falta assinar. Então eu acho que o Grêmio passa pelo Internacional, podemos dizer assim, é um clássico, mas o Internacional consegue ter um elenco pior do que o Grêmio, na minha opinião.
1: Pela garra que representa hoje esse time fraco do Grêmio, que jogava frouxo também naquele time de 2090 do Grêmio, e o Pavon, para mim, um baita de um jogador.
2: Ótimo jogador.
1: Guerreiro, tá? E pela técnica, o goleiro Everton.
2: Ele tá machucado também, mas é bom jogador. Não sei se você gosta. O Vila Sante também.
1: Muito bom jogador.
2: Excelente paraguaio.
1: Aliás, quem queria levar ele foi o Palmeiras, há tempos atrás, deveria ter levado. 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
1: Sábado, então, é o grande sorteio. 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
1: Thiago Batista, manda um abraço para o pessoal da Estiva, Thiago.
2: Grande abraço para o pessoal da Estiva, sindicato.

0: 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Deixo aqui um abraço para o Nando, então, presidente, para o CEMEI, para o Rogério, para o Edson, para todos que fazem parte desse belo Sindicato Centenário, que é orgulho para a cidade de Paranaguá e para todo o litoral. Valdir, só um detalhe, né? O David, né? O atacante do Vasco foi um alvo de uma operação hoje da Polícia Federal de buscas e suspeitas de envolvimento com tráfico de armas, entre outras coisas. Então, houve mandatos de prisão dentro do CT do Vasco, mas ele estava em casa, ele cumpriu esses mandatos, levaram várias coisas e mesmo assim ele foi treinar e tem a suspeita de outros jogadores profissionais envolvidos com essa quadrilha. É uma verdadeira barbaridade para essa turma que tem os salários altíssimos e acaba caindo nessas coisas ruins e ilícitas, que é um dinheiro muito fácil que a vida proporciona.
1: 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Vamos embora, Thiago, não dá tempo de mais nada, o tempo passou rápido, hein?
0: Passou rápido, só rapidamente, 10 segundos. Que vergonha o que não a torcida do Corinthians, né? O que aqueles marginais fizeram com aquela criança. Criança pediu a camisa do Neymar, faz parte, os pais contentes, aquele bando de... Tem que puxar a ficha corrida daqueles que fizeram aquilo, viu? Baixa, como falou um candidato, é verdade, baixa a ficha corrida dessa turma aí pra ver se não tá devendo nada pra justiça. Não se faz isso com uma criança. Vocês estão tudo de brincadeira. Boa noite a todos, que Deus, através do seu filho Jesus Cristo, abençoe o decorrer da nossa semana até quarta-feira, se ele permitir.
1: Vamos embora, Guilherme. Vai pra casa agora ou não?
2: Vou pra casa.
1: Direitinho,
2: mandar...
1: né?
2: Com certeza. Mandar um grande abraço a todos que nos acompanharam até aqui, né? Você, o Thiago também, o Samuca. Deus abençoe a semana de cada um de nós e, se Deus quiser, estaremos aqui na quinta-feira.
1: Samuca, um abraço também, né? Samuca, grande Samucão, muito obrigado. Muito obrigado a você que está do outro lado. Nós voltamos aí, se Deus quiser, amanhã, a partir das 17 horas da semana, aí, falando de esporte aqui na Ilha do Mel FM. Um abraço a todos, boa noite, fique com Deus e até amanhã, se Deus quiser. Tchau, baixinha!
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1: Se Deus quiser. Tchau, baixinha.

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1: Seis e 34.
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2: Olá para você que acompanha a nossa programação aqui na Ilha do Mel FM. Eu sou Giovana Saad e trago informações do nosso Departamento de Jornalismo. Alunos da Rede Pública de Paranaguá receberam 13 mil exemplares do Caderno de Educação Patrimonial Marco Zero. O material também contou com uma oficina virtual sobre a história e a cultura da cidade. O lançamento aconteceu na sexta-feira, dia 28, na Estação Ferroviária de Paranaguá, encerrando a programação do mês do patrimônio no município. O conteúdo apresentou patrimônios culturais da cidade, como o fandango caiçara e a pesca da tainha, além de locais históricos e outros bens que fazem parte da identidade parnanguara. Dos 13 mil cadernos, 9 mil foram destinados à rede municipal e 4 mil à rede estadual. A iniciativa teve como objetivo aproximar os estudantes da história de Paranaguá e incentivar a preservação do patrimônio cultural. O material fez parte do projeto Marco Zero, que também trabalha na restauração da Catedral Diocesana Nossa Senhora do Rosário de Paranaguá. Nós voltamos a qualquer momento direto da nossa redação. 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

0: Obrigado, lindona. Obrigado. Deus abençoe.
1: Muito obrigada.
0: Que alegria ter você aqui nesse projeto lindo.
1: Feliz demais.
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0: Mari, Ludmilla.
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0: 8:01.
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9: Olá, boa noite.
10: Boa noite para você que nos acompanha em todo o país.
9: Segunda-feira, 31 de agosto de 2026.
10: Vamos aos destaques do dia.
9: Salário mínimo de R$ 1.741 para 2027.
10: Crescimento acima da inflação.
9: É o que propõe o projeto de lei orçamentária que será encaminhado ao Congresso Nacional. Graziele Bezerra.
11: A proposta prevê um superávit de R$ 18,6 bilhões.
10: Nova regra de comercialização de ingressos para eventos quer evitar compra massiva por meios automatizados.
9: E eventos com mais de 1.000 pessoas devem distribuir água gratuita ou oferecer bebedouros. Ana Gabriela Salles.
12: Eventos com mais de 1.000 pessoas em locais abertos ou fechados devem permitir a entrada de garrafas de água próprias dos participantes ou oferecer água de fácil acesso.
10: Política Nacional de Biometria para Aeroportos, Portos e Hidrovias.
9: Medida padroniza procedimentos para aumentar-se.